0: Tô chegando!
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0: Linda, linda, linda, linda noite de domingo pra você que é muito mais Nativa. Boa noite! Eu sou o André Costa, esse é o nosso Hora Mais. 2 horas de muita música boa e tem presentão também, hein? E aquele kit João Bosco Vinícius, Nativa, com bolsa, copo térmico, abridor e suporte de mesa para celular. Bora bombar o nosso zap na noite de hoje. 9198-409-6019. Esse é o nosso Hora Mais, sem intervalos comerciais. Então, sintoniza a sua Nativa, aumenta o som e vem curtir o finalzinho de noite do seu domingo. Oh, coisa boa! Boa noite para você.

0: Nativa, boa noite pra você. 9:13, hora de Brasília.
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1: Nativa 9:21, hora de Brasília.
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Alternativa é tudo e muito mais, a emoção de Paula Fernandes, Amar de Novo. Esse é o nosso Hora Mais Nativa, uma hora de música sem intervalos comerciais. Boa noite pra você, Daniela. Daniela falou que tá com o esposo e a filha Valentina e pediu aquele beijo especial. O Edson Miguel aí da Silveira, a Fátima Shimoyama, a Maria Cristina Martim, também quem mais? O William Vitor dos Santos Pereira, motorista de aplicativo, também dando carona pra sua nativa na noite desse domingão. E tá todo mundo concorrendo a um presentão, hein? Kit João Bosco e Vinícius, nativa com bolsa e copo térmico, abridor e suporte de mesa para celular. Ainda não sabe como concorrer? Manda um zap agora, 9198-409-6019. No final dessa hora, eu trago o resultado para você. E ó, tô na torcida para você, hein?

0: Ativa, boa noite pra você. 9:10, horário de Brasília. Vamos continuar, vamos.
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0: A Nativa é tudo e muito mais. Música sertaneja. Júnior e César, Cheiro de Culpado. Passou já uma hora, hein? Voando a primeira hora do nosso Hora Mais. E você que participou, mandou mensagem no 9198-409-6019. Tava concorrendo ao quê? Ao kit João Bosco e Vinícius Nativa, com bolsa e copo térmico, abridor e suporte de mesa para celular. Quem fatura nessa hora esse presentão e vai comemorar demais é você do final do telefone 5570. Oi, oi! Damiana, Damiana da Conceição Silva Oliveira. Parabéns, menina. Vai fazer inveja pra muita gente. A gente tá te esperando pra retirar o seu presentão, tá bom? Na sua Hora Mais, ó, tem mais uma hora de música pra você nesse domingão à noite. Então, não sai daí não, hein?
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Na Ativa é tudo e muito mais, música boa. E a gente continua na segunda hora do nosso Hora Mais. E pra essa hora já tá separado mais um presentão, além de muita música boa pra gente fechar a noite desse domingão, dia 2 de agosto. Ó, tem bolsa personalizada da sua Nativa. Imagina só por onde você andar, desfilar com essa bolsa lindona. Quer? Gostou? Amor? 9198-409-6019 é o nosso zap para você participar aqui do nosso Hora Mais. E eu quero muito, mas muito mesmo, anunciar o seu nome no final dessa hora. Ah, eu quero assumir pro Brasil, viu? Que a Nativa, tem certeza, é a melhor companhia para você.

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0: Nativa, boa noite pra você. 10h14, hora de Brasília.
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0: Nativa 10h23, hora de Brasília.
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Nativa é tudo e muito mais, Henrique Juliano, seja ex. Esse é o nosso Hora Mais, com duas horas com música direto, hein? Pra deixar sua noite de domingo muito mais nativa, né? Francilene Gonçalves, boa noite pra você. Ah, a Terezinha tá com a gente. Terezinha! Tá acompanhando nosso Hora Mais. Beijos também pra Marli Torres. Quem mais tá com a gente? A Auxiliadora tá com a gente. Maria Auxiliadora, boa noite pra você. Maria Mercedes Souza Pradelli. A Sheila Gonçalves. Quem mais tá aqui? A Franciane de Souza Lima também tá acompanhando o nosso Hora Mais Nativa. O Marcos Alves também tá acompanhando esse finalzinho de noite. O Reginho, boa noite, Reginho. Thaís Cardoso de Oliveira Santesso, e tá todo mundo concorrendo a essa bolsa linda da sua Nativa, personalizada, hein? Lindona. Você tem que se inscrever. 9198-409-6019. Já tem o resultado. E ó, se perder essa oportunidade, não adianta pedir pra perdoar, não, hein? É, tem que participar.

0: Nativa, 10:18. Hora de Brasília.
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Alternativa é tudo e muito mais. Eduardo Costa, imagina eu ganhando essa bolsa lindona personalizada da sua Nativa. 9198-409-6019. Já, já tem o resultado. Oi, Cleiton, boa noite pra você. Boa noite pro Thiago, pro José Marcelo, todos trabalhando e ouvindo a sua Nativa. Oi, Cássia, boa noite pra você. Também acompanhando o nosso Hora Mais, fechando muito bem o nosso Domingão. William Vitor dos Santos Pereira também, o Vitor Manuel, a Tatiana Ribeiro também tá ouvindo o nosso Hora Mais e adorando todas as músicas. E ó, já já então tem esse resultado maravilhoso pra você desse presentão aqui no nosso Hora Mais.

0: Nativa é tudo e muito mais amor com ele, o príncipe da música sertaneja, Daniel, para fechar nossas duas horas do nosso Hora Mais desse domingo. E quem leva, hein? A bolsa personalizada da sua Nativa, se inscreveu, participou, é você, do final do telefone 3060. É você mesmo, lindona! A Ivone Meris de Melo! Parabéns, Ivone! Tenho certeza que você vai amar esse presentão, essa bolsa personalizada, e vai desfilar aí com a marca da sua Nativa. Você não ganhou? Não fica triste, porque tem muito mais presentão. A gente vai fechando o nosso Hora Mais, que volta amanhã, tá bom? A partir das 14h, aqui na programação da sua Nativa. Agora, sabe quem vem? Ah, o nosso rei Roberto Carlos, com o Thiago Rocha. É o reprise do Tantas Emoções pra Você. E ó, depois eu volto, a partir da 00h, com o nosso Love Songs da sua Nativa. Já vai deixando seu recado de amor aí, hein? 9198-409-6019. 9198-409-6019. 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
1: Muito boa noite, seja bem-vindo ao Tantas Emoções. Esse programa aqui, todas as semanas, homenageia o nosso rei Roberto Carlos. Eu sou o Thiago Rocha e já falo pra você que o programa de hoje tá bacana. Daqui a pouco, a gente recebe a cantora Kátia, lembra? Não tá sendo fácil, essa música, um sucesso. E ela vai falar também que é amiga do Roberto Carlos de uma vida. É, e a amizade dela vem através da família. Você vai descobrir tudo isso, daqui a pouco a cantora Kátia vai estar com a gente. Mas agora tem o taxista pra gente começar o Tantas Emoções.
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0: E aí, qual é a música do nosso rei Roberto Carlos que traz pra você uma lembrança especial? Se Mas você... agora...
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0: Ô Cássia, um beijo pra você, obrigado pela sua mensagem. Olha, ela tem uma música que lembra muito a mãezinha dela. Qual é a música, Cássia? Bom dia.
3: Oi, Nativa, aqui é a Cássia. Eu gosto muito do Roberto Carlos. Toca pra mim O Portão, que lembra muito a minha mãe. Beijos, Thiago.
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0: das emoções nessa noite de domingo. E olha, eu quero falar pra você, e que não me segue no Instagram, me segue lá, @ThiagoRochaBR, Thiago com TH. Eu vou ficar feliz de receber o seu carinho, de receber a sua mensagem. Sabe por quê? Porque eu e o Rei, agora a gente tem uma proposta pra te fazer.
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0: E a gente já tá de volta com tantas emoções. E olha, se você ainda não segue a Nativa no Instagram, é @nativa. Inclusive, você pode ir lá colocar e mandar a rosa do Roberto Carlos pro seu amigo, pra sua amiga, pra quem você gosta. Olha, Maria das Graças falou pra gente que no último show do Roberto Carlos, ela esteve em Campina Grande, lá no Parque do Povo. E a prima Maria Socorro ganhou uma rosa vermelha, ficou muito feliz. E a mulherada toda que pegou, ela falou aqui, ó, todo mundo também ficou feliz. A vovó Jaci Santos falou, olha, eu envio pra mim essa rosa. Eu nunca recebi uma rosa do nosso rei Roberto Carlos. Então, eu quero essa rosa pra mim. Ô, vovó Jaci Santos, a rosa do rei Roberto Carlos é pra você. Mas agora...
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0: Olha, hoje eu vou falar da música Seu Corpo. Essa música é uma composição do Roberto Carlos e do seu inseparável parceiro Erasmo Carlos. Música lançada em 1975, que ganhou uma versão em espanhol chamada Tu Cuerpo. O álbum também inclui versões em espanhol de outros sucessos do Roberto Carlos. Por exemplo, tem lá Além do Horizonte, que se chama Detrás del Horizonte, e Quero que vá tudo pro inferno, Quero que se vaya todo al inferno, e aquela música Olha, ele fala assim, mira. Essa época, a música chamou atenção por tratar o amor de forma mais madura e mais sensível. Não fica enfatizando apenas a paixão. Descreve a sensação de paz, aconchego e cumplicidade encontrada na pessoa amada. Agora tem Seu Corpo no Tantas Emoções.
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0: alternativa é muito mais paixão, ciúme de você. Mas agora...
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0: Olha, você imagina ser apadrinhada pelo rei Roberto Carlos? Você imagina o nível de exigência para que ele endosse a sua carreira? Isso aconteceu com a cantora que vai conversar com a gente, virou sucesso nos quatro cantos do país. Seja bem-vinda ao Tantas Emoções, Kátia.
1: Meu amigo Thiago Rocha, ouvintes da Nativa, tudo bem? Que prazer enorme poder participar com vocês do programa Tantas Emoções.
0: Ô, Kátia, você tem muita história pra contar com o nosso rei Roberto Carlos, né? Mas o que nem todo mundo sabe é que o seu pai foi muito amigo do Roberto, não foi?
1: Pois é, Thiago. O meu pai contava muitas histórias do tempo aí, da juventude deles, do tempo do rock, né? Que era uma turma grande. Roberto, Erasmo, meu pai. Tinha também outras pessoas, tinha o Paulo Silvino, muitas pessoas aí. Que eu nem lembro assim o nome de todos, né? Mas tinha esse pessoal aí bacana, que eles eram jovens sonhadores, né? Sonhando um dia conquistar algo, né? Conquistar o sucesso.
0: E além de gravar com você, o Roberto Carlos também se importou muito com a sua saúde visual, não foi?
1: Olha, Thiago, o Roberto sempre se preocupa com as pessoas que ele gosta, que ele ama, que ele tem amizade, né? E eu conheço o Roberto desde que eu era criança, né? Pela amizade que ele sempre teve com meu pai. E essa amizade cresceu e ele acompanhou toda a minha evolução musical, desde que eu comecei a compor, desde que eu tive coragem de mostrar as minhas músicas para ele, né? No violão. E me indicou para fazer o teste na CBS na época. E me brindou também com tantas composições como Lembranças, Qualquer Jeito, em parceria com Erasmo Carlos, nosso grande amigo também, Quando o Amor Acaba, Gato de Estimação. Então o Roberto se preocupa sempre com os amigos dele. Essa é a realidade.
0: Agora conta pra gente, como é que é o Roberto Carlos do bastidor, hein?
1: Olha, Thiago, falar do Roberto é uma coisa muito emocionante pra mim, porque ele é o meu espelho, né, como pessoa. Ele é o espelho de muitas pessoas, de muitos artistas, né? Muitas pessoas que se tornaram artistas, inclusive. E uma delas sou eu. O Roberto é uma pessoa muito simples e que tem um coração enorme. Uma pessoa que tem uma energia incrível, uma religiosidade, sabe? Um exemplo. Um exemplo como pessoa

0: com os ouvintes da Nativa no programa Tantas Emoções. Tiago, aquele beijo e um beijo também a todos os ouvintes da Nativa e do programa Tantas Emoções. Até a próxima vez, hein? Obrigada.
1: Sabe, Roberto, existem pessoas que eu posso ver claramente e outras não. Você eu posso ver claramente.
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0: Agradecer a todo mundo que mandou mensagem pra gente no @nativa no Instagram. Agradecer demais a Cássia, ao Wagner Pereira, Gracelay, um beijo pra você, a Cleusa, a Mara Rezende, a Eloá Gaeta Ribeiro, a Cecília Mendonça, a Joana Rodrigues, a Carmélio Antônia, um beijo, a Patrícia Lima. Agradecer também essa participação maravilhosa da cantora Kátia. Que saudade que eu tava dela, que delícia poder escutar a cantora Kátia e relembrar esse sucesso que, pelo amor de Deus, hein? Que sucessão! Mas agora você fica com Love Songs aqui na Nativa, aquelas músicas gostosas de escutar. A gente se encontra na próxima semana. Tchau!
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Boa noite pra você. Muito prazer, eu sou o André Costa e hoje tô juntinho com você aqui no Love Songs, o programa mais romântico de todos os tempos. A gente chega coladinho depois do Thiago Rocha com Tantas Emoções. No programa de hoje tem tradução na primeira hora ainda, viu? Tem também, lógico, aquelas músicas românticas, aquelas músicas que fazem você ficar mais pertinho, mais juntinho do seu verdadeiro amor. E ó, há mensagens que não precisam de grandes palavras, apenas de um coração sincero. Que o amor encontre espaço em cada gesto, em cada abraço e em cada lembrança que aquece a sua alma. Mesmo quando a distância existe, o carinho verdadeiro continua iluminando o caminho de quem ama. Que esse dia que começa traga paz, esperança e a certeza de que sempre vale a pena acreditar nos sentimentos que fazem a vida muito mais bonita. E nessa hora, no nosso Love Songs, tem camiseta da Nativa, coleção 2026. 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Além disso, para deixar o seu momento a dois muito mais gostoso, muito mais especial, tem dois espumantes, um rosé e um branco, chuva de prata. Toda alegria pede um banho de chuva. Beba com moderação. E se dirigir, jamais beba. É o Love Songs que começa na madrugada dessa segunda-feira.

A Nativa é tudo e muito mais emoção. Johnny Warwick, No Night So Long, no Love Songs dessa segunda-feira. E tá chegando aqui as primeiras mensagens da nossa madrugada pra gente passar juntinho até as 2 da manhã no nosso Love Songs. William Gilbert disse que a música que nós acabamos de tocar do KLB simboliza o verdadeiro amor que ele sente pelo amor da sua vida, o Vitor. Amamos muito vocês da Nativa. Sucesso longo a todos do Love Songs. Obrigado, William Gilbert, acompanhando o nosso Love Songs nas primeiras horas dessa segunda-feira. A Tatiane Braga também está com a gente. E também a Josiane está participando aqui com a gente. E ela falando assim: ainda que eu verdadeiramente acredite no amor, eu não tenho tanta sorte nisso, não. Ah, mas, Josiane, vamos ser sinceros? A gente nunca sabe quando o verdadeiro amor pode aparecer nas nossas vidas. De repente, pode ser aí num passeio, no dia a dia do seu trabalho, numa rotina aí onde você mora. E aí, de repente, surge um verdadeiro amor avassalador. Então, não desiste não, viu? E ó, nessa hora, a gente tem pra você a camiseta da Nativa coleção 2026 e 2 espumantes, um rosé e um branco. Chuva de prata, toda alegria pede um banho de chuva. E você, quer mandar aquela declaração de amor? Aquele recado especial no Love Songs? Então anota o zap aí da sua Nativa. Escreve pra gente. Ou se preferir, manda um áudio. 9198-409-6019. Já já, tem mais.

0: A Nativa é tudo e muito mais amor, com Chitãozinho e Chororó, de coração pra coração. Agora 12:36, horário de Brasília, e o Carlos Roberto Ribeiro Ramos tá acompanhando o nosso Love Songs, falando boa noite, Nativa, adoro Love Songs e não perco uma edição do programa mais romântico de todos os tempos. Como diz o titular aqui, né? Edu Melo. Tá de folga hoje. Volta na próxima madrugada juntinho com você aqui no nosso Love Songs. E o Jorge também mandou áudio aqui pra gente. O Jorge Luiz, participando aqui no 9198-409-6019. Oi, Jorge.
1: Bom dia, André Costa. Meu nome é Jorge Luiz. Sou um ouvinte assíduo do Love Song, né? Programa excelente. Eu quero dar parabéns, porque a programação da Nativa é toda muito 10, mas o Love Songs é uma seleção musical incomparável.
0: Incomparável mesmo. Porque é feito com muito amor, com muito carinho, pensado em você, que passa as primeiras horas do dia juntinho aí com a sua Nativa. Seja no trabalho, no caminho pro trabalho, em casa, já descansando, na cama, com o rádio baixinho ou no fone de ouvido, acompanhando o nosso Love Songs. Tem mais recado aqui no nosso zap. É a Fátima. Oi, Fátima, bom dia. Ela disse o seguinte: existe um tipo de amor que só vive no coração, não pode ser mostrado ao mundo. E você, quer demonstrar o seu verdadeiro amor? Aproveitar esse nosso cantinho tão especial. 9198-409-6019. Só mandar o seu áudio, a sua mensagem de texto. Fica super à vontade, porque o nosso Love Songs, todo dia, tem muita coisa boa pra você.

0: Então, vamos a ela?
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0: E a música escolhida pro programa de hoje, tenho certeza que vai emocionar muita gente, viu? Imagina você pegar o seu carro, um veículo de passeio e simplesmente viajar sem destino, sem um ponto onde você deseja verdadeiramente chegar. Mas o verdadeiro motivo dessa viagem não é uma curtição, não é um momento de férias, mas sim uma viagem para esquecer um amor. Alguém que está muito longe e que te faz sofrer. Então, você pega esse veículo e acaba viajando aí para tentar apagar essas memórias. Essa é a tradução de hoje da música de Joe Egan, Back on the Road, na nossa tradução do dia.

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Joe Wigan, Back on the Road, na tradução dessa segunda-feira no Love Songs. Imagina, hein? Se ouviu na voz dele e do Melo, o narrador viajando pelo interior à noite, bem longe da cidade, hein? Sem saber ou se importar pra onde tá indo. Passa o tempo bebendo vinho, pensando em alguém que tá muito longe, sem conseguir aliviar aquela falta que tanto sente. Pois é, não é fácil não, hein? Bom, a tradução volta na próxima madrugada de segunda-feira, aqui no nosso Love Songs, no nosso Cantinho do Amor. E pra fechar a primeira hora, lembra que eu falei pra você se inscrever que tinha camiseta da Nativa Coleção 2026? Aproveitar o dia e o bom da vida, brindar um novo encontro, ou explorar o mundo e viajar sem limites? E dois espumantes, um rosé e um branco, chuva de prata, toda alegria pede um banho de chuva. Lembrando sempre, né? Beba com moderação e se beber, jamais dirija. Tá saindo pra ela, que participou do final do telefone 3789, Maria Lúcia dos Santos. Leva o presentão da primeira hora do Love Songs. Parabéns, tá, Maria? Próxima hora, a gente tem mais presentão aqui no nosso Love Songs.

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Nós estamos de volta com o programa mais romântico de todos os tempos. Mais uma hora juntinho, hein? Uma hora e um minuto no horário de Brasília. Uma ótima segunda-feira pra você. Entra aqui no nosso cantinho do amor. Venha falar com a gente. Vem conversar. Vem mandar aquela mensagem. Aquele recado tão especial. Aquela declaração de amor que faz o seu coração bater mais forte. 9198-409-6019. E você que participa nessa hora, tem mais presentão, hein? Camiseta da Nativa Coleção 2026. 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Brindar um novo encontro. 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Então, manda sua mensagem, vem participar com a gente que no final dessa hora, antes do Forró Nativa, a gente traz o nome do ganhador ou a ganhadora.

Alternativa é tudo e muito mais. A emoção de Zezé de Camargo e Luciano. Pra não pensar em você no Love Songs. Agora 1:18 no horário de Brasília. E a música que a gente trouxe agora, pra não pensar em você, trata aí a dificuldade de esquecer um grande amor e aquela saudade, sabe? Que acompanha essa perda. A luta interna entre o desejo de seguir em frente e aquela realidade, que as lembranças continuam presentes, né? Imagina abrir ali a galeria do celular, abrir de repente o computador, ou até mesmo encontrar alguma lembrança daquele ex-amor. Mexe, não mexe? É, pois é. 9198-409-6019 é o zap da sua nativa para você participar do programa mais romântico de todos os tempos. Bom dia para vocês da nativa. Meu nome é Aelon, para os íntimos. Muito obrigado por esse programa. Ele vem aquecendo meu coração há algum tempo. Pois melhor que amar é ser correspondido. E eu fui muito. Contudo, ele não está mais neste plano. E ouvir o programa antes de dormir tem sido como um beijo de boa noite de quem tanto me amou. Obrigado e ótima semana a todos da sua nativa. Obrigado a Elon pela participação aqui no nosso zap. A Iraci Vieira também está acompanhando o programa. A Alzira Lopes Miranda disse o seguinte: Nativa, gostaria de participar do sorteio para me alegrar, porque ultimamente venho me sentindo muito triste. Alzira, levanta a cabeça, mulher. Fica assim não. Respira, pensamentos positivos e siga em frente. Desanima não. Força. A gente tá aí pra isso, pra ajudar, pra dar força, pra trazer equilíbrio, pra ser aquela companhia de todas as noites, de todas as manhãs, de todos os momentos da sua vida, viu? Beijo carinhoso pra você. 9198-409-6049. Final da hora, a gente tem presentão pra você, viu? Camiseta da Nativa, coleção 2026. Aproveitar o dia e o bom da vida. Brindar um novo encontro ou explorar o mundo e viajar sem limites. Tem o kit Visela com stick blush, red mocha, lapiseira cherry para os olhos e aquele blush compacto. Além disso, também tem o batom líquido, viu? Então, final dessa hora do Love Songs, no final do programa hoje, a gente traz o nome da ganhadora, que vai ficar com certeza mais linda e encantadora.

Nativa é tudo e muito mais, saudade. Christian Ralph, um cantinho no seu coração. No nosso Love Songs. Agora 1:35 no horário de Brasília. Uma ótima segunda-feira para você, que é muito mais nativa. Já já, coladinho com Love Songs, tem o Forró Nativa. É, com o amigo velho, Rafael Guidotti. Mano velho, mano novo. Trazendo muita música, alegria, diversão. Deixando o início da sua semana muito mais nativa. E no nosso cantinho do amor, vamos aos recados, né? Tanta gente participando, tanta gente no 9198-409-6019. Salva esse número aí. É o número do zap da sua nativa pra você mandar o seu recado, mandar o seu beijo, o seu abraço, pra você conversar com a gente também. 9198-409-6019. O Ricardo escreveu pra Sheila: meu amor, dividir a vida com você é o maior presente que eu poderia receber. Em cada sorriso, em cada abraço e até nos desafios que enfrentamos juntos, encontro motivos para amar você ainda mais. Obrigado por tudo. Você é o meu porto seguro, a minha melhor amiga. Eu te amo hoje, amanhã e por toda a nossa vida. Tem mais, viu? É, não para não. A Diana, escreveu pro grande amor da vida dela, o Eduardo: você transformou a minha vida de uma forma que palavras nunca conseguirão explicar completamente. Ao seu lado, aprendi que o amor está nos pequenos gestos, no respeito, na parceria e no cuidado diário. Tenho todos os momentos em que vivemos guardados no meu coração. Ah, e ainda vamos construir muitos momentos juntos. Você é o amor da minha vida. E o Jefferson para Camila: Camila, amar você é a melhor escolha que eu faço todos os dias. Obrigada por ser minha companheira, meu apoio e me dar inúmeras felicidades. Te amo mais do que as palavras podem dizer. E você, hein? Tem aquele cobertor de orelha? Tem aquele amor? Ou não? Sofreu uma desilusão amorosa, mas está em busca de um novo amor? Participa com a gente também no nosso Love Songs, 9198-409-6019. Final do programa, tem prêmio para você começar muito bem a sua semana. E eu diria mais, viu? Ganhando a camiseta da Nativa e o kit Visela, com Stick Blush, Red Mocha, lapiseira Cherry para os olhos, blush compacto e batom líquido, você vai ser, sabe o quê? Vitoriosa.

A Nativa é tudo e muito mais amor. Bruno e Marrone, Juras de Amor. Pra fechar o Love Songs dessa segunda-feira, dia 3 de agosto de 2026. E lembra que eu falei pra você se inscrever, participar, mandar mensagem no 9198-409-6019? Por quê? Porque tinha uma camiseta da Nativa no final dessa hora, coleção 2026, aproveitar o dia e o bom da vida, ou a estampa brindar um novo encontro, ou a estampa explorar o mundo e viajar sem limites. Ainda tinha o kit Vizela com o Stick Blush Red Motion, lapiseira Cherry para os olhos e o blush compacto, além do batom líquido. Quem vai faturar esse presentão no primeiro programa da semana é você do final do telefone 9162. Parabéns, viu? Deolinda Conceição Gouveia. Fatura esse presentão da sua Nativa para você ficar mais bela, mais linda. Porque ser Vizela é viver um momento de liberdade e felicidade sem julgamento.

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O nosso Love Songs vai ficando por aqui, volta hoje, às 10 da noite, depois da Voz do Brasil. Nosso Cantinho do Amor vai fechando por aqui. Mas ó, já já tem ele, Rafael Guidotti, amigo velho, mano novo, trazendo muita alegria, diversão para sua manhã de segunda-feira com o Forró Nativa. Tá bom? Ó, eu vou sair uns diazinhos de férias, mas volto em breve aqui na programação da sua Nativa. Beijo carinhoso, bom começo de semana, linda e maravilhosa semana para você.

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0: Valeu, boi! Valeu, boi pintado! Segura no rabo do boi, bicho mole condenado! Meus amigos e minhas amigas e meus amigos, meus conterrâneos, minhas conterrâneas, alô, senhoras e senhores, trabalhadores e trabalhadoras do Brasil, emplacamos, emplacamos, emplacamos. Chegamos à segunda-feira. Segunda-feira, galera, é o dia 3 de agosto do ano 2026, estação inverno brasileiro, estação do inverno, inverno estranho do nosso querido Brasil. Olha, tem veranico, tem frente fria, tem pré-frontal, tem El Niño, então tem vendaval, tornado, tempestade, borrasca. É um inverno totalmente irregular esse nosso, hein? Mas temos que encarar. Cuidado com o telhado, cuidado com as goteiras, cuidado com as crianças e os animais, cuidado com as árvores, cuidado com a enchente, cuidado no posto de gasolina, ah, do galpão, nas fazendas, os galpões. Olha, aquela ventania quando vem, 110 quilômetros por hora, arranca tudo. Eu vi passar um navio pelo mar, eu vi uma paineira. Olha que a paineira é uma árvore frondosa enorme. Pois bem, ali, lá perto da mansão do Mano Novo, em Mairinque, num viaduto, o viaduto chama Doninha. Olha, deu um vendaval que arrancou aquela paineira. Eu nunca acreditei. Uma paineira arrancou com raiz e tudo. A paineira ficou assim, uns 50 metros fora do lugar. Então, cuidado com a mãe natureza, ela é soberana. Galera do meu Brasil, aceite os cumprimentos do Mano Velho, amor em filho. Eu nasci nas catingueiras entrançadas de Cipó, viajei de caminhão junto com Mané Cotó. Não sou locutor modelo, mas estou aqui sem cabelo, vivendo do meu gogó. Diretamente de Souza, diretamente do Vale dos Dinossauros, na gloriosa, na histórica, na inesquecível Piapá e Arraí, o dia onde um bode falou. E hoje, segunda-feira, já é o mês 8, estou aqui ao lado do querido Mano Novo Expedito Duarte. Bom dia, bom dia, bom dia, Mano Novo.
1: Bom dia, Mano Velho.
0: Mano Novo, me diga. Está tudo certo e correto. E Tridagota serena, Mano Novo.
1: Com a espiga no borralho, Mano Velho.
0: Se a espiga está no borralho, é sinal de que daqui a pouco, às 6 horas, quando terminar o Forró Nativa, o milho estará bem assadinho. Porque esse milho é da Paraíba, é da cidade de Cacimba de Dentro. Lá o milho verde é verde, cheiroso, bem bonecado e é docinho. Às 6 horas do borralho, milho assado da Paraíba. Mano Novo, o que é que você preparou para o programa de hoje?
1: Hoje vamos falar de repente cantoria.
0: De repente cantoria.
1: Versos e repentes dos maiores cantadores do Brasil,
0: Mano Novo. Um grande abraço aos cantadores, repentistas, apologistas, poetas, cancioneiros.
1: Claro, vamos enaltecer.
0: Uma maior admiração por vocês, hein?
1: Enaltecer aqui, né? Grandes, esse trabalho maravilhoso nomes. Dos grandes nomes. Dos grandes poetas populares, Mano Reis.
0: Um grande repentista, no mínimo, ele canta 35 tipos de repente diferentes.
1: É verdade.
0: Desde sextilha, septilha, decima, decassima, martela galopado, quadrão paraibano, ave maria. Quando eu voltava, ela ia, rapaz, o repente é bom, viu, Mano Novo?
1: Bom demais, Mano Reis.
0: Tá certo. Então, Mano Novo, eu quero que você dê bom dia pro Macharal do Brasil, Mano
1: Mas,
0: Novo.
1: Mas com prazer, bom dia, gente porreta.
0: Moral total na segunda-feira, Macharal. E o bom dia carinhoso e respeitoso para todas as mulheres do Brasil.
1: Calientemente.
0: Olha o Papa Figo, Etelvina.
1: Bom dia, minhas cunhas.
0: Começou o Forró Nativa Brasil.

0: Você está ouvindo Forró Nativa. 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É potência mundial, Mano Novo. Que bacana, que legal, viu?
1: Opa, potência mundial.
0: Com dois patrocinadores.
1: É, nós
0: aí. 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Coisa boa é namorar. Daqui a pouco vamos conversar com o consultor Jorge Aguiar. Ele vai falar sobre esse produto que é o maior sucesso já de vendas, a divulgação aqui do Forró Nativa. Eu vou trazer detalhes para vocês. Ouviu bem, Mano Novo?
1: É, do poeta João Furiba, Mano Velho.
0: Grande João Furiba.
1: Grande cantador João Furiba.
0: Isso.
1: Falando da mulher.
0: Ah.
1: Olha só o que ele grosou aqui, Mano Velho.
0: Diga, Mano Novo.
1: No momento que estou nos braços de quem me ama, fico feliz como um sapo. Depois que prepara a cama, debaixo dos pingos d'água, que um pote novo derrama, Mano Velho.
0: Ô, coisa, já pensou? É. O que o pote sua, ele fica suado. A água fresquinha que você bota lá, ele fica refrescando, isso fica suando, então fica respingando do lado externo. Tanto é que o sertanejo bota uma lata de doce vazia, que fica pingando, aqueles pinguinhos, plif, plif, plif. E sabe quem vem morar dentro da lata de doce, Mano Novo?
1: Quem?
0: O sapo cururu teitei.
1: É verdade.
0: O maior sapo que existe é o cururu teitei.
1: Uhum.
0: Então o sapo cururu vem, mas rapaz, ele se delicia, viu? Aí vem um menino malvado, pá, quer tirar o sapo. Sabe que mijo de sapo cega, né? O moleque vira a cabeça assim e vai dar brasa para o sapo comer. E o sapo come brasa e ainda agradece. Tá vendo aqui? Curiosidades sertanejas, no repente, na rima, na métrica e na oração, no Forró Nativa, segunda-feira, Mano Velho e Mano Novo.

0: Sininhos do amor, os sininhos da felicidade. Mandar um grande abraço pro Rafael Guidotti, nosso querido Guidotti. Aliás, convidar o Guidotti para almoçar com a gente. A gente bater um baião de dois, não é verdade? Com uma carne de sol, olha só, assim, leite, a nata, entendeu? Farofa, cuscuz. Oh, coisa boa, aquelas tiras de carne de sol lá de Caicó, no Rio Grande do Norte. Guidotti, você não sabe o que é bom, rapaz, aqui. Mas aí, nosso querido Fernando, fala assim, e eu não vou nessa jogada, tem que ir nessa parada. Então, oferecer para nossos engenheiros aqui, o Fernando, entendeu? O Thales e o Guidotti.
1: Pronto.
0: Mano velho, mano novo, manda baby. Aí vai ser um festão, um festival, uma comilança nordestina, muito bom. E de sobremesa, pode ser Romeu e Julieta, ou doce de caju e doce de jaca, um dos melhores doces. Doce de jaca.
1: É bom demais. É bom demais.
0: Ai, ai, ai, mano novo.
1: Ui.
0: Você sabe que São Paulo é a cidade dos sonhos. São Paulo, onde todos os sonhos se realizam ou não se realizam. Mas por ser uma cidade gigantesca, São Paulo hoje é a 10ª maior cidade do mundo. Já foi a terceira há 50 anos atrás. E outras cidades cresceram muito. Mas você tem uma população em 39 municípios de São Paulo, da Grande São Paulo, dando 24 milhões de almas, é muita coisa. Só a cidade de São Paulo tem 13 milhões de habitantes. Então aqui o camarada vem para trabalhar, tal, tal, tal. Depois ele tem o sonho de comprar um apartamento. Ele trabalha dois empregos, vai daqui, vai de lá, finalmente consegue receber a chave, aqui a chave do seu apartamento. Ah, que maravilha. Aí o cara vai para o apartamento. Aí de madrugada ele está ouvindo Forró Nativa. Aí ele chega na janela ou na sacadinha do seu apartamento e fica olhando Forró Nativa. E eu aqui no estúdio da Nativa com Mano Novo mando um recado para você. Meu amigo, você que mora em São Paulo, São Paulo é uma selva de pedras. Você está ouvindo o Forró Nativa debruçado sobre o abismo da cidade, que a nossa mensagem se espalha. Tá vendo? Então, você está no 18º andar, 10º andar, você se debruça na janela, olha, você está no abismo. Você está a 30, 40, 50 metros de altura. Rapaz, o Mano Velho tem razão. Alô, você que mora em São Paulo, a selva de pedras. Você está ouvindo o Forró Nativa debruçado sobre o abismo da cidade onde a nossa mensagem se espalha. 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Fala, Mano Novo!
1: E a palavra saudade, Mano Novo?
0: Saudade, velho. Saudade.
1: É. O que é para você uma saudade?
0: Ah, uma saudade é vontade de ver de novo, Mano.
1: É vontade
0: de abraçar de novo.
1: É mesmo.
0: Quando a gente sente saudade de alguma coisa ou de alguém, principalmente de mulher, né? Tem mulheres que marcaram, que marcam a nossa vida. E às vezes, do nada, você... Puxa vida, pai. Dá uma saudade, você sente umas agonias. E aí, hoje você tem o zap zap, tem a mensagem para dar, olha, eu estou aqui. Então, a saudade é a vontade de ver de novo, Manolo.
1: Pois é, e na concepção aqui do poeta, o Severino Pinto...
0: Sim, Manolo.
1: Ele assim falou da saudade.
0: O que é saudade?
1: Essa palavra saudade conheço desde criança. Saudade de amor ausente não é saudade, é lembrança. Saudade só é saudade quando morre a esperança.
0: Oh, coisa linda, rapaz. Saudade, saudade, saudade. Agora é interessante falar pra galera, Mano Novo, que a palavra saudade só existe na língua portuguesa. A palavra saudade.
1: Olha aí.
0: Agora, em todo mundo, as pessoas sentem falta de alguém. Então, por exemplo, nos Estados Unidos, miss, I miss you. Quer dizer, eu sinto falta de você. I miss you. Eu senti saudade de você. E na França, na língua francesa, tudo. Mas saudade mesmo é a nossa. Saudade matadeira. Quando você vai viajar, que entra no ônibus, na rodoviária, ou tá pegando ali o avião que vai sair, assim, olha na janelinha, tá lá todo mundo debruçado, e aquela mãozinha assim, a mãozinha de adeus. Adeus, adeus, adeus, são 5 letras que choram, as lágrimas rolam e a viagem será fantástica. Imagine daqui a um tempo você voltar. Quando você volta, aquele zoinho miudinho te esperando. Tô matando a saudade. Saudade do meu pai. Saudade da minha mãe. Saudade do meu avô, da minha avó. Saudade do meu amor. Saudade do meu irmão. Olha, viva a saudade. Porque a saudade é um parafuso que na rosca, quando cai, só entra se for torcendo, porque batendo não vai. Mas quando enferruja dentro, nem distorcendo não sai, Mano Novo.
1: Ai, mamãe.
0: É no Forró Nativa. Mano Velho, Mano Novo Brasil.

0: Tá tudo certo e correto, Triochen, tri da gota serena aqui no Forró Nativa. Desejamos uma semana muito gostosa para vocês, de trabalho, de estudo. As férias acabaram, agora retorno às férias escolares de meio de ano. Pessoal da faculdade, pessoal dos cursos profissionalizantes, a molecadinha, meus amigos que transportam crianças para a escola, a molecadinha tem que acordar mais cedo. Olha, tem uma menina que ela mora aí, ela está com 9 anos. Ela é fã da banda Baby. Mora em São José do Rio Preto. Acho que é Marta o nome dela. E ela só ia para a escola depois que a banda Baby falava o signo dela. Eu acho que era caranguejo, escorpião. Então, olha, a menina de Rio Preto, a Amanda Baby está se tratando, entendeu? E está com problema na coluna, na lombar, vértebra 5, vértebra 6 aqui. Então ela está fazendo um tratamento muito, muito, muito delicado para ficar boa, para segurar. Então quando a Amanda Baby tiver alta médica, ela estará de volta aqui com horóscopo para todo mundo e mensagens para uma vida melhor. Ouviu bem, Mano Novo?
1: O alô para Margarete Menezes.
0: Ah, olha, Margarete Menezes, que é famosa.
1: Nome de artista,
0: nome,
1: né?
0: Nome de artista, de
1: Margarete
0: ministra.
1: Menezes é nosso ouvinte.
0: Oia!
1: Está na Vila Sônia.
0: Alô, Vila Sônia, aquele abraço!
1: Eita, que alegria, Mano Velho, Mano Novo.
0: Valeu!
1: É, de volta pro aconchego,
0: ah,
1: né?
0: Ah, de volta pro aconchego, aqui é o nosso lar.
1: É, o Eduardo Muniz, que está na Vila Nova Galvão.
0: Nova Galvão!
1: Também mandando aqui um abraço caloroso.
0: Olha aí, hein?
1: Né, no Oco da Madrugada.
0: No Oco da Madrugada. E a gente tem do repique da viola. Tengo, Mano Novo.
1: O Mané Chudu, ele cantava com Lourival Batista.
0: Sim.
1: Em São José do Egito.
0: São José do Egito, em Pernambuco.
1: É, o assunto era mãe.
0: Mãe.
1: Quando o Xodó improvisa essa cestilha, Mano Velho.
0: Diga aí, Mano Novo.
1: É bendito o alimento que a mamãe prepara em casa. A carne fica gostosa quando é assado na brasa. Braço de mãe para o filho. Tem o calor de uma asa.
0: Eita, coisa linda. Ai, mamãe. Eu começo a chorar com saudade de mamãe. Você tá chorando por quê? Mano Novo fez eu chorar que eu tô com saudade de mamãe.
1: Ei, mamãe.
0: Coisa boa. Saudade aqui, viu? É do Forró Nativa de segunda-feira. Mano Velho, Mano Novo.

Segura, minha gente. Boa madrugada, trabalhadores e trabalhadoras. Aquele abraço, tudo de bom pra vocês aqui, viu? Estamos aqui com muita harmonia, voltando ao Forró Nativo depois de um pouso forçado. Aliás, hoje eu vou falar no Forró Nativo sobre um avião. Eu já falei uma vez aqui, mas quando eu falo do avião, fica todo mundo doido. E pedir para me repetir a história. Então, veja bem, nós ficamos ausentes aí uns 25 dias, nem mano velho,

0: A fábrica fez centenas e centenas do Douglas DC-3. Ele era um bombardeio e um bombardeio de muito sucesso. Foi muito sucesso na guerra. Quando terminou a Segunda Guerra Mundial, ficaram milhares desses aviões que iam para o deserto, né? Porque acabou a guerra, não ia se vir. Mas um americano, com um americano é bicho danado. O cara teve a ideia assim: olha, eu vou arrematar aí uns 10 desses aviões aqui e vou criar uma empresa aérea. Não é que o cara, rapaz, pegou o Douglas DC-3 e começou a receber todos esses documentos, autorizações, e foi servir, porque o Douglas DC-3 é um avião que voa a velocidade aproximadamente de 170 km por hora, né? A altitude não é tão alta assim, mas é um jipe no ar, é um jipe. Então o cara, rapaz, teve o maior sucesso, um avião que levava 28 passageiros, dois comissários de bordo e na cabine principal, comandante, copiloto, radiotelegrafista e também mecânico de voo. Então esse avião, ele não tinha uma autonomia longa, ele voava, vamos supor, voou 400 quilômetros, parava para reabastecer e seguia, entendeu? Resultado, empresas do mundo inteiro arremataram os outros aviões, compraram tudo, entendeu? Quer dizer, então a aviação progrediu muito, né? De 45 para cá, imagine. Agora, o que acontece é o seguinte, que até hoje, nos Estados Unidos, tem empresas aéreas que têm esses aviões, é mais para turismo, cidades próximas, mas se você for aqui no Equador ou na Bolívia, tem empresas aéreas que fazem voos regionais usando Douglas DC-3. Por isso que eu vou falar daqui a pouquinho do pouso forçado que o nosso fez e desse avião. Olha, gente, pense no avião esculhambado. Uhum. Teve um avião na Segunda Guerra Mundial. Olha, ele era anti-queda, ele não caía. Uhum. Era atingido aí por uma bomba, atingido por metralhadora, era atingido por outro avião, tudo. Ele quebrava asa, mas o bicho não caía. É interessante, daqui a pouco eu vou contar a história desse avião aqui no Forró Nativa, viu, Mano Novo?
1: Enquanto isso, a gente vai falando aqui dos versos, dos grandes vates da nossa poesia, né?
0: Certo, certo.
1: Numa cantoria com Severino Feitosa. O cantador Geraldo Amâncio ouve os dois versos finais da cestilha do parceiro.
0: Ah, foi, é?
1: Olhando a terra molhada, o camponês agradece.
0: Coisa linda, olha que bacana.
1: E o Geraldo Amâncio aproveita, deixa
0: e disse
1: e dá a sua versão.
0: Ah.
1: Quando o inverno aparece, o clima na terra muda, a formiga pequenina pega uma folha graúda. Quando não pode com ela, vem uma tropa e lhe ajuda.
0: Eita, rapaz, olha, o espírito da solidariedade, você tem que prestar atenção no formigueiro, né? Você olha para o formigueiro que tem que transportar, porque uma formiga, às vezes, transporta um peso 10 vezes superior ao seu peso, entendeu? E então aí vem as outras ajudar. Agora tem umas formigas, Mano Novo, que em vez de ajudar, sobe na folha, aquelas 10 carregando a folha e umas 5 sentadas, vai, tá devagar, vai. É, mas olhando o formigueiro a gente aprende muita coisa, o formigueiro do amor. Aqui no Forró Nativa desta segunda-feira, comando velho, Emmanuel Novo.

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0: Ai, ai, ai, ai, ai, tô ficando velho. Ai, ai, ai, não aguento mais. Ai, ai, ai, só porque cheguei. Ai, ai, ai, a idade do metal. Olha o metal. A velhice. Quando a velhice chegar. A gente, sabe quando a gente descobre que tá ficando velho? No antebraço, sabe? Por quê? Porque a gente vai ficando velho, a pele do idoso, ela começa a ficar fininha, entendeu? Ela fica escamosa e fica fininha. Então, qualquer lugar que você encosta, você machuca. Eu tenho uns machucados aqui, fui falar com a médica dermatologista, doutora, disse assim, mano, velho, é a idade, mano, velho. Você tá com 77 anos, você tá bem, o motor tá bom, mas a carenagem, a lataria tá fininha, porque é da idade. Então, cuidado, passe sempre uma pomada, protetor, porque senão você vai machucar sempre o braço. Aí eu falei, bem, não sangrou? Então deixa a mancha chegar. 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Aqui no Forró da Ativa, bacana demais, Mano Novo, fale pro povo do Brasil.
1: É, as cenas e os tipos do sertão.
0: Sim, Mano Novo.
1: Ocupam todos os espaços da cantoria.
0: Da cantoria.
1: Não é verdade?
0: Verdade.
1: E o cantador Chico Sobrinho. Ouvia do seu parceiro uma descrição da infância em que terminou recorrendo.
0: Sim.
1: Andando de pés descalços, chorando e chupando o dedo. E com as mesmas tintas, o Chico Sobrinho assim prosseguiu.
0: Diga.
1: Um carrinho de brinquedo, meu pai comprou e me deu. As rodas eram de tábua, porque não tinha pneu. E o volante era um cordão, e o motorista era eu.
0: Eita, menino do sertão. Meus amigos, a paisagem mais típica, mais autêntica das quebradas do sertão. E nós, eu principalmente, mais do que o Mano Novo, que o Mano Novo é 11 anos mais novo do que eu. Quando eu ia para Paraíba, ia lá para Sousa, São Gonçalo, ali, gente, era pobreza, tinha gente miserável. Agora, famílias assim, o casal tinha 8 filhos, 12, eu tinha um vizinho de vovô que tinha 18 filhos. Imagine, rapaz, camarada com aquela trabalho na roça, trabalho pesado, mas só botando menino no mundo, só embuchando a mulher. E então eu fui testemunha de às vezes andar assim naquelas casas de taipa, aquela rua, aquela poeira danada, e o menino nuzinho, ou o menino nu, peladinho, igual índio, entendeu? O menino todo sujo aqui, com o bucho desse tamanho, aquele bucho d'água, entendeu? Chupando o dedo, veja só, chupando o dedo. Outro sentado comendo terra, criança comendo terra. E a menininha com a tosse de cachorro doido e com o nariz cheio de catarro. Eu vi muito isso, Mano Novo. E a mãe chegava lá, volta pra dentro, lindonjo. Eu não acreditei. Volta pra dentro de casa, Lyndon Johnson. Lyndon Johnson era o presidente dos Estados Unidos. Gente, Ainda bem que as coisas... Tudo mudou, tudo mudou. Só que não muda é a eficácia do Forró Nativa com Mano Velho. E Mano Novo!

0: triste como tem Zé. Zé de baixo, Zé de riba, desconjuro com tanto Zé, como tem Zé lá na Paraíba. Música linda demais, é música de Manezinho Araújo, rei da embolada. Ele escreveu essa música, já contei muitas vezes aqui no Forró Nativo porque ele escreveu, e ainda vou contar muitas vezes. Então, a Paraíba realmente é um estado onde tem muito Zé. José, José, José, José. Então, ele fez a música porque se admirou com tanto Zé da Paraíba, né? E quem gravou essa música foi Jackson do Pandeiro, que era paraibano também. E então fez um sucesso. Até hoje a gente relembra aqui o Jackson cantando e a composição do saudoso pernambucano da cidade do Cabo, Manezinho Araújo. Por exemplo, você vai para o estado do Piauí, tem muito Raimundo. No estado do Maranhão também tem muito Raimundo. Interessante. Agora, em Pernambuco, Mano Novo, tem muito Francisco.
1: É.
0: E o pernambucano, rapaz, em vez de chamar de Francisco, não chama Francisco.
1: É verdade.
0: Chama Bill.
1: Bill.
0: Ô, Bill. Oh, mas Bill, mas eu, no Pernambuco, Francisco é Bill. Então, veja bem, é assim que é o Brasil. Você viajando, você descobre, né, as características, sabe, os detalhes, as curiosidades. É bom demais andar por esse Brasil, porque esse sol que brilha aqui é único. No mundo inteiro, o sol mais bonito é o sol do querido Brasil, Mano Novo.
1: Do poeta, né, do poeta, como é que é?
0: Como é o poeta, é o nome do poeta aí?
1: É do poeta Sebastião Dias.
0: O Sebastião Dias, saudoso Sebastião Dias.
1: Ele declamou o seguinte, Mano Velho.
0: Diga.
1: Na cantoria e na viola.
0: Na viola.
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0: Eita, poeta! Esse que é um poeta, rapaz! Olha, ele faleceu há alguns anos, mas não faz tanto tempo assim. Ele foi prefeito, foi político, grande repentista. Aliás, tem um clássico do cancioneiro popular nordestino que foi gravado pela banda Catuaba com Amendoim. Lembra, Mano, de Conselho a Filho Adulto?
1: É verdade.
0: É verdade. Essa é um poema de repentista que foi composto pelo saudoso Sebastião Dias, hein? Então a gente mata a saudade aqui gostosamente no Forró Nativa com Mano Velho e Mano

0: Eita, pau pereiro, quem princesa já roncou. Eita, Paraíba, mulher macho, sim, senhor. Ô, coisa boa. Olha, você quer emoção? Tem muitos jovens que gostam de aventuras, tem muitos esportes radicais. Eu vou fazer uma convocação para quem for de Paraíba. Ou aluga um jipe, ou aluga um bug, ou vai com o seu carro mesmo para uma trilha que ela é a trilha das mais perigosas do Brasil. Mano Novo, é a Serra do Teixeira.
1: Ah, sim.
0: A Serra do Teixeira divide Pernambuco e Paraíba. É a serra com tantas curvas íngremes fechadas. Olha, tem certas curvas de quase 180 graus. Entendeu? É perigosa. Toda semana uma carreta cai, um caminhão cai, porque acaba o freio, porque deu um L na carreta, entendeu? Então, para quem gosta de esporte radical, vá para a Serra do Teixeira. 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
0: 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Fala, Mano Novo.
1: Falo sim, agora do poeta Zé Cardoso.
0: Famoso Zé Cardoso.
1: Ele numa cantoria, assim fez o seu verso.
0: Isso, criou.
1: Falando da mamãe.
0: Da mamãe.
1: De uma forma positiva, pra mim o que se revela é ver mamãe bem velhinha, já com a boca banguela, e eu ter a felicidade de dormir nos braços dela.
0: Oh, meu Deus do céu. Que bacana. Isso é emocionante, Mano. Não fale isso que eu tenho vontade de chorar, que eu tenho saudade de mamãe. Já pensou? Você foi criado, a tua mãe te amamentou, te educou, te fez dedo, te fez carinho, te deu conselho. Você cresceu, estudou, arribou de casa para ganhar a vida com a sua profissão, e os anos vão passando e a velhinha, né, chega à idade dela, tá? Quando mamãe está com 80 para 85 anos, Então ela fica com a pele mais amarelinha, ela fica banguela, não é verdade? É, e fica, né, aquele cocôzinho na cabeça. Aí você chega de viagem, tá? Puxa, eu estava em Recife, viajei 700 quilômetros para ver minha mãe. Quando entra, ela está lá, a velha na preguiçosa. Quem tá aí? Sou eu, mamãe. Eu vim sentir o cheiro da senhora. Rapaz! Aí a poesia se completa, né? Sentindo o cheiro dela nos meus braços. Oh, coisa boa! Amor de mãe é único, porque mãe só tem uma, mano novo. No Forró da Ativa Brasil!

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0: Falou!

0: Olha, eu falei aqui para vocês na semana passada sobre os últimos meses, os últimos dias do Santo São Camilo de Leles, que foi o santo italiano, que é o protetor dos enfermos. Então, se você tem alguém enfermo na família, se você está doente, então um amigo, um vizinho, você é solidário. Então, eu vou hoje aqui rezar a oração de São Camilo de Leles, na Itália, porque ele foi um religioso, sabe? Ele, quando era jovem, era rebelde. Família até vivia bem, né? Mas sabe que o adolescente, ele realmente quer revolucionar. Então ele jogava, bebia, entendeu? Era, não queria trabalhar, era preguiçoso, sabe? Tudo aquilo ele fazia. Puxa vida, de repente, o que aconteceu? Ele teve um ferimento numa perna, apareceu uma ferida na perna dele. E naquele tempo, ele nasceu em 1550. Imagine, lá em Roma, na Itália, não havia recursos assim para, né, sarar. Era da base de meizinha, de ervas e coisa e tal. Então, Camilo, ele chegou a uma conclusão, foi nó cego. Ele foi trabalhar lá no convento e o administrador deu dois jumentinhos para ele ir buscar lenha, buscar assim. Pois ele não queria matar o jumento. Não, eu vou matar esse jumento. Então eu vou vender para jogar com meus camaradas. Sabe? Quer dizer, ele teve muitas tentações. Mas chegou o momento que ele viu que realmente ele tinha uma vocação, que ele teve um sonho. E aquele sonho de cuidar dos doentes, cuidar dos abandonados, cuidar dos vassalos, cuidar daqueles que não tinha higiene, hospital, assistência. E ele então dedicou grande parte de sua vida a ajudar as pessoas enfermas. Então ele morreu com 64 anos, morreu novo, né? Sabe? Então a história dele é muito bacana. E então por isso que ele é conhecido como santo protetor dos enfermos. E hoje eu vou rezar aqui já no Forró Nativa, viu, Mano Novo?
1: É, mandar um alô pra a moçada que tá mandando mensagem, Mano Velho.
0: Manda mensagem, manda.
1: Claudemir Pimentel na Bela Vista.
0: Na Bela Vista.
1: É, o Osório de Almeida da Barra Funda.
0: Opa!
1: Opa! E o Manuel Tenório da Vila Madalena.
0: Ô, Mané Tenório!
1: É, curtindo em alto grau aqui o Forró Nativa, né?
0: Eu agradeço.
1: É, Mano Velho.
0: Olha, aqui um ouvinte, o Batista, ele falou: Mano Velho, um dia você tá fazendo Forró Nativa e você falou, rapaz, eu morri de rir, burro até hoje, assim, que você falou que na cidade do Lastro, na Paraíba, ali pertinho de Souza, pertinho de Cajazeiras, Santa Cruz, de São João do Rio do Peixe, se na cidade do Lastro, na Paraíba, entendeu? Tem um bairro, mano, lá é o bairro, o nome do bairro da cidade do Lastro, sabe como é que é, Mano Novo?
1: Como é que é?
0: Tabaco da Burra.
1: Ave Maria.
0: O nome do bairro da cidade do Lastro tá lá, Tabaco da Burra.
1: Tabaco da Burra.
0: Ave Maria, rapaz. Olha, eu ouvi, mas Mano Novo, tá lá, você pode chegar lá em Lastro, lá na Paraíba, vocês. Onde é que fica o bairro Tabaco da Burra? Eita coisa boa! 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Pode falar aí, mano, do povo do Brasil.
1: É, mano, velho. Diga. Falando aqui dos poetas, os grandes vates da nossa cantoria.
0: Sim.
1: Né? Agora o poeta Ercílio Pinheiro.
0: Ercílio Pinheiro.
1: Nessa cestilha, assim ele declamou.
0: Diga.
1: Me compararam com Cristo, mas não compararam bem. Eu nasci no Rio Grande, Cristo nasceu em Belém. O Cristo morreu por nós e eu não morro por ninguém.
0: Tá vendo aí? É a grande verdade. Cristo morreu por nós e eu não morro por ninguém. Meu Deus do céu! Destaca a poesia nordestina no Forró Nativa, Mano Velho e Mano Novo Brasil. Oh.

Eita, isso aqui tá muito bom. Isso aqui tá bom demais porque é forró nativo, mano velho, mano novo. Aqui lembrando o saudoso Dominguinho, seu Domingos, hein? Grande, grande sanfoneiro, grande cantor, vozeirão. Era o filho musical de Luiz Gonzaga, o rei do Baião. Meus amigos, olha, você sabe, interessante, né? Na família. Toda família, vamos supor que você tenha 4 filhos, não vou dizer 12, 18, 4 filhos. Então, cada um é diferente do outro, né? Podem ser parecidos assim na afeição, mas o comportamento, a personalidade. Tem um que, por exemplo, não gosta de cebola. Não fale de cebola perto. Não, a mãe tem que fazer um prato separado, porque aquele gosta de cebola. Já pensou?

0: A maioria das pessoas escreve, corta alimentos, abre portas, segura ferramentas, realiza tarefas dedicadas ou delicadas e ainda, sabe, usando a mão direita. Abre a maçaneta do carro, abre a gaveta, enquanto uma minoria segue o caminho dos canhotos, porque uns são canhotos e a maioria não é canhota. No entanto, essa assimetria não é apenas uma peculiaridade do dia a dia. Ela pode estar relacionada a dois aspectos fundamentais da nossa evolução: o bipedalismo e o desenvolvimento de cérebros maiores. Ainda persiste uma pergunta intrigante. Se a evolução parece ter favorecido tanto o uso da mão direita, por que algumas pessoas continuam nascendo canhotas? O estudo ajuda a explicar porque a preferência manual existe. Mas esse pequeno desvio, canhoto, ainda permanece como uma peça viva do quebra-cabeças humano. Então, se você quer canhoto, assim, rapaz, eu não sabia disso aqui. Então, até hoje, ninguém, não tem aquele, quem nasceu primeiro foi ovo, a galinha. Então, não, a ciência ainda não explicou por que nascem pessoas canhotas. E eu toquei aqui no assunto para falar para o Manu. Tá vendo, Manu? Manu, você escreve para a direita, é destro, não é verdade?
1: Sou destro.
0: Eu também sou destro, tá certo.
1: Exato.
0: Você está segurando a mão direita a poesia do repentista. Qual é o repentista, Manu?
1: Chico Alves.
0: Chico Alves.
1: Falando, olha aí. Olha,
0: limpa os grugumi aí, mano.
1: Chico Alves falando de criança.
0: De criança.
1: Ele decifrou o seguinte.
0: Diga, Manu.
1: Criança é um anjo lindo, dentro do berço cantando. Quando ela nasce é chorando, quando ela fala é sorrindo. Quando conversa é pedindo, mamãe, me faça um favor, faça uma papa de cor da lua quando aparece, toda criança merece ser tratada com amor.
0: Eita coisa linda! Com certeza, toda criança, a criança transforma o adulto. Um menininho, sabe, um menininho, um bebezinho, aquele sorriso, aqueles dentinhos que estão ameaçando, puxa vida, se arrastando no chão assim, é coisa mais linda, aponta com o dedinho assim. Eu, de criança, o que eu mais gosto de fazer, sabe o que é, Mano Novo? É botar meu dedo mindinho na mãozinha dela, assim. O dedo mindinho, ela vem com aquela mãozinha quente, rapaz, aquele ali, eu vou viajar no amor pelas crianças do Brasil, aqui no Forró Nativa de segunda-feira. Vamos, vamos.

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0: Tá tudo bem, muito bem, muito bem, bem, bem. Tá todo mundo ouvindo Forró Nativa. Grande abraço, a massa forrozeira. Olha, o Forró Nativa tá redondinho, tá? Abertura muito bacana. Se você gosta de forró, essa onda pega. Depois, louvado seja meu padim padiciço. Eita, que amanhecer tão lindo aqui no sertão. Tão diferente das capitais. Dá vontade de dar uma boio e Edgar Mamoranca, bom dia, bom dia. Eu vim aqui para dizer bom dia, e a gente aqui fala no estúdio, Mano Verma Novo, Rafael Guidotti, bom dia, bom dia, bom dia. Toda essa emoção e essa alegria. O rádio é o produto mais acreditado para comunicação de massa. Então a gente tem que trazer sempre as informações, a gente brinca, conta piada, emociona, mas eu gosto de fazer minhas palestras. Olha, atendendo a muitos pedidos, muitos, muitos, eu vou aqui fazer mais uma palestra, Mano Novo. Uhum. Eu falei um tempo atrás sobre o surto de ebola. Ebola é uma doença que grassou na África e está atingindo aqui dois países, justamente o Congo e República Democrática. Olha aqui, veja bem. O ebola, ou a ebola, é uma doença de alta letalidade e que apresenta grande capacidade de transmissão. Ocorre pelo contato com secreções e fluidos, por exemplo, corporais dos infectados. O cara está doente, infectado, e sai aquela secreção. Ali está o ebola. Ebola, também chamada anteriormente de febre hemorrágica ebola, é uma doença com alta letalidade e que se destaca por provocar sangramentos em várias partes do corpo. O vírus ebola apresenta capacidade de, por exemplo, infectar tanto seres humanos quanto primatas como macacos, gorilas e chimpanzés. A doença é transmitida pelo contato com fluidos, tecidos e secreção eliminadas pelo doente. A manipulação de animais e o contato com objetos contaminados também podem causar a transmissão da doença. Até o momento, não há registro de casos da doença no Brasil. Ainda bem! O gabinete do diretor-geral da Organização da Saúde Mundial emitiu uma declaração de emergência de saúde pública e importância devido ao novo surto de ebola causado pelo vírus do, por exemplo, bundibugyo, que afeta a República Democrática do Congo e Uganda. Mais de 200 casos já aconteceram de óbitos e está aumentando muito mais. Então, gente, o negócio é o seguinte, é que cuidar, o mundo inteiro está se mobilizando para justamente evitar que se vire uma pandemia de ebola. Então vamos cuidar, higiene, faça as suas vacinas aqui, não deixe de vacinar as crianças, vá se vacinar, se cuidar, porque a saúde pública é um dever do Estado, mas é sua obrigação também se vacinar. Falei bonito ou não falei, Mano Novo?
1: Supimpa, né?
0: Então vamos falar de poesia, rapaz.
1: É, o poeta Mané Chudu. Ele cantava no salão.
0: Sim.
1: Quando notou que as formigas tentavam arrastar um pequeno besouro morto.
0: Olha aí, rapaz.
1: Isso num cantinho da sala.
0: Num cantinho da sala, um bezerrão mangangá e as formigas querendo carregar.
1: O Mané Chudu aproveitou o episódio para fazer esta cestilha.
0: Diga, Mano Novo.
1: Eu admiro as formigas... um besouro carregando. Tem uma centena em cima, outra centena empurrando. E aquelas que vão em cima pensam que vão ajudando.
0: É isso. Eu falei pra vocês aí, as formigas são solidárias. Aí tá lá o bezerro, o cavalo do cão. É. As formigas tudo aí vai carregando. Aí chega outra pra ajudar, só que elas sobem do besouro. Então, quer dizer, continuam sendo carregadas aqui. Mas o poeta vê isso aqui e destacou gostosamente no Forró Nativa, Comando Velho e Mano Novo.

festa. Eu digo, oxe, acabou a festa? Acabou pra você. Você agora vai tocar. Você que é o tocador, você tá aqui fazendo arte, tá fazendo até teatro e vai tocar. Depois tá certo. Aí eu cheguei perto do Anselmo e disse, Anselmo, passa a sanfona pra cá e vai dançar com Carolina. Mas não vou pra longe não, hein? Fica dançando aqui em volta de mim. Aí Anselmo achou, foi bom.

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0: Eu vou pra Lua, eu vou morar lá. Vou pegar meu Sputnik para lá não deixar de voar. É bom demais, rapaz, aqui no Forró Nativo. Você vê a Lua tão inspiradora. A Lua. Tanto é que os poetas, os notívagos, aqueles, por exemplo, homens apaixonados que cantavam serenatas. Imagina uma novo luau em Natal, no Rio Grande do Norte, isso nos anos 60, que não tinha um prédio, muitas casas afastadas umas das outras. Eu estava na praia de Ponta Negra, na praia de Areia Preta, na praia dos artistas, na praia do Forte, e a lua surgindo lá no horizonte, você vendo assim as ondas do mar, aquela brisa gostosa do Oceano Atlântico, são os ventos que sopram da África, chegando ao litoral do Rio Grande do Norte. E aí, rapaz, o poeta está lá com a namoradinha dele. Puxa, parece meio-dia, tão clara a lua. Aí ele olha para ele assim: meu amor, deixa eu dizer uma coisa para você. Diga, meu amor. Ele falou assim: eu vi a bunda. Eu vi a bunda. Você viu a bunda? Calma, eu vi a bunda da lua na passarela do mar. A mulher lá fala: ai, vamos pro areião, vamos. É desse jeito que a poesia funciona, viu, Mano Novo?
1: É mesmo.
0: Não é verdade?
1: É verdade.
0: E as suas pesquisas, o que elas indicam aí?
1: É, agora Geraldo Amâncio.
0: Grande. Alô, Geraldo Amâncio.
1: E assim decifrou o seguinte.
0: Diga, Mano.
1: Falando do urubu.
0: Urubu.
1: E o pobre do urubu, de todos são diferentes. Não canta, vive calado. Alguma coisa ele sente, aquele seu terno preto é um luto eternamente.
0: Ah, que poesia! E é verdade, é certeza. Agora, meus amigos, a mãe natureza tem tantos mistérios que não dá para você acreditar ou decifrar. Imagine que o urubu, quando nasce, Mano Novo, quando o urubu nasce, ele nasce branco. Entendeu?
1: É branco.
0: Ele nasce branco.
1: É.
0: Com o passar das semanas e tudo, aí ele vai mudando a coloração para ter a penagem negra, entendeu? Agora, é interessante que ele, por exemplo, quando o urubu é novo, se alguém vai vendo o vinho, sabe o que ele faz?
1: É.
0: Ele vomita com nojo.
1: Olha aí.
0: Você tá lá, o urubu bem novinho assim, olha, aí ele olha para ele e fala... Entendeu? Então, veja, rapaz, o urubu é o lixeiro da natureza. Agora nós temos no Brasil o urubu rei. Esse urubu tem uma coloração diferente, ele é mais vistoso, né? Mas estão os urubus. Então eles denunciam em qualquer lugar uma carniça, um gado que morreu de sede, de fome, um jumento, até mesmo uma pessoa cujo corpo foi encontrado, os urubus denunciam. São realmente os lixeiros da humanidade. Aqui no Forró Nativa desta segunda-feira, comando velho e mando novo.

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0: Segura, segura, segura. Vou segurar. Olha, no forró, interessante, é a conjugação dos verbos. Por exemplo, no forró, o forró tá bom, o sanfoneiro começa a fazer o resfolego da sanfona. O que é que o cara fala? Segura, segura, arrepia, arrepia, segura o fôlego, mileira, que o sanfoneiro tá no resfolego. O cara segura, segura, bota pra torar, apunha, acunha, acunha, acunha é aperte o nó na sanfona, que a poeira tá levantando, tá todo mundo se divertindo, e é bom demais, é fazer o forró, e quando começa aquele suor, suor na regada, porque o forró quando é bom... Quando o homem está dançando com a mulher e não tem ar-condicionado, de repente ele começa a suar pela regada. Quando desce muito suor na regada, ele pede licença aí para a dama, espera que eu vou fumar um cigarro lá fora. Ele vai pegar uma fresquinha da madrugada, mano novo, para ver se a cueca, se ele puder até espremer o suor da regada. Porque a regada, quem tem regada no corpo, é uma canaleta do suor. E o suor é provocado para quem dança forró no xenhenhen, no xenhenhen, no xenhenhen. Essa é a realidade nua e crua que eu conto aqui no Forró Nativa. 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Volte a surpreender a mulher que você mais ama, o ser humano que te acompanha, que você anda meio ausente, não tá funcionando direito, dá uma gastura, na hora do vamos ver fica meia boca, meio pau, meia bandeira, e a mulher fica, você tem outra, eu vou ver seu celular, e se você não tá dando conta do recado, calma, calma, calma. 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Então o Jorge virá aqui, todo tipo de pergunta que realmente... Olha, uma das perguntas que eu recebi é a seguinte, a mulher disse, mano, velho, toda vez que vou transar com meu marido... Ele fica que não quer transar. Não quer transar por quê? Que ele falou que eu fedo a peixe. Como é que você fede a peixe? Desculpa dele, não está mais funcionando. O velho não dá mais conta do recado. Quer botar a culpa em peixe. Pelo amor de Deus, pare com isso. O Jorge vai responder isso aqui. E a poesia em banda de lata aqui no Forró Nativo, Mano Novo.
1: Pois é, o poeta José Amâncio de Moura.
0: José Amâncio de Moura.
1: Ele era um tipo irreverente.
0: Irreverente.
1: Cantava numa ocasião nas redondezas de Limoeiro.
0: Limoeiro.
1: É Pernambuco, né?
0: Limoeiro e Pernambuco.
1: Sua terra.
0: E Limoeiro do Norte é no Ceará.
1: E o seu parceiro fez uma estrofe falando em cabelo.
0: Em cabelo.
1: José Amâncio reagiu.
0: Olha...
1: Eu não gosto de cabelo porque nasce no macaco. Nasce nas pernas, nos braços, na cabeça e no sovaco. Cabelo é como capim, se cria em qualquer buraco.
0: Ixi, nossa, onde tem buraco tem cabelo, né? Já pensou?
1: Sim.
0: Já percebeu, Mano Novo? Você vai. O corpo humano, você vai analisar? Aí vai lá, puxa, vem aqui, examinar. Tá no Instituto Médico Legal. Aí lá, puxa vida, entrou a mulher, né, foi atropelada, aí vai examinar, fazer autópsia, aquela coisa toda. A mulher tem cabelo na cabeça, cabelo comprido. Tem o cabelo nas sobrancelhas, tem o cabelo nos cílios, tem cabelo no nariz, entendeu? Tem mulher que tem até bigode, aí ele vai descendo. Aí tem cabelo no sovaco, que ela gostava de ter o sovaco cabeludo. Aí vai, quando chega no imbigo, entendeu? Aí ele já vê os cabelinhos. Mas, mano, quando chega na tela, ele fala, vixe!
1: Ah, Maria.
0: Isso aqui não é cabelo, isso aqui é uma

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Lagoão. A Saparia tava gritando. 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

um rancho. Rancho de pobre. Cachorro de pobre. Cachorro de pobre late fino. Tá me estranhando, Cruvina. Era Cruvina mesmo, balançou o rabo. Não sei por que cachorro de pobre tem sempre nome de peixe. É Cruvina.

e foi dando as instruções. Acendo um incenso. Boa noite, dona Jovita. Ai, Samarica, que dor. É assim mesmo, minha filha, aproveite a dor. Chama as mulheres dessa casa para rezar a oração São Raimundo, fez cristão, viu muito.

Mastiga o fumo, dona Juvita. Capitão Barbinho, tem cibola do Cabrobó? Ai, Samarica, cibola não, que é espirro. Pois é pra espirrar mesmo, minha filha, ajuda.

Castigue o fumo, dona Juvita. Aguenta nas orações, mulheres. Ai, Samarica, se eu soubesse que era assim, eu não tinha casado com o diabo desse velho macho. Pois é,

0: cheguei o fumo, dona Jovita. Ai, que dor. Aproveite a dor, minha filha. Dê uma garrafa pra ela soprar, dê. Ô, mulheres. Essa era a oração de São Raimundo mesmo?
1: É.
0: Vós me sei, não sabem outra oração? Uma oração mais forte do que essa vocês não têm?
1: Não tem.
0: Pois deixa comigo. Eu vou rezar uma oração.

0: Ah, meu Deus do céu, é na feira de Mangaio. Alô, mangaieiros do Brasil. Olha, é muito comum nas cidades do interior, sabe, até nos bairros periféricos de São Paulo, o cara tem uma mercearia, né? Tem um mini mercado, mas é aquelas mercearias antigas que o cara vende de tudo, né? Ele vende de feijão, porque tem o feijão empacotado, mas tem feijão em saca, milho em saca, arroz em saca. Tem, por exemplo, vários tipos de feijão. Feijão preto, feijão mulatinho, feijão carioca, feijão de corda. Vende outro tipo de farinha, farinha média, farinha fina, farinha grossa. Vende macarrão, daquele pacote azul, que é antigo. E é caro, o macarrão mais caro é aquele que a gente comprava lá em Natal para a mamãe fazer sopa, entendeu? Aí o cara vende o quê? Aí você vende pilha, elemento. Aí tem vende bacalhau, sabe? Vende pernil, e vende manteiga, creme. Quer dizer, então, essas mercearias são comuns ainda em muitas partes do Brasil. E tem até caderneta. Daquele bairro, ele vende pela caderneta ainda para muita gente. Então, que bacana, né? Que preserva essa cultura. Claro que o tempo mudou, se vai num supermercado, entendeu? Moderno, tem de tudo que você precisa, tudo para diabético, para quem tem dieta especial, para quem quer comprar, vende moto, vende carro, vende geladeira, mas na periferia e no interior, viva o meu amigo bodegueiro. Mano Novo, olha, você sabe que já faz uns 4 meses que as beligerâncias entre os Estados Unidos e o Irã e em também Israel, e elas estão em andamento, não para essa confusão, entendeu? Tudo por causa de petróleo.
1: Olha aí.
0: Então, a situação é essa aqui, vamos fazer o acordo, eles assinam o acordo, mas no dia seguinte quebra o cessar-fogo e começa a soltar bomba de novo. Então, toda vez que acontece isso, o petróleo, que nós temos dois tipos de petróleo, entendeu? Então, o petróleo, ele oscila no mercado, é como uma bolsa de valores. Ah, guerreou, petróleo sobe. Antes, há 5 meses atrás, um barril de petróleo custava $60. Começaram as ameaças, tudo, aumentou para 65. Depois aumentou para 70. Quando o pau cantou, há 4 meses atrás, aí subiu para 80. E o petróleo, o barril, chegou aí, no mês de junho, até $120 o barril. Quando eles falaram, vamos fazer as pazes, aí o petróleo cai o preço. Cai para 100, cai para 80. E está nesse lenga-lenga até agora, porque ninguém quer ceder, porque a riqueza está no petróleo. E aqui eu vou falar sobre o Estreito de Hormuz, que é a rota marítima para navios petroleiros. 25% de todo o petróleo extraído do Brasil, ou do Brasil não, do planeta Terra. Então, se 25% passam pelo Estreito de Hormuz. E o que é o Estreito de Hormuz? Gente, o Estreito de Hormuz, localizado no Irã, é considerado o termômetro da indústria petrolífera mundial, porque é a principal rota marítima para navios petroleiros, transporta 25% do petróleo global. A interdição desse estreito pode causar uma disparada, já causou, dos preços do petróleo, afetando diretamente a balança comercial e a inflação global. Além disso, o estreito é crucial para a segurança energética de potências ocidentais e asiáticas, influenciando a estabilidade dos preços do petróleo e, por conseguinte, a economia mundial. O Estreito de Hormuz conecta o Golfo Pérsico ao norte com o Golfo de Omã, ao sul deságua no Mar da Arábia, na sua parte mais estreita de navegação, apenas tem 33 quilômetros de largura. Então, a parte mais estreita do Estreito de Hormuz tem 33 quilômetros de largura, com canais de navegação de apenas 3 quilômetros em cada direção. É tudo estreitinho, mas é muito navio. 25% de todo o consumo mundial de petróleo passam pelo Estreito de Hormuz. Desde o início de 2022 até esse mês, deixa eu ver aqui, aproximadamente 18% a 21% de milhões de barris por dia de petróleo, condensado ou combustível fluíram diariamente pelo local. Para você ver a produção por dia, gente, é muita coisa. Já pensou, rapaz? 18%. Então, passa o navio, olha, cento e tantos milhões de barris que passam pelo Estreito de Hormuz. Então, tomara que seja um acordo de paz e o petróleo volte e eu encho o carro, botar gasolina, viu, Mano Novo? É no Forró Nativa, Mano Velho e Mano Novo Brasil.

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2: Cícero Mendes e Chico Justino pra cantar comigo.

Segura o fole, gamileira. Segura o fole, gamileira. Gamileira é o meu sanfoneiro. De oito baixo, cara do pé de bode. O cara tá lá tocando, rapaz, no sertão. A sanfona, a zabumba e o triângulo. Dentro, bem dentro, dentro, bem dentro, dentro, bem dentro. Isso é uma zabumba, mano novo. Aí o fole, primeiro é o zabumba. Você vê um forró, é um arrastapé, é um baião. Aí você vê o som do couro de bode. Dentro, bem dentro, dentro, bem dentro, dentro, bem dentro, dentro, bem dentro. E o triângulo, ai, ai, ai, tá doendo, ai, ai, ai, tá doendo, ai, ai, ai, tá doendo. E a sanfona? Rasga esse rabo, dentro, bem dentro, dentro, bem dentro.

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1: Eita, rapaz, aqui. Olha, rapaz, esse bichinho, esse motor, esse motorzinho que a gente tem na caixa dos peitos, chamado coração. Rapaz, o bichinho, ele é muito sensível, entendeu? Porque os seus olhos veem a energia mandada para o cérebro. Imediatamente o cérebro manda para quem? Para o coração. Então, quando você tem inveja de alguém, o cara está crescendo na vida, o cara é invejoso. E tem aquele ditado que quem inveja mata. O cara chega a matar o outro, ou até o irmão matar o outro irmão, caindo matou Abel. O cara é inveja, porque houve essa fotografia. E às vezes você fica de mal de alguém, você ficou magoado, você nem checou, me disseram, fizeram uma fofoca, aí você ficou magoado com aquela pessoa, você muda completamente e, puxa vida, anos depois você vai descobrir que foi uma mentira, uma fofoca que inventaram. Por quê? Porque o coração assimilou aquilo. Então, mágoa, tristeza, ansiedade, palpitação, como também a parte da alegria. Você tem aquela alegria de cumprimentar, de parabenizar. Então, gente, eu falei na semana passada, aqui no Forró Nath, sobre paciência. Você tem que ter paciência. A paciência é a força locomotora da humanidade. Porque quando você tem paciência, você evita outras reações do seu organismo. A nossa máquina perfeita. Então, quando você tem paciência, sabe ouvir, sabe ponderar. Porque se você é ansioso e perde a paciência, quando você perde a paciência, você tem raiva, o coração raiva. Quando você está com raiva, aí você faz besteira. E tanta besteira que é porque o cara não teve paciência, teve raiva. Controle a sua raiva, persista na paciência. 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Mano Novo, uma saideira aí que a gente tá na hora de ir embora, viu, Mano?
2: Já vamos embora, Mano.
1: Já tá na hora de encerrar o programa.
2: Pois é.
1: Diga.
2: A derradeira do Raimundo Simplício.
1: Raimundo Simplício.
2: Essa velha é da idade do deserto de Saara, antes de Cristo nascer, quando Adão botou a cara, ela já estava no mundo arrastando aquela vara.
1: Eita, segura a véia! A véia debaixo da cama, a véia criava o jumento, na hora que se mandava o jumento, o rato criava. Gente do céu, tá aqui chegando o final do programa, vem aí a oração do Padrinho Padecício. E a gente vai decolar. Mas amanhã tem mais terça-feira, né, Mano Novo?
2: Com certeza.
1: Então vamos embora, Mano Novo.
2: Vamos nessa.
1: Até amanhã, galera do querido e amado Brasil. Zil, zil, zil, zil.
3: Mano Velho, dizem que o Padre Cícero é um santo e tem poder.
1: É isso mesmo, Mano Novo. E se a voz do povo é a voz de Deus, só nos resta dizer: viva o santo do sertão!
3: Viva!
1: O Padre Cícero foi tão querido no sertão nordestino que o povo criou a sua oração. A oração para ser rezada antes do agricultor sair de casa para a lida diária.
3: Vamos rezar, Mano Velho?
1: Vamos sim, Mano Novo, ao som do maestro César do acordeon.
3: Pelas lágrimas divinais, livrai-me dos invejosos e das mãos dos criminosos e dos laços dos satanás.
1: Para botá-los para trás, Deus na frente, paz na guia. Ó Santa Virgem Maria, quando vem rompendo a aurora, iluminai-me na hora que vem clareando o dia.
3: Levanto-me e entrego-me a Deus e a Virgem Maria,
1: para com as espadas de São Jorge estar armado, com o leite da Virgem Maria amamentado,
3: para que meus braços não sejam fracos, nem meu sangue derramado pelas mãos do inimigo.
1: Quero ficar livre de todos os perigos em minha casa, junto com a minha querida família.
3: Em nome de suas cinco chagas, Jesus Cristo de Nazaré, atenda os meus rogos e me livre de todos os males.
1: Amém.

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4: Opa, 6:02, bom dia.

começar mais um Coraçãozão Sertanejo Nativa. Depois da madrugada toda com forró nativa, mano velho, mano novo, mano guidoc, a gente chega por aqui com muita moda e alegria e um moletom de presente pra te dar. Na charadinha do dia tem sempre um presentão. Pergunta: o que é o que é? Aguenta arrancar o dente sem anestesia? O que é que aguenta arrancar o dente sem anestesia? Zap é o novo 9198-409-6019. 9198-409-6019. 9198-409-6019. Participe, mande seu bom dia, sua resposta, conte uma piada enquanto Dona Guga se ajeita para dar o bom dia dela daqui a pouquinho. 6:04, bom dia.

0: Nativa, bom dia! Hora 6:08, dona Guga!
1: Bom dia, amigão! Como vai essa força?
0: Fraca!

0: Daqui é pra lá que eu vou.
1: Bora pra charadinha do dia de novo? Vai, dona Guga, acorda, meu bem.
2: Segunda-feira não é fácil pra ninguém.
1: Vai. 6h15, bom dia, bom dia.
0: 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É pra lá que eu vou.
1: O que é, o que é? Aguenta arrancar o dente sem anestesia. Aguenta arrancar o dente sem anestesia.
0: Tomar uma com limão pra matar a solidão e abalar.
1: Alberto!
3: Bom dia, Jones Mendes! É o dente de leite!
1: Não!
4: Errou!
1: Não! Verônica!
5: Ah, ela é muito corajosa!
1: Muito coragem!
6: Bom dia, Johnny. A resposta da charadinha, eu acho que é o dente da vaca.

0: tá dizendo que não.
1: Sonado, coração tá de bandeja, tomo pinga com cerveja, ouvindo moda sertaneja e a brava.
0: Sheila!
2: Dia Jones é o dente de leite.
0: Não.
3: Sou eu, pra arrancar o dente da minha sogra, não preciso nem da anestesia. Tá vendo?
0: Jussara!
4: Bom dia, Nativa. Bom dia, Jones. O que arranca o dente sem anestesia é o alicate.
0: Não! Errou! Não! Juliana!
5: A resposta é o alicate.
0: Errou!
6: Errou! Tomando limão pra matar a solidão e é pra lá.
0: Ivanira!
7: Jones, respondendo a charadinha. O que aguenta arrancar o dente sem anestesia é o dentista.
0: Ivanira.
7: Respondendo a charadinha, o que aguenta arrancar...
0: Já foi. Maria Mercedes.
8: É a banguela, igual a minha cachorrinha que já tá sem nenhum dentinho.

0: Rafael Guidotti, bom dia!
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6: Nativa, bom dia, 6h23, tudo tranquilidade aí no seu caminho? No metrô, na Via Mobilidade, na CPTM e tudo mais, tá tudo bem. No transporte público sobre trilhos, os ônibus já circulando logo cedo, com os principais corredores já recebendo bom fluxo de veículos.

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0: mensagem da semana. Thaís.
1: Jones, você sabe que uma galáxia disse para outra?
0: Que uma galáxia? Sei lá, mulher.
1: Preciso de espaço.
0: Nossa. Isso é o que eu chamo de começar bem a semana.

0: Porque hoje... Horário de Brasília, 22 minutos para 7. Moletom da Nativa presente na charadinha do dia. O que foi, Dana Guga? Que cara feia é
1: essa? Essa coisa de charada difícil não tá rolando.
0: Ah, tá, sim. Você não vê que

0: Arrancar o dente sem anestesia.
1: Bom dia, Júnior Mendo. Quem aguenta arrancar o dente sem anestesia é serrote.
0: Não.
2: Errou!
0: Camilo.
3: Quem perde o dente sem anestesia é o pente.
0: Não.

0: Sueli!
1: Bom dia, Jones Mendes.
0: Bom dia.
1: Eu acho que a resposta da charadinha de hoje é o milho.
0: Não.

0: Já tem um número novo, meu bem. 9198-409-6019. 9198-409-6019.
1: A resposta da charadinha é o alicate.
0: Não.
2: Eu também já vou embora.
0: Vocês estão errando tudo.
2: A saudade vem, a saudade vai. A linda morena que foi-se embora.
0: Messias.
3: A resposta da charadinha de hoje é o dentista.
2: Pra onde a saudade vai.
0: Não.
2: A saudade vem.
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11: Com a Clima Tempo.
12: Segunda-feira de sol, tempo todo, nuvens do céu, aumento de nebulosidade, não chove pra hoje. Máxima do dia, 27 graus. É assim que a gente começa a semana.

0: Chega, vamos!
1: Bora nós! Segura essa.
0: Daniela.
2: Um barco com três homens virou, mas só dois deles molharam os cabelos. Você sabe por quê?
0: Sim. O outro... era careca.
2: Porque um deles é careca.
0: É.
3: Chegou a hora da gente ralar uma poxa até ficar com os fundos quentes, viu? Eita!
0: É moleza essa, Dani. Essa daí não, essa daí é antiga, bem.

0: Ativa 10 para 7, horário de Brasília, bom dia.
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0: assim a gente encerra este magnífico programa, dona Guga.
1: Gente, o tempo gira.
0: Gira.
1: Capota e AVO, assento circunflexo A.
0: É a boa isso. Bora dar moletom de presente? Na charadinha do dia perguntamos o que é o que é. Aguenta arrancar o dente sem anestesia, Divaldo?
2: Bom dia, Jones. Bom dia, dona Guga. Jones, a resposta charadinha de hoje, que aguenta arrancar o dente sem anestesia, é o alho.
0: Olha aí, é o alho. Ah, mas o dente também, o pente também. Não. É o alho. Edivaldo José de Lima. Tudo bem, Edivaldo? Moletonzão da Nativa, bom, hein? Preto, lindo, 2026. Isso é muito Nativa, rapaz. Isso aqui tá combinando com seu tom de pele, que é uma beleza.

0: Tem uma caneca aqui linda também pra te dar. 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

0: Fala de respeito, bora!
1: Mensagem para um dia melhor.
0: O respeito é a base de qualquer convivência saudável. Respeitar o outro não significa concordar com tudo que ele diz ou faz. Significa entender que cada pessoa tem uma sua própria história, seus valores, suas feridas. Quando ouvimos com empatia, aceitamos as diferenças e tratamos o próximo com a dignidade que gostaríamos de receber. Construímos um mundo mais seguro e acolhedor para todos. O respeito começa nas pequenas atitudes do dia a dia. Pratique respeito.

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1: Sua vida tá uma loucura. Dois serviços do dia, cursos técnicos de noite, não sobra tempo pra nada, descansar. Outro dia, de tanta canseira, você cochilou em um dos serviços e aquele seu colega amigão viu e começou a fazer piadinhas na frente de todo mundo. E aí, como é que você reage? 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Então você corre pra cima, pra baixo, trabalhando feito um louco, aí dá uma piscada no trabalho. 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O que você diria para este tal colega?
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4: Se quer saber de mim, pergunte para mim.
3: Nada disso.

0: 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Bebê Bruno e Marrone, vê se toma juízo, GG.
1: Ah, tem que tomar juízo e tomar atitude também. Bom dia, Jones Mendes.
0: Você tá bem, GG?
1: Tô bem demais, igual começo de namoro.
0: É, bem amo começo de namoro. Como é que é? Vê se toma juízo e que mais atitude, né?
1: Atitude. Agora, atitude. É o seguinte, começo do namoro é aquela coisa, né? Aquele fogo, aquela paixão.
0: Que bom, né?
1: Aquele desejo.
0: Vixe!
1: Só que às vezes o tempo vai passando e as coisas vão esfriando.
0: Dando aquela mornada.
1: Dando aquela mornada. Às vezes, Jones, num caso assim mais extremo, acontece até uma separação.
0: Uma ruptura.
1: Uma ruptura. Cada um vai pro canto. E um dos motivos pode ser a falta de intimidade.
0: Pode ser.
1: A falta de desejo sexual. A falta de confiança, cada um pra um canto.
0: É, né?
1: É. E é por isso que eu quero falar com você aí que tá me ouvindo agora, que tem a sua parceira fixa e não comparece mais. 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Será que eu tô feio? O que tá acontecendo?
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1: aquela
0: né?
1: Aquela pulga que não para de perturbar. 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
0: 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Sua vida tá uma doideira. Dois trabalhos, curso à noite, tempo zero pra descansar. De repente tava no trabalho, de um dos trabalhos, deu aquela cochilada e aí amiguinho falando piadinha. O que é que você fala? Resolve!
3: Jones, esse B.O. eu resolvia facinho. Falava com meu amigo que eu estava apenas de olho fechado, orando pelo trabalho e por ele também, pra ver se ele melhora e começa a dar resultado na empresa.
0: É conta da vida dele, né?
4: Eu chegava os colegas, falava, fica quietinho aí, que não sou eu que só que durmo, você também, já vi aí também. Então fica quietinho, se você me entregar, eu trago você também.
0: Vamos junto nessa, daqui a mãozinha.
5: Falaria pra ele, amigo, eu não estava dormindo, eu estava meditando, isso. Porque o serviço aqui tá muito pesado e a gente tem que meditar pra ver o que a gente vai fazer.
0: Descansando os olhos. Quem mais? Madalena.
6: Eu mandaria o colega que me gravou cuidar da vida dele e deixar que da minha eu cuido, porque ele não tinha nada a ver com o meu cochilo. Tem gente que gosta de cuidar da vida do outro, então eu mandaria cuidar da vida dele.
0: Deus deu uma vida pra cada um cuidar da sua, não é verdade?
7: Ô, Johnny Mendes, bom dia. Eu, como sou um cara do bem, não falaria nada não. Só falei pra ele, irmão, fica esperto aí, se cuida, hein?
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0: 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Tem caneca térmica personalizada de presente no final.
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14: Bom dia, Jones Mendes. Trânsito na Nativa na manhã da segunda-feira, com destaque para a Radial Leste, lenta para o centro, da Praça de Vinolândia até o metrô Guilhermina Esperança, do metrô Penha até a Avenida de Canduva e do viaduto Pires do Rio até a chegada ao viaduto Alcântara Machado. 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
1: 7:27, bom dia.
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1: Medo? 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

0: Ativa 7:30, horário de Brasília. 29 de agosto tem
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33, o ex-jogador Kleberson, pentacampeão mundial com a seleção em 2002, foi hospitalizado após sentir dores no peito, submetido ao cateterismo. O procedimento não identificou obstruções nas artérias do coração. Kleberson passa bem.

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0: Ó, resolve esse B.O. Sua vida tá uma loucura, trabalhando feito um camelo. E aí de noite tem curso também. E claro, tem aquela cochilada porque o cansaço bate às vezes. E aí, coleguinha de trabalho viu, fez piadinha. O que é que você fez?
3: Bom dia, Johnny Mendes. Bom dia, Nativa. É facinho de resolver isso aí. Eu falava assim, eu não tava cochilando. Eu só tava vendo quem não estava concentrado no seu serviço e tava prestando atenção na vida dos outros.
0: Isso, eu faço isso de olho fechado, inclusive.
4: Com certeza ele ia levar uns petelecos.
0: Eita.
4: Com certeza nunca mais ele ia fazer piadinha comigo. Porque do jeito que eu sou, quando eu tô estressada, sai da minha frente que eu passo por cima.
0: Margarida partiu pra agressão física. Menina, cuidado, isso aí pode ser um B.O.
5: Olha, né? Resolveria esse B.O. rapidinho, viu? Ia perguntar pra ele se ele queria adotar um gato. Porque aí ele cuida das 7 vidas do gato e deixa a minha em paz.
4: Eu ia falar pra ele assim, boca fechada, não entra formiga. Vê se fecha a sua boca aí, deixa aqui tirar meu cochilo.
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0: Venha resolver que te dou uma caneca térmica personalizada. 9198-409-6019.
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1: Ativa, bom dia. Hoje é dia de calor, 27 graus de máxima, sol o dia todo, sem nuvens no céu, pouquíssimas. Não há previsão de chuva. O alerta sempre para umidade relativa do ar. Vai estar alta, ou seja, vai estar muito seco. Recado é para se hidratar. Vai ser assim praticamente durante toda esta semana. 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Climatempo.com.br.

0: 13 para as 8, horário de Brasília.
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0: 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Esta é a quinta geladeira que a gente vai sortear na sexta-feira que vem. 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Oh!

0: que acontece na nossa vida, a responsabilidade é toda nossa quando se fala de saúde, então, né, GG?
1: É verdade, Jones, é verdade. Por isso que eu voltei aqui para mais uma vez a gente trazer aquele recadinho bacana sobre saúde e agora sobre o mineral da vida, que é tão importante para tantas coisas, né, Jones?
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1: 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Agora eu posso mandar um abraço para dona Judite.
0: Quantos você quiser, Judite!
1: O Jones, ela é uma diarista, ouvinte da Nativa.
0: Beijo, Judite.
1: Fanzona da Nativa. Falou que trabalha todo dia. Faz uma faxina no apartamento, faz uma faxina numa casa, mas tá sempre ouvindo aqui a programação Nativa. Acontece o seguinte, ela trabalha por conta, meu amigo. E quando a pessoa trabalha por conta, parou de trabalhar, para de ganhar.
0: É, né?
1: É, e ela parou de trabalhar, Jones, por um tempo. 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

0: Trair de Brasília, pagamento do Bolsa Família para agosto tem início no dia 18, de acordo com o NIS de cada um.
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0: 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Sua vida tá uma loucura. Dois serviços no dia, curso à noite, aquele cansaço terrível tomando conta do seu dia. Aí você foi num dos trabalhos, deu uma pescada, uma cochilada, e aí aquele engraçadinho viu. Ei, colegão, amigão, o que é que se resolve?
2: Então, Johnny, eu falaria pra ele que eu estaria descansando na minha vista. É isso aí, um abraço a todos.
0: Aê, descansar os olhos é bom.
3: Meu amigo, vá cuidar da sua vida, porque da minha vida já tem muita gente que cuida. Tchau, obrigado.
0: É, se alinhe, compadre, se alinhe.
4: Johnny, sabe o que eu diria pra essa pessoa que tirou foto de mim cochilando? Que fofoqueiro e puxa saco dura pouco. Tu se cuida.
0: Tu se cuida.
5: Se fosse comigo, eu ia falar assim: não, eu não tô dormindo, não. Eu tô de olhos fechados, me preparando mentalmente pra começar a trabalhar.
0: Nossa.
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0: Povo que cuida, né, rapaz? Caneca térmica personalizada linda da Nativa é o presente aqui pra quem andou resolvendo uns BOzinhos nessa hora. Margarida Vieira Pinto Luque. Tudo bem, Margarida? Margarida Luque ganhou! E aí, mulher? Você ganhou!
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0: Parabéns, Margarida!

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6: Jones, Avenida dos Bandeirantes, lenta desde o viaduto Jabaquara até a Praça Carandanduba, lá embaixo no final. E tem lentidão também da Rua Alvorada até a entrada da Marginal. Para quem vai no sentido da Rodovia dos Imigrantes, trânsito intenso sem paradas. 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

Frida na ativa. Anote, meu bem, esquerda 12, direita 88 e esquerda 64. Beleza? Esquerda 12, direita 88 e esquerda 64. 64. Não esquece de atualizar o seu cadastro, bebê.

0: Bom dia, bebê.
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0: Deixa eu te contar. Final de semana que vem acontece o São Julião. Nós temos aqui ingressos para levar na sua casa para o show de sexta. 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Vila Mazei, Tremembé, Tucuruvi, Jaçanã e região. Bora!

0: Obrigados!
1: Obrigado, meu bem. Deixa eu agradecer o povo que a gente encontrou lá na Esteticar, nesse final de semana, Leonardo e Viviane Nunes. Tudo bem, casal? Obrigado pela companhia, pelo cafezinho. Tatiane Silva, oi Tatiane, tudo bem? Trabalhando lá na recepção. Karina, Cristina, José Ailton, tudo bem, pessoal? Foi legal demais, né? Estivemos juntos na Esteticar 2026. Nos encontramos.
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1: Ó só. O site do Empregos Trabalha Brasil está com uma vaga para auxiliar de serviços gerais em regime CLT. Salário R$ 1.837 mais benefícios. Para informações é só acessar trabalhabrasil.com.br. Trabalhabrasil.com.br.
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1: A Nativa está na Zona Norte, dando ingresso pro São Julião. Alô, alô.
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6: Ali Robson.
7: Mais uma, Jones, com a lentidão pela Marginal Pinheiros para Interlagos, entre o Cebolão e a passagem lá pela região do Jockey Club, numa fila só. Depois dali a condição melhora para Castelo Branco, nesse mesmo trecho, caminha bom. 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

0: dia 13 de Lucas Igor Flash. Ó, camiseta, você sabe que aqui tem os melhores prêmios, né? A camiseta nativa é espetacular e os ingressos pro Morumbi Park, todo mundo quer ir. Levar a criançada, se divertir bastante, é bom, né? É bom. 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Fala, Thiago Rocha, bom dia, amigo.
1: Bom dia, seu Jones, bom dia pra você, bom dia pra todo mundo que tá ouvindo a Nativa nessa primeira segunda-feira do mês de agosto. E já vamos falar de polêmica envolvendo Cléo Pires e Fábio Júnior. Eles fizeram as pazes, mas a Cléo acabou revelando o real motivo que a fez perdoar o pai. Eu trago todos os detalhes já já.
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0: E uma treta antiga de Cléo Pires e Fábio Júnior, né, Thiago?
2: Faz mesmo, seu Jorge, faz muito tempo. É uma treta antiga que, graças a Deus, foi arquivada. Mas a Cléo Pires, ela foi convidada pra participar daquele quadro do Fantástico Pode Perguntar.
0: Tá.
2: Aí perguntaram pra ela: Cléo Pires, e a treta sua com o seu pai, como é que aconteceu pra arquivar essa bronca? Ela falou que não sabia nem por que entrou em muitas tretas com o pai dela.
0: Tá.
2: Só que no momento que ambos começaram a conversar, seu Jones, o Fábio Júnior acabou reconhecendo algumas coisas que pra ela eram importantes que ele reconhecesse. E aí, só a partir daí, foi possível uma reaproximação verdadeira, porque senão seria só aquela amizade de manter as aparências. Ô, seu Jones,
0: oi.
2: Se você tivesse que perguntar alguma coisa pra Cléo Pires, o que que você perguntaria, hein?
0: Como é ser filha de Glória Pires?
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0: Ó, tem cada um também. Você me coloca em cada situação também, né? Sei lá o que eu perguntaria.

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0: Vipap, por que você merece ganhar esses ingressos?
1: Bom dia, Jones. Aqui é a Inácia. Eu mereço ganhar esses ingressos para comemorar meu aniversário. Eu mereço muito, muito. Hoje é meu aniversário.
0: Ah, bom. Beijo. Ah, tá. Tá. Sendo assim, né? Aniversário, pode. Inácia Florentina da Silva de Itaquera. Vai curtir seu aniversário com os meninos, pra curtir bastante. 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

0: A Sabesp anunciou que vai diminuir de 10 para 8 horas o período de redução da pressão da água, sendo das 21 às 5 da manhã. Segundo o governo estadual, a decisão foi tomada após registros de melhora no nível do sistema Cantareira de abastecimento. A partir de hoje, São Paulo adota o segundo reforço da vacina contra a poliomielite no calendário de imunização para crianças menores de 7 anos. O objetivo é regularizar a imunização de crianças com esquema vacinal incompleto ou em atraso. 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
1: Abson. Jones, marginal Tietê ruim no sentido Castelo Branco, desde a ponte Domingos Frantilho Neto até a ponte da Vila Maria, bem ruim. Tem lentidão também na altura da Vila Guilherme, lá no final da Anguera ao Cebolão, e para Ayrton Senna, lentidão da Anguera até a Bandeirantes. 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
10: 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São 9h40.

0: Carlos.
1: Bom dia, Nativo. Aqui é o Carlos, do Bom Retiro. Jones, brigadão, tá? Tô muito feliz com a visita da Nativa aqui no meu trabalho. Ganhei uma linda camiseta da Nativa e vou curtir o São Julião com a Nativa nesse final de semana. Eu, a Nativa, junto com a minha patroa. Jones, brigadão, hein?
0: De nada, rapaz. Tamo junto. Boa festa. Obrigado.
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0: Você faz uns planos, aí vem a vida e diz que seu caminho é outro. Porque às vezes as coisas certas para você estão em outra direção.

0: de Nando Moreno, Rio Negro e Solimões. Chapeludo.
1: Ela gosta demais do Chapeludo.
0: Alô, Max. Alô, alô, alô, Beto. Tá tudo bem, hein, Beto? É Voyage 88, Beto. Tem que ser. Abraço pro pessoal aí do Beto com a gente. Obrigado pela sintonia. 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
0: A empresa de recrutamento e seleção Moderna Emprego está com 50 oportunidades para trabalhar como pedreiro. Para concorrer às vagas, é preciso morar ou ter fácil acesso à região de Ribeirão Pires. Experiência na função. Salário R$4.000 mensais, mais benefícios. Os interessados podem se inscrever através do site modernaemprego.com.br e acessar a aba Oportunidade de Vagas. Acesse modernaemprego.com.br.
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0: Live no Instagram, valendo presentão. Daqui a pouquinho, não saia daí, não.
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0: Só mais uma, Robson.
13: Joris, corredor norte-sul, no sentido de Congonhas. Tem lentidão da Ponte das Bandeiras até a chegada à ligação leste-oeste, já na 23 de maio. Para Santana, nesse mesmo trecho do corredor norte-sul, condição boa. 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

0: Vamos ligar. Atenção, atenção. Segunda tentativa do dia. A primeira foi pro Luciano, que até atendeu, mas não falou
1: nada. Deixa sua mensagem na caixa postal.
0: Janete Catarina dos Santos Biagio, Mogi das Cruzes. Vamos ligar de novo para Janete Biagio de Mogi das Cruzes? É que ela atende desta vez, né? Custa nada tentar.
1: Deixa sua mensagem na caixa postal.
0: É, não. Teve jeito, não. Para amanhã, 800, Janete Catarina Biagio de Mogi das Cruzes. Fica para próxima.

0: é que eu não te esqueci. 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
1: Pode ser 500 cru-cru, seu Jones?
0: 500 cru-cru.
1: É.
0: Tu é velho mesmo, né, mano?
1: Tem que entregar a idade. Olha, falar aqui da vida alheia, vamos falar sobre Virgínia Fonseca e Zé Felipe, porque as filhas deles acabaram indo pro hospital e eu trago todos os detalhes já já.
0: Tenho dó dessas crianças.

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1: Começo de mês, tá?
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1: Fofoqueiro.
2: Sou mesmo, seu Jones. Vou falar sobre Virgínia Fonseca, Zé Felipe, porque Maria Alice e Maria Flor, as filhas de 4 e 3 anos do casal, quer dizer, ex-casal, passaram por uma cirurgia de amígdalas e adenoide na manhã de domingo.
1: As duas?
2: É, seu Jones, tipo aquela, compre uma, leve duas.
1: Sim.
2: Eu acho que tem promoção pra operar amígdala. E aí as meninas foram operar. Virgínia tava lá muito cansada e Zé Felipe fez uma visitinha, mostrou todos os bastidores e estão bem, graças a Deus, mas só que tem gente que ainda aposta na volta desse ex-casal. Eu acho que não volta, seu Jorge.
1: Pode esquecer, isso aí não rola não.
2: Vini Júnior é que chutou pro gol.
1: Lógico.
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2: É a mesma coisa apostar que o Zé Felipe vai votar com a Ana Castela.
1: Também não vai.
0: Se vai.

0: cara, tiver muito mais amor. Como não sabe, é amor, pá.
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4: Olá, bom dia e boa semana.
0: Tá tudo bem, Gislaine?
4: Tudo maravilhoso.
0: Ó, vai ter um jantar aí, depois eu te falo, tá?
4: Eu quero, aceito o convite, muito obrigada.
0: Eu também vou te falar, hein? Aí, por enquanto, temos ingresso pra curtir o São Julião.
4: Olá, é festa.
0: Aqui pra sexta-feira, dia 7, com Alceu Valença.
4: Gosto.
0: João Gomes.
4: Lindo.
0: Dorgival Dantas.
4: Que delícia.
0: Para ganhar, teria que falar isto.
5: Bom dia, Dionísio. Eu quero ir no São Julião com a Nativa no coração.
4: Ah! Lindo. Ganhou ingresso?
0: Ganhou.
4: Ganhou.
0: Ganhou dois ingressos.
4: Olha, dá pra levar acompanhante.
0: A Regislene Maria da Rocha. Rocha.
4: Quase. Qual é meu nome?
0: Ela é de Perus, a Regis Leme. Ela falou, ganhou os ingressos pro São Julião.
4: Legal, hein?
0: É sexta-feira, tá? Dia 7, tá, meu bem?
4: Amiga, leva a gente que gosta de dançar, porque é show pra cantar e dançar do começo ao fim, hein?
0: É, chegue cedo lá, porque o negócio é cedo,
4: assim,
0: tá?
4: Assim que é bom.
0: Eu teria uma camiseta, mas eu não vou dar, não.
4: Vai, vai sim, hoje é segunda-feira, Johnny.
0: Ela ganha ou não ganha?
4: Ganha!
0: Tá bom, então, ganha também camiseta na Tibá. Regislene, queria dar o golpe da camiseta. Regislene Maria da Rocha.
4: Opa. Ela merece.
0: Até sexta, meu bem, que é o dia do show no Central Plaza Shopping, na estação Tamanduá TI. Tamo aqui.
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4: Julião,
7: São
4: Julião. Gostei.
0: Bora.
4: Vamos. Já tenho roupa.
0: Vocês estão prontas, crianças?

0: Hoje é dia do tintureiro.
1: Olha, deixa a nossa roupa maravilhosa.
0: Você leva a sua roupa no tintureiro?
1: Às vezes.
0: É, quando aquela calça desbota, você pinta ela de novo.
2: Cara, o tintureiro lá da minha vila, ele...

0: Mira, tinturero!
1: É mesmo?
0: Tinturero!
1: E quando você passa umas tintas na calça, depois você vai lavar, ela sai.
0: Nossa,
1: a tinta.
0: Nossa senhora, toda. Acaba com a máquina.
1: Acaba com tudo. Parabéns, tintureiros. Isabel Filardes, cadê, Thiago?
0: Maravilhosa, seu Jones. Ela faz muito teatro, mas tem história pra contar na Teledramaturgia Nacional, né? Fez, inclusive, fuzuê na Rede Globo, agora em 2024, como a juíza Dulcineia.
1: Eu lembro dela dessa novela agora, Ritinha, de Renascer.
0: Essa daí é antiga, seu Jones, 93.
2: Agora.
1: Já passou tudo isso, foi?
2: Pois é.
1: Olha,
2: viu?
1: Suzana Alves, a tiazinha.
0: Aposentou o chicote.
1: Aposentou, já parou?
0: Tiazinha. Aposentou o chicote.
1: Não é mais tiazinha?
0: Não, seu Jones.
2: Tirou a máscara faz tempo.
1: Ah, é?
0: Pois é, e ela não gosta muito de relembrar o passado, não.
2: Abafa isso aí?
1: O seu passado te condena.
0: Não, seu Jones.

0: já se fantasiou de tiazinha ou Gislaine Martins?
1: Já.
0: Já.
1: É. Tiazinha. Pode tirar essa imagem da cabeça.
0: Suzana Alves, 48, Isabel Filar, de 53. Olha só. Cleiton Souza Soares, do Jardim da Conquista. Natália Nunciatelli Santana, Interlagos. Maria Betânia Ferreira Borges, Guarulhos.
1: Ricardo Mendes.
0: Mendes.
1: Essa é da Pompeia. Iderê. Iderê. Iderê, né? Sônia Aparecida Martins Pinto, da Vila Ema. E a Esmeralda de Oliveira, de Guarulhos. Felizes aqui nessa segunda-feira.
0: Márcio Alexandre da Cruz. É o Márcio Cruz, né? É de Cotia. Cláudia dos Santos é de Mauá. Aparecida Burato, Cidade Líder.
1: Cauã Almeida de Souza, da Vila Industrial. Márcia Oliveira, do Embu das Artes. E Sônia Maria Moreira, do Jardim Patente.
0: João Vitor Gomes de Carvalho, Santo Amaro. Vivian Soares do Amaral, de Adema. Jurema Cordeiro Santos, de São Bernardo do Campo.

0: Guarulhos, Joyce Fernandes Lima, de Santo André, e Lara Felipe Moleiro, Santo Amaro.
1: Bora pra Itaquaquecetuba, é aniversário da Joseane e Duarte Rodrigues, um beijão, viu? Pra Maria Petrúcia dos Santos, de Guarulhos também, e a Solange Cirqueira, da Silva, que é do Parque Santos Dumont.
0: Josi Roberta Gonzalez Mauá, parabéns Viviane Aparecida Evangelista, cidade Ipava. Severino dos Santos está em Santo Amaro.
1: Caroline Borges Sai Lira, da Cachoeirinha, do bairro. O Lucas Magarian Freitas, de Itaquera. Leonardo Mussato Bernardo, de Pirituba. E Miriam Mercês, de Cajamar.
0: Thiago.
1: Ai, que fofa.
0: Acorda, fada.
1: E tá de mochila. Quem é?
0: Papai Noel.
1: Bom dia, Papai Noel.
0: Oh, oh, bom dia.
1: Já é Natal, posso dar os presentes de Natal?
0: Não.
1: Olha, eu tenho que ir muito rápido hoje, porque começaram as aulas de novo.
0: Isso, tem que ser muito rápido.
1: A mamãe já colocou, sabe o que ela pôs de lanche aqui na minha mochila hoje?
0: Sei, sei o quê.
1: É, colocou uma coisa bem gostosa. O cupcake de formiga e o suco que é o xixi da abelhinha. Oh, bem docinho.
2: Oh, meu Deus,
1: é bem
2: do céu. A gente não pode deixar você falar mais que
1: quer
2: 13
1: ver o meu caderno novo?
2: Não, querida.
1: Oh. Ele fica apressando a gente. Eu gosto mais de você.
0: Não é mais, acabou. Não tem mais fadinha.

0: anos. É sua filha?
1: É sim. Realizar é sim.
0: Que bonitinho, eu vou dar um presente bem caro então pra ela. Blim, blim, blim, blim, Maria Eduarda. Você vai ganhar uma viagem pra um parque onde tem um monte de rodas gigantes, um monte de brinquedos.
1: Isso, vai dar.
0: O seu pai, Thiago Rocha, aqui vai pagar tudo aí.
1: Tá bom. Maria Eduarda dos Reis Rocha, um beijo pra você. Elisa Velar Lacerda, receba também o nosso parabéns. Obrigado, linda.
2: Tchau, tchau, querida.
0: Tchau, já tá dando a hora. Um beijo, tchau, viu? Tchau, boa tchau, semana. Tchau. Eu gosto muito de vocês, tchau. 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
1: Vai tarde.
3: Nossa, Maria.
1: Como a chefa? Como é chata, não?
3: Perna.
0: Ai, gente, eu adoro ela.
3: Só você, leva pra sua casa.
0: Por mim, eu ficaria aqui uma hora
3: isso,
0: conversando
3: não. Nossa,
0: com ela.
3: Aqui não. Você ai, leva pra é. Sua casa.
0: Aqui não.
3: Como é que é, Thiago? Você compra uma emissora pra você?
1: Você gosta disso? Você compra uma emissora.
3: Se você tiver emissora, você
1: aí você faz vai afado, doente.
0: Imagina,
1: doente.
0: A tia vai comprar uma rádio. Vamos ficar isso. Só nós duas conversando. Eu, vai você lá. E suas isso. Fãs, porque tem fãs.
1: Fada FM, vem aí.
3: Vem lá, em Limeira.
0: Aguarde. Isso aí, ó, jogou pro universo.
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0: Pra ela, que é a Caroline Borges, a Ilira do Cachoeirinha. Olha. Final do telefone 1872.
1: Parabéns. Aí, Caroline.
0: Caroline, começou assim a semana, hein, meu bem? Olha aí, parabéns.
3: Eu acho chique quando a pessoa tem um E no sobrenome.
1: Ilira.
3: É, Caroline Borges de Sá e Lira.
1: De Orleans e Bragança.
3: É neste nível.
0: Eu posso colocar o Orleans e Bragança no meu nome?
1: Pode.
0: Posso?
1: Pode.
0: Não. Pode ou não pode?
3: Não.
0: Duslane Martins de Orleans e Bragança.
3: Isso. Parabéns, o Princesa Isabel. 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
1: Então não vacila, a gente está esperando seu e-mail. Você maior de 18 anos, aniversariantes@nativa.com.br. Para criança, não estamos cadastrando.
3: Só na Rádio da Fada.
1: Isso.
0: Quero agradecer a todo mundo que vai lá pegar o presente e grava vídeo pra gente, mas especialmente pro Jones.
3: Não, eu reposto tudo.
0: Adoro!
3: Eu não vou falar mais nada aqui. Eu falei outro dia, mulher, chega alegre e saltitante. É, ela chegou alegre e saltitante.
0: Saltitante!
3: Caroline Borges vem de tamancos de madeira retirar o seu kit. Quero só ver, isso vai pegar, tô lascado. Aí então, a gente posta tudo depois no facebook.com/nativa. facebook.com/nativa. Segunda-feira,
1: 3 de agosto.
3: Seu aniversário hoje?
0: Parabéns, aê, meu bem!

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3: Doutor Gregório era o sapateiro mais procurado daquela região. Sim, Doutor Gregório. Não, ele não era médico. Ele era excelência naquilo que ele fazia, mas tão excelência que todo mundo chamava ele de doutor. Não porque usava couros raros, mas por um segredo guardado na sua oficina. Certo dia, um rapazinho comerciante chamado Tomás entrou na loja, andava arrastando os pés, seus ombros carregavam o peso das preocupações infinitas, prazo, problema, tal. Doutor Gregório, preciso de bolsas novas. Quero botas também. Disse Tomás, sem dar nem um pingo de risada. As minhas botas estão pesadas demais, sinto que carrego o mundo nos pés. Doutor Gregório sorriu, ajustou os óculos e examinou os sapatos gastos do rapaz. O problema não é o couro, rapaz, é a sola. Você tem andado com pressa, rancor. Deixa eu dar uma ajustada nisso aqui. Doutor Gregório levou os sapatos para os fundos, não usou prego novo. Ao invés disso, limpou a poeira do caminho, engraxou o couro com paciência e cantou uma melodia alegre enquanto trabalhava. Ele costurava boas memórias em cada pontinho. Ao devolver as botas, Tomás as calçou e deu alguns passos. Olhou para o chão confuso. Ué, parece que estou pisando nas nuvens? O que é que o senhor fez? Tirou algum peso delas? Ah, eu apenas lembrei ao couro que a caminhada fica mais curta quando sorrimos. Explicou o Dr. Gregório. Viver a vida com alegria é mais fácil, Tomás. O peso que você sente raramente está nos pés. Geralmente está na forma como você decide pisar no mundo. Tomás entendeu, saiu da oficina com um sorriso inédito no rosto. E aí ele descobriu que ao mudar o ritmo do coração, até o caminho mais difícil se torna mais leve.

0: Na Ativa é tudo e muito mais paixão com Henrique e Juliano, amor dos outros. Johnny, você vai falar um tchau? Pra boa, todo mundo que mandou recadinho pra fada?
1: É, tchau.
0: Até amanhã, tá? Esperamos você, 6 horas da manhã.
1: A minha sorte é que eu tenho Dona Guga.
0: Com Dona Guga, claro.
1: Podia ser pior. Podia empurrar uma fada pra cima.
0: Aguarde, um beijo.

0: promoções e dinheiro no bolso que não faz mal pra ninguém, né, meu povo? Comecinho de mês, vamos passar no mercado? Vamos no açougue? Vamos resolvendo as contas de agosto? Então a gente vai dar aquela força pra você com R$500 acumulados na seguidinha. R$500, não errei não. Sua missão, anotar as 10 músicas a partir de agora. Mas ó, aquele nosso combinado, né? Anota do jeitinho que você tá ouvindo aqui na Nativa. Se tem participação, anota. Se não tem, não inventa. Tem gente aí do lado, pede ajuda. Valendo quinhentão.
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0: pra você ganhar R$500. Chama aqui no zap, quem tá anotando, tem alguém aí anotando, precisando de quinhentão em plena segunda-feira, então chama aqui no zap, tá? 9198-409-6019. Nativa, eu tô anotando, eu quero ganhar esse dinheiro. Boa sorte, hein? Thiago Rocha, bora falar desses famosos que eu quero saber o que está acontecendo nesse mundo louco que não para.
1: Vou falar, Gislaine Martins, bom dia pra você, bom dia pra todo mundo que tá ouvindo a Nativa agora às 10h28.
0: Bom dia.
1: Isis Valverde está na nossa mira. Por que que ela não está aceitando convites pra atuar já faz 6 anos?
0: Nossa.
1: Eu trago os detalhes
0: tudo
1: já já.
0: Isso?
1: Claro.
0: E eu e Gabriel ficamos chocados da treta dela com a Grazi Massafera.
1: Ah, teve, teve olhar.
0: A gente bem que avisou já, ó, Thiago Rocha tá falando, não convide pra mesma festa,
1: não,
0: né?
1: Não convida porque tudo atende pelo nome de Cauã Raymond.
0: Ai, que belezinha.

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12: Agora eu tenho R$500 aqui na seguidinha.

0: Verde, Thiago Rocha.
1: Pois é, Isis Valverde tá longe das novelas desde Amor de Mãe em 2019.
0: Nossa.
1: E aí ela acabou explicando por que ela se ausentou das novelas. Ela falou que novela nunca saiu do radar, que ela começou ali, só que não acabava casando a oportunidade das datas que ela tinha disponível justamente para os compromissos da vida particular que ela tinha.
0: Entendi.
1: Por isso acabou se afastando e aí completou 6 anos. Ela tá fazendo uma minissérie lá no streaming da Rede Globo, já tá começando a voltar, mas novela, nada, viu, Gislaine Martins?
0: É, eu tô vendo aqui, sem espaço na agenda.
1: É chique isso,
0: é,
1: viu,
0: Gi? É chique demais.
1: Olha, por falar em espaço na agenda, eu tô com espaço na agenda pra receber uma geladeira novinha na minha casa.
0: Fica lá de plantão, 24 horas, ó. 4 ouvintes já se deram bem, já ganharam as geladeiras. Agora, começando a semana, vamos colocar novos itens. Então, você que ainda não ganhou, como Thiago Rocha, pode anotar os itens, fazer sua inscrição aqui no zap de promoção da Nativa, pedir a quero essa geladeira, Nativa! Quem sabe sexta-feira, eu e o Anjinho ligamos pra você, você fala tudo direitinho e pronto, comemora ganhando a sua geladeira Frost Free, novinha, linda, entregue aí na sua casa.
1: Que beleza, gente!
0: Que presentão, né?
1: Isso é muito Nativa,
0: isso é,
1: né?
0: Isso é muito Nativa.
1: É, claro.
0: Isso é muito Nativa também voltar à tarde pra fofocar.
1: Então até à tarde.
0: Te espero, um beijo.
1: Beijo!
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0: mais alegria de dar um dinheirão pra você. R$500. Vamos conferir essa seguidinha? Seguidinha milionária. Dinheiro de presente é muito bem-vindo, fala a verdade, hein? Já pensou agora ganhar R$500 na segundona? Já muda a semana, né? Alô, Fábio Fidelis, bom dia!
1: Bom dia, Gi! Bom dia, Nativa!
0: A pessoa tá animada, assim que eu gosto. O final de semana foi excelente pelo jeito, né, Fábio?
1: Maravilhoso, maravilhoso!
0: Conta aí, o que você tá fazendo nessa manhã de segundona?
1: Ah, tô limpando a casa, ajudando a minha esposa.
0: Ai, que marido maravilhoso. Já ganhou nota 10, hein? Ajudando a esposa nos afazeres. Segunda não é fácil, não. É roupa pra lavar, é aquele trato na casa.
1: Demais.
0: E quem anotou a seguidinha? Foi você ou a esposa? Me conta.
1: Os dois.
0: Ai, que bonitinho. Um ajudando o outro. Afinal, são R$500, né, Fábio?
1: Uhul!
0: E vocês vão ganhar esse dinheiro pra fazer o quê? Qual é o sonho?
1: Ah, passear, pagar umas contas que tá atrasada.
0: Maravilha! Boa sorte, então, tá? Vou soltar o tempo aqui, você fala tudo direito, hein, Fábio? Senão, como chama sua esposa?
1: Ingrid.
0: Senão a Ingrid vai ficar nervosa com você, hein? Oi, Ingrid.
2: Fica chinelada, Gi.
0: Ingrid, fica aí no suporte, amiga. Porque, sabe, né? Em dupla tudo funciona.

0: Amigo das Estrelas, Zezé Camargo.
1: Tá.
0: Número 8, Aproveita Que Eu Tô Obrigado, Natan e Zé Vaqueiro. Número 9, Facas, Diego e Vitor Hugo e Bruno Marrone. Número 10, Mil Adjetivos, Febe Cauã.
1: Como é que é o nome da música?
0: Mil Adjetivos, Febe Cauã.
1: Olha, tenho certeza que a Ingrid tá com o chinelo aí apontado pra você, hein, Fábio?
0: Tá me ameaçando aqui, Gi.
1: Eu já sei quem manda nessa casa aí. Essa mulher. Essa mulher. Ó, gente, o Fábio com a esposa estão lá dando um trato na casa em plena segunda-feira. Querem o dinheiro pra pagar conta, pra passear, pra se divertir também. Olha, Fábio, vocês tiveram sorte aí, porque teve ajudinha ali, né? Diego e Vitor Hugo com Bruno Marrone. Eles falam, né? Os nomes dos cantores no começo da música. Vocês foram espertos. Anotaram. Então, tem que estar atento, né? Olha que ajudinha boa. Agora, Fábio, é o seguinte. Fábio, Ingrid, você tá aí respirando ainda, mulher? Então vamos comemorar! Ganhou!
0: Obrigado, Gi! Obrigado, Ativa!
1: Pensa no casal animado. Parabéns.
0: Obrigado, Gi, obrigado.
1: Que alegria, né? Adoro, adoro quando vem, acerta tudo, ganho dinheiro, realizo sonhos. É assim que se faz. Contem sempre com a Nativa, tá bom, casal? Um beijo pra vocês, fica aí na linha. Boa semana, maravilhosa semana, né, gente? Já começou assim. Amanhã a gente começa tudo de novo com o Senzão, que ajuda também, né?

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Você concorda que a batalha mais importante na vida é a busca pela felicidade? Então seja um guerreiro destemido por esta missão. Acredite nos seus sonhos, estabeleça metas para conquistá-los. Confie na bondade de algumas pessoas, mas se afaste das energias negativas. Agradeça e aproveite as oportunidades. E o principal, não seja controlado pelos medos da sua mente. Seja conduzido pelos sonhos do seu coração.

aí ouvindo, refletindo, lembrou a letra? Matou a saudade. Coisa boa, né? Vamos para os recados que chegam aqui no WhatsApp da Nativa. Eu amo conectar esses corações. Quem recebe esse recado fica tão feliz. Que bom, né? Poder transformar o dia de quem a gente ama. A Rosimeire mandou esse recado para o Jorge. Meu amor, cada ano ao seu lado só confirma que eu fiz a escolha certa. Obrigada por ser um marido tão dedicado e por cuidar tão bem da nossa família. Que Deus continue abençoando a nossa união para sempre. Do Wagner para Eliane. Você sempre acreditou que a gente conseguiria realizar nossos sonhos, mesmo quando tudo parecia ser impossível. Hoje, olho para tudo que conquistamos e vejo que valeu a pena não desistir. Você é meu orgulho e o meu grande amor. Tem recado também do Maurício para Silmara. A vida me deu muitos presentes, mas nenhum foi maior do que encontrar você. Tudo ficou mais bonito depois que você entrou na minha vida. Sou muito grato por tudo que vivemos juntos e eu quero continuar construindo memórias lindas ao seu lado.

passando. Ela descobriu algo que ela nunca imaginou na vida. Ela nem sabe como reagir a tudo que ela descobriu. Muda a vida dela, muda muita coisa. Mas não vou ficar aqui dando detalhes, porque eu quero que você ouça a história.

história, você acompanha tudo e depois vem dar sua opinião, vem ajudar. Vem compartilhar também suas experiências, porque em todas as histórias tem alguém que fala, nossa, parece a minha. Porque é a história da vida real, né? Mexe com a gente, com os nossos sentimentos também. 11h20 agora, tem horário da... tem um recado da Vera Lúcia pro Roberto. Já vivemos tantas fases juntos que até perdemos a conta, né? O mais bonito disso tudo é olhar para trás e perceber que continuamos escolhendo um ao outro todos os dias, independente de qualquer situação. Você é o meu eterno amor, por isso meu coração será seu para sempre.

0: E o tempo vai passando mesmo, é o reloginho que não para, né, GG?
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Oi, Nativa, aqui é a Rejane. Eu tô aqui para mandar um recado para o meu grande amor. O nome dele é Thiago. Thiago, obrigado por tudo, por você existir, pela sua mudança, pelo homem que você se tornou. Sou muito feliz, sou muito grata pela sua mudança, pelo seu amor, sua fidelidade. Você é uma pessoa maravilhosa, te amo demais. Obrigado por você existir. Espero ficar velhinho juntos. Obrigado, Nativa.

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1: Agradecendo a confiança e o carinho de todos que mandam as histórias aqui para o nosso Aconteceu Comigo, @nativa.com.br. Muitas vezes em forma de desabafo. Aqui com a sua melhor amiga, tem segredo, né? Foi assim que a Mariana pensou para mandar a história dela. O recomeço é o lugar onde a gente escolhe se reerguer e finalmente pertencer. A Mariana descobriu seu verdadeiro lar. Descobriu que isso mora na coragem, na verdade, de renascer. A vida vive nos surpreendendo, né? E muitas vezes a gente para e pergunta, mas por quê? E agora? Vamos ver essa história com muita atenção, para poder mandar um recado aqui para Mariana, acalmar o coração e também dar uma direção para a vida dela. Pessoal do YouTube chegando para ouvir pelo canal do YouTube Rede Nativa Oficial e para participar da live aqui comigo. Ouça com atenção, tá?
2: Oi, Gi. Oi, ouvintes da Nativa. Demorou muito para eu ter coragem de escrever, mas hoje eu decidi compartilhar a minha história. Meu nome pode ser Mariana. Desde pequena, uma sombra surgia no meu dia a dia, mas eu era inocente demais para entender. Sempre que eu saía com os meus pais, o mundo parecia sussurrar. As pessoas olhavam para mim, olhavam para eles e perguntavam com uma curiosidade que machucava sem que eu soubesse o porquê.
3: Ô, seu Antônio, dona Dirce, e essa menina aí? Era filha de vocês mesmo? Desculpa perguntar, é que sabe como que é, né?
4: Ai, é assim, Jorge, é a nossa filha, com licença.
2: Eu devia ter uns 6 ou 7 anos quando eu comecei a entender melhor aquelas perguntas indiscretas dos conhecidos. Até que um dia eu fiquei intrigada com aqueles olhares na rua e resolvi questionar as duas pessoas que eram a minha base.
5: Mãe, por que todo mundo pergunta isso?
4: Ah, Mariana, não liga pra isso não. É que as pessoas perguntam por causa da sua cor.
6: Você nasceu mais morena, só isso. Deixa o povo falar.
2: A resposta deles me deixou sem palavras. Mas não convenceu o meu coração, porque no fundo eu via que tinha algo muito errado. Os anos passaram, e quando eu já estava maior e entendia melhor as coisas, a minha irmã do meio, a Magda, me chamou para conversar. E foi aí que o meu mundo virou de cabeça para baixo. Ela me contou que eu era, na verdade, neta daqueles que eu chamava de pai e mãe. Aquilo deu um nó muito grande na minha mente. E a revelação mais dolorosa veio logo em seguida. Quem eu via como minha irmã mais velha era, na verdade, a minha mãe biológica. Demorou um tempo até que eu consegui conversar com a Márcia e nós falamos cara a cara.
7: Por que você não me quis como filha?
8: Eu não tinha condições financeiras de te criar. Seus avós acharam melhor ficar com você e eu fui embora atrás de oportunidades. Aí minha vida mudou demais e as coisas foram ficando como estavam, Mariana. E desculpa, eu que devia ter te contado. A Magda não tinha esse direito.
7: Mas você teve outro filho. E com ele você ficou, né?
8: Foi outra época, outra situação. O pai dele sempre me ajudou. Eu tive outra filha também e com ela eu não tenho nenhum contato. Olha, Mariana, eu fiz isso para que você pudesse crescer perto da gente, da sua família de verdade.
2: Naquele momento, eu não senti nenhum pingo de amor de mãe. E depois daquela conversa, pra mim ficou muito claro. Ela não me quis, não quis a minha outra irmã, porque o desejo dela era ter um menino. Desde que eu descobri isso, tudo mudou na nossa família. Meus avós começaram a me tratar diferente. Eu me sentia completamente sozinha. Acabei me isolando e não queria conversar com ninguém. Mas o pior ainda estava por vir. Eu fui criada junto com o filho mais novo da minha avó, meu tio de sangue, mas que agia como um irmão. Um irmão ciumento que fazia questão de disputar tudo comigo. A gente brigava muito e a minha avó, ela sempre dava razão para ele. Até que o limite foi ultrapassado no pior dia da minha vida. Logo após eu ficar desempregada, eu cheguei em casa arrasada pela demissão. E esse meu tio, o Marcos, ele estava na sala. Eu não dei atenção para ele, fui falar com a minha avó e, tentando descontrair a dor do desemprego, eu fiz uma brincadeira que virou caso de família. Ô mãe, já que eu perdi o emprego, dá um dinheirinho aí, vai, pra eu me virar essa semana.
4: Tenho dinheiro nenhum pra te dar, viu?
9: Ô Mariana, você quer dinheiro, vai trabalhar. Para de querer encostar nos outros.
2: Olha aqui, Marcos, fica na sua, porque eu não tô falando com você. Eu tô falando com a minha mãe.
9: Ô, que mãe o quê? Cai na real, Mariana. Você não tem mãe nenhuma aqui.
2: Aquelas palavras, aquela frase acabou com o resto de forças que eu tinha. Naquele momento eu paralisei. Olhei para os lados esperando que alguém me defendesse, que a minha avó falasse algo, mas ninguém moveu um dedo. O silêncio deles foi o consentimento de toda aquela crueldade. Foi ali que eu explodi e decidi colocar tudo para fora.
7: Ninguém vai falar nada? Ninguém vai calar a boca dele? Então vocês concordam com o que ele disse? Quer saber? Eu não suporto mais isso aqui. Eu vou embora.
4: Que ingratidão é essa, menina? Olha aqui, hein? Eu te criei como filha. Mas se você quiser ir embora, a escolha é sua, Mariana.
7: Desde o dia em que eu descobri toda essa mentira, eu nunca mais me senti parte dessa família. Vocês me transformaram em uma estranha. Eu tô depressiva e vocês nem ligam.
2: Arrumei minhas coisas chorando. Coloquei o que podia nas malas e saí daquela casa sem olhar para trás. Eu fui acolhida temporariamente na casa de uma grande amiga. E logo a história se espalhou por toda a família. Foi quando meu irmão, aliás, o meu tio, o Mauro, que mora no interior, soube de toda a humilhação que eu passei e me ligou. Em meio àquela tempestade que eu estava enfrentando, o telefonema dele foi o único gesto de luz, carinho e acolhimento que eu tive.
10: Mariana, eu fiquei sabendo de tudo que aconteceu aí. Você não merece passar por isso. Minha casa está de portas abertas para você, viu? Eu sei que é longe, mas aqui é uma cidade boa, tranquila. Você pode trabalhar comigo na papelaria. O que você acha?
2: Eu aceito. Eu não vou nem pensar duas vezes. Tudo que eu mais quero é sumir daqui e esquecer o que me fizeram passar. Obrigada, Mauro. Tio Mauro. Arrumei as minhas malas e vim embora para a cidade do meu tio. Hoje em dia, estou morando com ele, longe daquele ambiente tóxico, mas eu estaria mentindo se eu dissesse que estou totalmente curada. Toda vez que eu coloco a cabeça no travesseiro e me lembro das palavras cruéis que eu escutei, aquela frase dizendo que eu não tinha mãe, eu fico totalmente arrasada. Aliás, eu esperei que a minha mãe biológica viesse me procurar, que ela me acolhesse, me tratasse como uma filha pela primeira vez na vida. Mas não, isso não aconteceu. Ela apenas manda mensagem de vez em quando perguntando como eu tô. O meu tio é quem está fazendo o papel dela. E eu sei que ele manda notícias para todo mundo por lá. Mas eu sei que ele faz isso porque quer, não porque alguém se importa. Meu peito aperta e eu me pergunto, por que Deus permitiu que tudo isso acontecesse comigo? É uma dor muito forte que eu ainda carrego. Mas eu sigo tentando viver.
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0: aqui pela nossa querida Dai 40. História que dói no coração, né? Você saber que a mãe que você chamou de mãe, que você acreditava ser a sua mãe, na verdade não é. E aquela que você acreditou que era sua irmã, é a sua mãe. E esteve ali durante todo o tempo. E saber que a sua vida foi sustentada em cima de uma mentira. Eu consigo, Mariana, me colocar no seu lugar e sentir sua mágoa, sua dor, sua tristeza. Mas eu sempre vou pro caminho de que dá pra gente ver tudo com os olhos de amor. Eu sei que não é fácil, tá? E eu acho que a primeira coisa que você tem que fazer é procurar uma ajuda psicológica. Pra você entender os seus sentimentos, pra você trabalhar o perdão. Pra você entender por que os seus avós sustentaram essa mentira. Foi pra te proteger, foi pra cuidar, mas eles podiam ter falado a verdade. Sua mãe poderia ter contado a verdade na primeira oportunidade, né? Olha, soube por terceiros e que a vida dela era uma mentira até então. Sempre desconfiada, como o coração não engana a gente, né? Lembra que ela contou no comecinho da história? As pessoas perguntavam, eu perguntei pra minha avó, mas aquilo não me convenceu. Quero vocês ajudando aqui a clarear um pouco a vida da Mariana. O que ela pode fazer nesse momento? A Marli, poxa, que história de sofrimento dessa menina. Nem fala, né? Mariana, vai procurar uma ajuda psicológica para você entender tudo isso. Recado da Ana Cláudia, que tá aqui na nossa live. O Henrique, que história triste, minha querida. Dê tempo ao tempo. Nesse momento, a única coisa que pode ser feita é você sentir-se abraçada por todos nós que ouvimos a sua história. Oi, Val.
1: Não fica com rancor da sua mãe. Tenta viver em paz. Porque talvez aconteceu que ela não pôde te criar na época. Mas nem por isso você deve guardar rancor. Porque vai te fazer mal a você mesmo. A gente é falho, mas aos olhos de Deus, não. Fica em paz e muita força, viu?
0: Começa por aí, né, Val? Tirar o rancor, essa raiva aí, né? Essa mágoa aí do peito, né? Poxa, por que ela não me assumiu? Por que não me deu carinho? Por que não veio atrás de mim? Porque vocês não criaram esse laço, né? Tão bonito, que é o amor de mãe e filha. Mas ela tá preocupada com você. Não te abandonou. Com a outra irmã, ela nem tem contato. Com você, pelo menos, ela se preocupa agora. Eu acho que é olhar daqui pra frente e ir tentando entender tudo o que aconteceu ali no passado, né? Ainda bem que deixou com seus avós, não deixou na rua, não deu pra uma pessoa qualquer. Vamos tentando ver o lado bom dessa história?

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0: A história da Mariana, tem um conselho pra ela? 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
0: Recados aqui da nossa live pra turma que ouviu a história da Mariana. Muita gente indignada com a atitude da mãe, né? Deixando ela ser criada, acreditando que a mãe fosse a irmã mais velha. E os avós ficaram como pais da Mariana. Só que um dia descobriu a verdade, né? Muita gente falando, mentira tem perna curta. Ah, mas é triste, né? E eu imagino que a cabeça da Mariana só fica ali. O porquê? Por que que deixou isso acontecer? Por que sustentou a minha vida em cima dessa mentira? E depois todas as cobranças ali, né? Jogando na cara que a avó não era mãe. Enfim, recebeu o acolhimento de um tio que mora numa outra cidade, que a acolheu, deu carinho, trabalho. Mas ela tem essa coisa no coração ainda, mal resolvida, e vai ficar. Se você, Mariana, e é você que tem que tomar essa atitude, né? De resolver todos esses sentimentos aí. Então, uma ajuda profissional é que vai te ajudar. Não tenta sozinha, amiga, porque posso falar? A gente não consegue. Não vale a pena falar com a mãe, nem com a família que criou. A Cita tá falando, a Cia Oliveira aqui. História triste. Existem culpados, mas você achou apoio aí no seu tio. Então, olha pra você, busque apoio. Existem milhões de possibilidades. E as pessoas que te enganaram um dia, a conta chega. Força, amiga. Recado do Salvador. Oi, Silvana.
2: Então, já passei por uma história dessa aí também.
0: Jura?
2: Minha mãe gostava mais do meu irmão que era homem do que nós mulheres, olha, né? Colocou até eu no colégio interno, mas graças a Deus eu consegui dar a volta por cima. Ela tava morando sozinha, minha mãe não queria nenhum de nós pra morar com ela, mas quando ela ficou doente, graças a Deus eu levei ela pra minha casa, cuidei dela até o último dia de vida dela.
0: Muito bem.
2: E deixei pra trás o passado, né? Fazer o quê, né? Mas a pior coisa é a gente mendigar amor de família. Se não vem de coração, é melhor nem dar, entendeu?
0: Obrigada, Silvana. Que exemplo. E parabéns, né? Porque hoje você consegue seguir sua vida em paz e até ajudar outras pessoas aqui, como a Mariana.
3: Olhe com outros olhos. Sua história, não passou necessidade, teve um teto, bem ou mal criaram você bem. A gente passa por situações, eu posso falar, eu já passei por uma situação parecida. Demorei 42 anos para descobrir por que minha mãe nunca me criou. E a gente vai sobrevivendo. O primeiro passo é o perdão. Perdoe eles, vai fazer muito bem para você.

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1: Amiga, eu sei que é difícil você esquecer o que já passou, mas tenta. Tenta ser feliz com ela agora, tenta ser feliz hoje, nesse momento, nessa hora, porque amanhã Deus pertence. Fácil não é, amiga, mas você vai vencer e vai ser feliz.

0: amor do Leonardo. O cristal quebrado aqui, ó, trazendo pra história da Mariana, foi o laço entre mãe e filha, né? Olha, tem gente aqui na nossa live com uma história meio parecida. A Marli contando que ela cria o neto dela desde os 2 anos. Hoje ele tem 6 anos. Chegou desde os 2 meses de idade, bem bebê ainda. Diz que a Nora entregou pra ela, alegando que não conseguia criar. Mas que o Rafael, que é o netinho da Marli, sabe que ela é a avó, só que chama ela de mãe. Mas aqui tá bem claro, né, Marli? E aos poucos, quando vai crescendo, você vai explicando direitinho, né? A Ju tá aqui abrindo o coração dela também. Deus que ilumine essa moça, porque história de família confusa e mãe ausente, ela falou, eu sei bem o que é isso. Muita gente aconselhando a Mariana a perdoar as pessoas que a magoaram, a ser agradecida pelos avós que cuidaram dela. Perdoa, siga seu caminho. Assim como você, os rios não precisam de ninguém para chegar ao mar. As pessoas só podem dar o que elas têm. Agora, ficar carregando, cultivando essa mágoa aí, não vai ajudar em nada, né? Tem que olhar pelo lado bom, enxergar com outros olhos, como disseram agora há pouco.
1: Não fique se perguntando sobre esses porquês. Por que eles te abandonaram? Por que eles te deixaram? Por que eles não se importaram? É passado. Passado não dá pra ser mudado. A gente muda o nosso futuro, as nossas atitudes. É muito importante você os perdoá-los, não por eles, mas por você. Porque quando a gente perdoa aqueles que nos magoaram, a gente nos livra, a gente se livra de todos aqueles sentimentos ruins que a gente guarda dentro da gente. Sabe, a vida ela é uma só. Ela é uma só pra gente ficar guardando esses rancores, essas mágoas, ódios, esses sentimentos ruins. E isso só vai prejudicar você mesmo, porque são sentimentos que você guarda dentro de você.
0: Obrigada, Lili. Tá certíssima. E se você, Mariana, ainda quer se reconectar com a sua mãe, vai ter que deixar o orgulho, mas muito longe da relação de vocês. Vai ter que dar o primeiro passo, vai sentir se vale a pena, né, você insistir nesse reencontro. Mas se você acha que ainda quer sentir esse amor de mãe, você tem que dar o primeiro passo agora. Pra não se arrepender depois.

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4: Oi, Jaime, boa tarde.
5: Boa tarde, Gi, boa tarde, ouvintes Nativa. A gente fala da Rádio Leste, aqui na direção do bairro Talenta, desde o viaduto do Glicério até a Rua Mirante Brasil, onde tem obra por ali. Isso impacta também o sentido centro e vai ter lentidão desde a passagem pelo viaduto Guadalajara até a Rua Mirante Brasil. 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
0: 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Aconteceu com a Mariana. Tá sofrendo, tá triste, carregando mágoas do passado por uma mentira muito séria, né, gente? Você mentir quem é seu pai, sua mãe, de onde você vem, muda toda a sua história. E o jeito que ela soube também, né? A irmã, acho que não aguentou mais ela sendo humilhada daquele jeito e resolveu contar. A mãe poderia ter contado, a mãe biológica? Poderia. Mas ela foi criada pelos avós como se fosse filha deles. Os vizinhos desconfiavam, um monte de gente, mas sempre tinha uma desculpa aqui, uma desculpa lá. Até que um dia a verdade veio à tona. E a verdade, às vezes, dói bastante, né? Mas a mentira destrói. Destrói sentimentos, destrói famílias, inclusive, né? A Ju tá aqui na nossa live também, ela passou por algo parecido, falou que vai contar a história dela também. Ela perdoe, mas fique longe dessas pessoas. Ela falou que não teve mais contato. A Nilce falando também que não tem amizade com a mãe. Mas a vida segue e nem por isso eu vou ser infeliz. Tá certíssima. Você também, Mariana, tem que pensar agora na sua felicidade.
2: O que eles poderiam ter feito era não ter mentido pra você, ter falado a verdade. Aí você hoje estaria pensando diferente e talvez entendesse o que aconteceu pra sua mãe não te criar. Mas nada acontece por acaso. Não fique se machucando, não fique se deprimindo. Agradeça por você ter tido alguém que te criou. Eu também sou mãe adotiva, mas eu criei com todo amor. Mas o meu filho, eu contei pra ele desde bebezinho. Eu já vinha contando através de músicas e contação de história. Então ele é ciente de que eu não sou a mãe biológica dele. A única coisa errada que elas fizeram foi mentir pra você.
3: É uma história triste, que ela precisa ser forte, seguir em frente, dar tempo ao tempo, procurar se curar. E quando ela conseguir...

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1: Às vezes o que aconteceu com a gente não pode mudar, mas a forma como você vai lidar com a situação muda toda a história. Que você possa ser feliz com essa nova vida.

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1: Mais recados aqui para Mariana, dona da história de hoje, representando muita gente que sente o que você tá sentindo aí, viu, Mariana? Uma falta da mãe, do colo, perguntas do porquê, do abandono. Tão triste, né? E no contraponto disso, tanta gente reclama, né? Que a mãe pega no pé, que a mãe quer saber de tudo. Então, se você tem uma mãe que te ama, que cuida e que se preocupa, que reza por você, agradeça todos os dias, porque isso é uma preciosidade e é um amor incomparável. Alene Reis falando, olha, Mariana, eu creio que você tem que passar, sim, no psicólogo para trabalhar essa sua situação, para viver em paz com você. Gente aqui falando sobre o perdão, que a gente aprende a perdoar, viu, Mariana? Não quer dizer que a gente tá falando isso para você, amanhã você vai virar e vai falar, ah, já perdoei, não é isso. Porque tem que ser do coração, não adianta ser da boca para fora, falar, ah, não vou mais pensar nisso, não. Tijolinho por tijolinho, construindo aos poucos esse perdão. E muito mais pensando em você.
2: Infelizmente, é o que acontece, né? Às vezes, onde a gente pensa que vai ter apoio, é onde a gente menos encontra. Então, vamos, se apega com Deus, ora, ora, reza, que vai dar tudo certo, ela vai ser feliz, ela vai encontrar alguém, ela vai ter a própria família dela. Erga a cabeça e siga firme, amiga.
1: Pensando na felicidade dela, né? Agradecendo ao tio que a acolheu, reconstruindo a vida. Perdoar também não quer dizer que você vai esquecer.

0: Ativa, aqui é a Fátima. Tô muito feliz que eu ganhei R$500 na música da semana. 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
1: Ficar remoendo os problemas do passado, carregando mágoas, não vale a pena. Tudo se resolve quando você resolve escolher pela sua felicidade, né? Seguir em frente e resolvendo os problemas também, viu? Eu aconselho a Mariana a ficar com todos esses sentimentos aí, tentando ser feliz. Não vai ser. Tem que ir resolvendo, tem que falar, tem que tentar o que ela sente aí no coração, se é procurar a mãe, se é falar um monte. Pode também, né? Falar o que ela sente, a dor, perguntar. Muitas coisas, Mariana, a gente não tem a resposta agora não, viu?
2: A gente não pode mudar o passado, mas a gente pode escrever uma nova história para o futuro. E o que eu te aconselho, minha amiga, vá em busca de um acompanhamento psicológico para que você possa desabafar ainda mais e curar essas feridas. E outra coisa, minha amiga, trabalhe o perdão em você. Porque o perdão, minha amiga, ele vai falar muito mais sobre você do que o outro, entendeu? Trabalhe o perdão, porque ele vai te fazer bem, minha amiga. Você está muito magoada, muito ferida, você sofreu muito. Mas trabalhe o perdão, minha amiga. Perdão é a melhor coisa que a gente tem que fazer. Fazer pelo outro, porque é muito difícil ficar carregando pensamentos ruins, coisas ruins dentro do coração, minha amiga. Não vai fazer bem pra você.
1: A gente sabe que não é fácil também, né, Patrícia?
3: Não é fácil viver o que você viveu. Mas às vezes a gente tira dessas lições pra se tornar um ser humano melhor, uma pessoa diferente. Então viva a tua vida, viva em paz, viva tranquila. Que Deus tenha um caminho lindo pra você.

0: está gritando muito aí na frente. Mas tem um pouco de parte boa também. Foca nela. E siga sempre o seu coração. Se você achar que deve procurar a sua mãe, vá, procure e não perca a oportunidade. Você perdoando, eu tenho certeza que a sua vida vai se transformar em algo melhor, com muito mais alegria, que é o que você merece, viu? Acredite sempre nisso. Depois atualiza pra gente aqui no aconteceucomigo@nativa.com.br. Sinta todo o nosso carinho e o nosso apoio aí nas suas decisões, tá?
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0: Atualizando as informações para você aqui nessa segunda-feira. Começa hoje a campanha nacional de multivacinação. A ação tem como foco atualizar a caderneta de vacinação de crianças e adolescentes menores de 15 anos. As doses já estão disponíveis gratuitamente nas unidades básicas de saúde até o fim do mês. Compromisso importante esse, hein? Foi sancionada a lei que cria o Pix Pensão, novo sistema que vai permitir o pagamento automático da pensão alimentícia por transferência bancária. A nova regra entra em vigor em julho de 2027 e busca reduzir atrasos no pagamento do benefício. A bandeira tarifária na conta de luz permanece amarela durante o mês de agosto, hein? Com isso, os consumidores continuam pagando um adicional devido ao período de poucas chuvas e ao maior uso de usinas termoelétricas. 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
4: Fala mais pra gente, Jaime.
5: Oi, Di, quem segue pela Avenida dos Bandeirantes em direção ao sistema Anchieta Imigrantes encontra redução de velocidade na passagem entre a Avenida Santo Amaro até a aproximação com o aeroporto de Congonhas, mas vale a pena encarar, melhor mesmo a jornalista Roberto Marinho, que tá livre. 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
0: Menina, é isso aí. Essa é a dica também, ó. Dia dos Pais tá chegando. Uhum. Não tá lembrando, não?
1: É domingo.
0: Próximo
1: agora.
0: Domingo, meu bem. Já é o Dia dos Pais. 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

0: Fernandes, telefone sem fio.
1: Alô?
0: Perigo isso, hein?
2: Não, não pode.
0: Ela que é muito mais nativa.
1: Bonitinha, né?
0: Tem Mari Fernandes no Nativíssimo, no nosso canal do YouTube, Rede Nativa Oficial. Agora temos Thiago Rocha. Sabe pra quê?
1: Vou focar.
0: Sobre os famosos, queremos saber. Boa tarde, Ti.
3: Boa tarde, Gi. Boa tarde pra você, boa tarde pro Anjinho Gabriel. Olha só. Cantora famosa decide aposentar as perucas e foi direto pro transplante capilar. Eu conto quem é já já.
0: Cantora famosa? Será que é a Xuxa?
1: Joelma?
0: Não sei.
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2: Jaime, ajuda aí o motorista 5 estrelas.
3: Gi, corredor norte-sul é caminho lento na direção de Santana, na passagem pelo viaduto Santa Generosa até um pouco antes do viaduto Pedroso. Depois, volta a reduzir velocidade que segue nessa direção da Praça da Bandeira até a Avenida do Estado. 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
1: Ah, Thiago Rocha, ficamos curiosos. Será que a gente acertou quem é a cantora que aposentou as perucas pra fazer transplante? Quem é, hein?
2: Aposentou hoje? Aposentou sim. Foi a cantora Gretchen. Ela tem 67 anos e agora tá passando por um transplante capilar em Vitória, no Espírito Santo. Nossa. A Gretchen foi diagnosticada com alopecia e justamente através dessa alopecia ela usa as próteses. Agora a Gretchen falou que vai abandonar as próteses assim que o cabelo tiver crescido bonitão, ela vai exibir suas madeixas próximas. Agora, Gi, se você tivesse que fazer uma cirurgia plástica, onde seria, hein?
1: Ah, eu tenho várias que eu gostaria de fazer, viu?
3: Cara, eu tô pensando em arrumar meu nariz.
1: Eu acho que eu vou dar uma esticada aqui também.
3: Eu quero fazer uma harmonização que a minha venceu.
1: Vou tirar um pouco aqui também.
3: Botox tem que renovar também.
1: Aqui, assim, ó. Então tá.
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0: Ativa, é tudo e muito mais, Júnior e César.
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0: 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Valendo! Duzentão em plena segunda-feira, que delícia poder ganhar esse dinheiro agora, hein? Tiago Vitor de Castro, nome de artista, né?
3: É, rapaz. Alô, Tiago!
4: Alô, Anjinho Gabriel!
3: Tudo bem?
4: Tudo jóia!
3: Aê!
0: Tá fazendo o que nessa tarde, hein, Thiago?
4: Eu tô trabalhando, Gi.
3: É, tem que trabalhar, pagar os boletos, né, meu filho?
4: Alguém tem que trabalhar, né? Senão vai estar enrolado.
0: Vamos ganhar R$200 facinho, facinho aqui com a sua Nativa?
4: Nossa, vamos!
0: Então vambora, o ouvidinho tá bom, né?
4: Tá bom, sim.
0: Vou soltar o trecho aqui, se souber já fala de primeira, mas você tem 3 chances, combinado?
4: Tudo bem, Gi.
0: Boa sorte, hein, Thiago?
4: Obrigado.
0: Já sabe? Oxi.
3: É fácil.
4: É, se for o que eu tô pensando, toca mais uma vez.
0: Pois não. Música pra dançar, hein, Thiago? Você é daqueles que dança?
4: Será que...
3: Que se rompe na bucina!
4: Será que é Gustavo Lima com o Esfonte, vagabundo?
0: Será?
3: Será, rapaz?
5: Uma vez mais.
0: Uma vez mais.
4: A Nativa é tudo e muito mais.
3: Aê! Você, Thiago!
0: Dizem que todo homem é vagabundo, mas o Thiago trabalhou direitinho e acertou!
4: Aê!
3: Faturou duzentão, parabéns, Thiago!
4: Obrigado, Anjinho!
0: Duzentão a mais no orçamento da semana.
4: Nossa, já vai ser o presente do Dia dos Pais.
3: Oh, que maravilha!
0: Beijo pra você então, viu, Thiago?
4: Obrigado, Thiago!

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0: Nativa 1 para as duas. 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
0: Muito mais alegria e muito mais diversão. Boa semana pra você.
1: Oi,
0: oi, oi, pra turma inteirinha. Ligadinha aqui na nossa Nativa. Duas em ponto. Uau! Conseguimos.
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0: Responde ou paga? Responde ou paga? 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Hora Mais começa agora e nessa hora você vai ouvir aqui, ó.
3: É o Magalhães.
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0: Diego e Victor Hugo.
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A Nativa é tudo e muito mais. É o Jean Giovanni, Bruno e Marrone. Me faz te odiar. Gente, tá chegando, hein? 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

Nativa é tudo e muito mais, é o Murilo Rufus. Saudade estranha nessa segunda-feira. Ó, daqui a pouquinho tem o nosso Responde ou Paga dessa segundona. E tem o Que Te Ama, cá, pra você faturar. 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

0: Nativa é tudo e muito mais amor, é muito mais paixão. É o Gustavo Mioto com Pedido de Socorro. O pessoal pede bastante essa música aqui na Nativa.
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0: Responde ou paga, Gildete? Boa tarde!
2: Olá, Gil!
0: Tudo bem com você, Gil?
2: Tudo bem!
0: Tá em Santo André no trabalho aí, Gildete?
2: Isso, Gil!
0: E a senhorita faz o que aí de bom em Santo André?
2: Eu trabalho na confecção.
0: Confecção, muito bem.
2: Isso.
0: Já tem os perfumes tudo, tá querendo ganhar o kit de perfumes hoje?
2: Ai, eu quero.
0: Você quer, né? Não é boba nem nada. Então, ó, necessaire da Nativa, Gil, 4 mini perfumes da Amaca, com fragrâncias com alta fixação, tá bom? Amaca Paris, quem usa, ama. Preparada pra responder aqui?
2: Preparada.
0: Responder ou pagar, você que vai decidir. Vamos gerar aqui a perguntinha pra Gildete, atenção. Essa é fácil, hein, Gildete? Essa é fácil. Qual a capital da Bahia? Responde ou paga? Responde ou paga, decida.
2: Capital da Bahia?
0: Capital da Bahia. Responde ou paga, decide se vai responder ou vai
2: responde.
0: Pagar.
2: Responde.
0: Qual que é a resposta?
2: Salvador.
0: Salvador. Férias em Salvador. Parabéns, Gilberto.
2: Obrigada.
0: Ganhou o que te ama, caiu. Quem é que tá fazendo a torcida aí com você no trabalho?
2: É, minha prima, as meninas que trabalham aqui.
0: É muito bem, um beijo pra todas as meninas que trabalham aí.
2: Tá, obrigada. Beijo, Anjinho.
0: Beijo, Gildete, um beijo de anjo pra você e pra todas as meninas aí, tá? Da confecção, tá bom? É o nosso Responde ou Paga que tá de volta amanhã.
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0: A Nativa é tudo e muito mais, é Lucas Igor Flash, muito bem. Já já tem turma da Nativa com a Daizinho, Thiago Rocha. Simone Mendes vem cantar também.
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1: Pra ter uma inteirinha ligadinha aqui na nossa Nativa. Turma da Nativa tá no ar, tchuchuru. E eu vou chamar ela aqui toda animada, toda bonitinha hoje.
2: Oi, seus lindos, cheguei!
1: Tadinha, tudo bem com você, Daizinha?
2: Tudo maravilhosamente bem com você,
1: tudo jóia, graças a Deus, segunda-feira, um bom agosto pra você, viu?
2: Ah, verdade, pra nós, né?
1: E vai
2: que
1: ser...
2: seja um mês maravilhindo.
1: Agosto de Deus.
2: É. Isso sempre, né?
1: Muito bem. E aquela mensagem pra deslascar a vida do ouvinte, Dai?
2: Ah, eu quero dizer pra você que vai dar tudo certo na sua vida, sabe por quê?
1: Por quê?
2: Errado já tá dando, então... só resta melhorar, né?
1: Eu digo mais. Ah. Vai ser um mês duro, viu? Vai ser um mês desafiador. São cinco segundas-feiras. Então, coloca o capacete que lá vem pedrada.

0: Motivo é tudo e muito mais. É o Leonardo, coração espinhado. 3 e 5. 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
1: Conheço o Belém, agora o Largo eu não conheço, não.
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0: Curtição. A Nativa é tudo e muito mais. É o João Bosco e Vinícius. Curtição 3 e 12. Thiago Rocha, boa tarde.
1: Boa tarde, Anjo. Boa tarde pra você. Boa tarde pra Dai. Vem polêmica por aí, viu? Ixi. É, porque tá dando uma confusão na internet do Zezé de Camargo com o sósia dele. O sósia dele se chama Zezé Mirosmeno. E agora voltou a desabafar nas redes sociais sobre a polêmica que aconteceu. Porque o Zezé de Camargo falou assim, ó, vai lá, tem a personalidade, sai dessa. E o sósia falou assim, nossa, eu nunca imaginei que isso aconteceria. Eu fiquei chateado com o comentário do Zezé de Camargo, mas continuo sendo fã pelo artista que ele é. Olha, vou mostrar pra vocês aqui, vocês já podem me falar já já se vocês acharam ele parecido ou não. Agora eu quero perguntar, inclusive, pra você, Anjinho Gabriel.
0: Diga!
1: Você se acha parecido com qual artista, hein?
2: Bora, filho do Bill!
3: Ele falou primeiro pra gente responder se é parecido. Não é.
0: Como que é o nome dele mesmo?
3: Não é.
0: É José Mirosmeno?
3: Isso.
0: Zezé, né? Zezé Mirosmeno. Deixa eu ver.
3: Não é igual, não.
0: Deixa eu ver aqui a foto. Zezé Mirosmeno. Então, o Zezé perdeu a oportunidade de ficar quietinho, porque ele falando, ele dá mais vitrine pra esse cara ainda, se ele não queria. Ó, já aumentou aqui os seguidores dele. Deixa eu ver. Mirosmeno. É, não é. Ele só usa o óculos igual, o cabelo igual.
3: A roupinha.
0: O rosto é um pouco
3: ele
0: igual.
3: Ele tenta aparecer. Não, não é,
0: ele
3: não.
0: Tenta, ele
3: Zezé
0: tenta.
3: É uma gracinha.
0: É, e aí o Zezé não gostou, né?
3: Não.
0: Não, não,
3: o cara
0: gostou,
3: tá
0: não.
3: Ridículo, hein?
0: Ele
3: Você tá ridículo. Para que tá feio.
0: Quando o Zezé veio aqui, você acha que se a gente perguntar se a gente, nós dois temos personalidade, você acha que ele ia falar que a gente tinha?
3: Ah, com certeza.
0: Sim, né?
3: E ele também.
0: Muito bem. Ó, o Thiago Rocha, né, Ti? Você falando se eu pareço com algum, se eu me acho parecido com algum artista? Já falei aqui que eu pareço um pouco com um cara que casou semana passada, o nosso amigo Felipe Araújo.
3: Feferujo
0: que casou. Já falei que de perfil eu pareço um pouco o irmão da Sandy, o Júnior Lima.
4: Júnior.
0: Mas eu descobri esses dias que eu tenho uns traços assim, um pouco parecidos, sabe com quem, Daizinha?
3: Com quem?
0: Com o ator Rodrigo Simas.
3: Cabeça, não, gente.
0: Ele tem uns traços, um sorriso dele, lembra um pouco o olhar, assim.
3: Igualzinho.
0: É de verdade. E você, Dai, você se acha parecida com qual artista?
3: Anjinho, olha bem pra esse rostinho aqui.
0: Peraí, deixa eu ver.
3: Eu sou a cara da Thalia.
0: A mexicana? Das novelas?
3: Que fez Maria do Bairro. E não só a cara, meu amor, porque a voz também.
2: Não! Que é isso?
3: Eu faço igualzinho quando eu quero.
0: Como é? Como é a voz da Thalia?
3: Ai, Lupe, eu quero meu Nandinho.
0: Quem é essa? É a Thalia?
3: É.
0: Na novela?
3: E a Munchaura, tan, tan, tan, Maria lá de bairro eu sou.
0: Opa! Muito bem. Mas essa aí você tá imitando a voz, né? Da dubladora.
3: É. Da o quê?
0: Da dubladora, da, né?
3: Não,
0: a do
3: menino.
0: Nandinho, quando ela fala, ai, onde cadê meu Nandinho?
3: Não,
0: ai,
3: não é feio
0: Fernando.
3: Assim, não.
0: A dubladora.
3: Ai, Lupe! Ela faz essa voz em todas as Marias. Maria do Bairro, Maria Mercedes.
0: Mas, ó, você tá parecida com a Thalia na novela Rosalinda, que é uma novela que não reprisou direito.
3: Ai, gosto.
0: E tal. Mas a Rosalinda você parece um pouco, porque ela era muito cheia de maquiagem, muito brilho, essas
3: que
0: coisas.
3: Fofa.
0: É verdade.
3: Igualzinha.
0: Hein? Então, ó, nessa hora tem a camiseta coleção da Nativa 2026. Quais são as coleções?
3: Ai, Janzinho, nós temos aproveitar o dia e o bom da vida, brindar um novo encontro,
0: tchim, tchim,
3: ou explorar o mundo e viajar sem limites.
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0: Com a Thalia mesmo, sabe com quem eu acho que você parece, Daizinha?
3: Com quem?
0: Com aquela atriz Ellen Roche.
3: Ellen Roche?
0: Ellen, lembra da Ellen Roche?
3: Ah, é verdade, eu pareço também, só faltou o olho azul.
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1: A Nestlé abriu 100 vagas para cursos gratuitos de gastronomia e barismo. Os cursos são voltados à qualificação profissional de jovens e serão em formato presencial com certificado. No curso de gastronomia, os alunos terão aulas aí sobre planejamento, preparo, apresentação de pratos salgados e sobremesas. Já a formação em barismo vai abordar tudo sobre o universo do café, desde os fundamentos até o preparo de bebidas. Legal, né? Nem sabia que era barismo chamado isso. Para mais informações e inscrição, só acessar o site que a gente vai postar agora nos stories do nosso Instagram. É só você seguir o @nativa.

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3: Diga, meu amor.
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3: Tempestade em japonês. Então vamos, né? Show. Como se fala tempestade em japonês?
2: Toró.
4: Show de
3: morte. Nada. Ai, meu
5: céu. Ela não vai pro rodeio pra ver montaria. Ela não vai pro rodeio pra beber cachaça. Sabe o que é que ela tá interessada? Sabe o que é que ela quer?
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0: Nativa é tudo e muito mais. É o Zezé de Camargo, ó, que tá pé da vida, viu? Irmão da lua, amigo das estrelas. E tá bravo com quem,
1: Zezé? Zezé, não fica bravo.
0: Não fica nervoso.
1: É, você não deveria nem ter perdido o seu precioso tempo falando nada.
0: Isso, ele tá bravo.
1: Que agora ele ficou mais famoso.
0: Qual é o nome dele, Zezé?
1: Ah, é um nome aí.
0: Miramar, Merosmar, né? É o sósia do Zezé, ele não gostou nada. Falou, cara, tem a personalidade, enfim. Então hoje, valendo aqui o presentão, a camiseta exclusiva da Nativa nessa hora. E também ainda você vai ganhar, tem a chance de ganhar o Dia de Rainha, né? 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Você se acha parecido com qual artista? Ou gostaria de ficar parecida com qual artista indo pro Espaço Gaia? Fazendo cabelo, unha, né? Hidratação.
1: Nossa, é.
0: Vai ficar com cara de artista,
1: claro,
0: eu acho.
1: Claro que fica, sai de lá maravilhosa.
0: 9198-409-6019 é o WhatsApp da Nativa pra você mandar o áudio.
2: Eu sou a cara do Thiago Rocha. Se não for a cara, boca de sacola, sou igualzinho.
0: É! Aê, Thiago!
3: Mas eu fico assustado com esse povo. Só tem fofoqueiro nessa turma?
1: Thiago é fofoqueiro, ele conta cada história antes.
0: E ele conta dos bastidores também, viu? Ele fica sabendo dos bastidores da Nativa também.
1: É.
0: Até quem ficou com quem no rádio.
1: É mesmo?
0: Ele sabe de tudo.
4: Nativa, eu sou a Evani e eu me acho muito parecida com a artista Joelma. Eu sou loirona, sim, igual a Joelma.
0: Ah!
1: Eu vou tomar um tacacá.
0: Fica de boa.
5: Boa tarde, turminha da Nativa.
0: Tadi.
5: Pensando assim, eu não me acho parecida com ninguém, né?
0: Uhum.
5: Mas eu acho que eu lembro um pouco a Glória Pires.
0: Glória
1: Nossa.
0: Pires.
1: Meninas, ó.
0: Bonita, né? Elegante.
1: É, ela é muito bonita.
0: E você, Deodete?
6: Ah, eu tenho um vizinho na rua lá que ele fala que eu pareço muito com a Sandra de Sá, na época dela mais nova, né? Porque meu cabelo fica aquela juba de leão, e aí quando eu ficava com ele solto, ele dizia que eu parecia muito com a Sandra de Sá. Não sei se eu pareço, outros diziam que era Alcione, mas aí o tempo passa, né? Mas eu achei que eu acreditar com a Sandra de Sá, sim.
0: Olha
1: aí.
0: Como que é? Ela parece com a Sandra de Sá?
1: É.
0: Tá sumida, Sandra de Sá, ainda. E onde ela tá?
1: Algum lugar por aí.
0: Tomando um cafezinho da tarde.
1: Isso.
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0: Chapeludo.
1: A Nativa é tudo e muito mais. É o Nando Moreno, Rio Negro e Solimões. Chapeludo. Pra finalizar a primeira hora aqui do Turma da Nativa. Daizinha.
2: Oi.
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1: Hoje, nas redes sociais, vários usuários do WhatsApp têm relatado que suas contas foram bloqueadas na plataforma. A Meta, empresa responsável pelo aplicativo, reconheceu que houve uma falha e que está trabalhando para resolver a situação. Os ferroviários representados pelo Sindicato dos Trabalhadores e Empresas Ferroviárias da Zona Central do Brasil vão decidir hoje se entrarão em greve a partir da meia-noite. A paralisação não envolve toda a CPTM. Caso seja aprovada, deve atingir apenas linhas Coral, Safira e Jade. A principal reivindicação é a manutenção dos empregos dos ferroviários após a concessão das três linhas a Trivia Trens. O resultado preliminar dos pedidos de isenção e redução da taxa de inscrição do vestibular 2027 da FUVEST saiu hoje. Para mais informações, só você acessar fuvest.br. Fuvest.br. Daqui a pouquinho, é a segunda hora do Turma da Nativa.
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5: 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Nativa, boa tarde pra você. 4 para as 4. 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
0: De volta com turma e a gente quer saber hoje, você se acha parecido com qual artista? Virou a hora, então tem presente novo pra você, a camiseta coleção 2026 valendo. Valendo também dois ingressos pro São Julião. Showzão de quem, Daizinha?
2: Ai, tem Zé Vaqueiro, tem Filho do Piseiro.

0: ex-jogador do Santos.
1: Jorginho, lembra dele?
2: Não.
1: Muito bem, quem mais?
3: Boa tarde, turminha, tudo bem com vocês?
1: Tudo!
3: Então, todo mundo pergunta se eu sou irmã da Simone e da Simária. Por quê? Eu pareço muito com a Simária.
1: Mas, ah, bonita!
2: Nossa!
1: As duas são, né? As duas são, você acha?
2: Ah, eu acho as duas lindas.
1: As duas são lindas, né? Parece a Simária lembra as irmãs Kardashian, sabe?
2: É verdade. E a Simária tá voltando com tudo, né?
1: Tá voltando?
2: Aham.
1: Vai cantar?
2: Vai.
1: Com quem?
2: Agora solo.
1: Sozinha?
2: Também. Sozinha.
1: Simária e Sinésia. Podia ser com você, né, Deizinha?
2: Eu tô aqui, Simária. Se tu quiser, eu acho que a gente dá uma dupla boa.
4: Boa tarde, galerinha da Nativa.
1: Tarde.
4: Olha, o pessoal acha que eu pareço com a Tata Werneck. Outro dia eu tava na praia e umas meninas veio me perguntar se era ela. E eu falei que não, elas não acreditaram muito de tão parecida que eu sou, elas falaram.
2: Olha, eu tô querendo que vocês mandem as fotos pra gente, né?
1: É, tão mandando.
2: Porque
1: as fotos.
2: Aí a gente fica curioso aqui.
1: É, então, gente, vai mandar áudio, manda foto junto.
2: Isso.
1: Por favor, certo?
5: O negócio é o seguinte, se for contar as coisas, conta direito. Eu tô até tremendo aqui.
6: Boa tarde, turma da Nativa, tudo bem com vocês?
1: Tudo.
6: Fala, é Cristiane. Então, eu não me acho parecida com nenhum famoso. Mais uma vez me disseram que eu lembrava a cantora Marisa Monte. Eu não acho.
1: Marisa Monte. Canta uma música da Marisa Monte aí, Dezinho.
2: Eu não tô lembrando agora, anjo.
1: Amor, I love you.
2: Amor, I love you. 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
1: Nossa.
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0: Imagina eu aqui no Turma da Nativa. Imagina que você é parecido, parecida com qual artista? Comenta aqui com a gente. 9198-409-6019. Fala, Kai.
1: Oi, Anjinho.
2: Oi.
3: Oi.
1: Olha, falam que eu me pareço com a Larissa Manoela.
2: Que ai,
1: fez
2: que fofa.
1: Que fez um resgate, calo céu.
0: Uhum.
1: Eu não sei não, mas falam que eu me pareço.
0: Tem um testão também? Tô brincando, eu acho ela linda, né? Bonitinha.
2: Ela é linda.
0: Pequenininha, né? Casada também,
2: ah,
0: já.
2: Ah, o marido dela é lindo também.
0: Ela fez as pazes com a mãe e com o pai?
2: Não.
4: Boa tarde, Anjinho. Boa tarde, Daya.
2: Tarde.
4: Eu acho que me pareço com o Tom Cruise, mas só pareço que com o dinheiro dele que ele tem, pareço nada.
2: Cadê, gente? Tem a foto?
0: Tem a foto do cara que parece com o Tom Cruise. Cadê? Mostra aí pra Daya.
2: Quero ver.
0: É assim, mas a foto que ele mandou é preta e branca e é desenhado ainda. Cadê? Vamos ver se a Daizinha vai aprovar.
2: Será?
0: Será que o Reginaldo se parece com o Tom Cruise? Vamos lá, Daizinha.
2: O cara é gato, hein?
0: Quem? Eu?
2: Tom Cruise.
0: Ah. Vai, Jamile vai mostrar sua foto. Olha a expectativa, expectativa mil. Ele parece ou não parece, Daizinha?
2: Nossa, ele lembra um pouquinho, anjo.
0: Ah, é? Você achou? Então parabéns pra ele, nosso ouvinte.
2: Arrasou,
0: aqui.
2: Arrasou!
0: Aposto que esse ouvinte não está solteiro. Fala, João Batista.
5: Boa tarde, turminha. Turminha, eu acho que eu pareço um conjunto de jogadores de futebol. Ronaldo Fenômeno, Roberto Carlos, Yuri Alberto e Hulk. Ronaldo Fenômeno na gordura, Roberto Carlos na calvície, Hulk na bunda avantajada e Yuri Alberto no seu momento ruim do futebol.
0: Não fala do Yuri
5: joga
0: Alberto.
5: Péssimo.
0: Não fala do Yuri Alberto, não, que ele joga no Corinthians.
2: Você viu aí?
0: Ele joga bem.
2: Ele disse que tem o bumbum guloso.
6: O pessoal fala que eu me pareço com a Simone Mendes. Baixinha, bem feita. Beijo da Sandro.
0: Simone Mendes também tem, né?
2: Tem.
0: Tem um bumbumzão.
2: Bumbum guloso.
7: Boa tarde, Nativa. Vamos que vamos, Dadai. Fala que eu pareço com o Sérgio Malandro. Bubu, iê, iê. Ai, Dadai. Vamos que vamos, Nativa.
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1: A Nativa é tudo e muito mais, é o Felipe Araújo.
2: Fefe Araújo.
1: Que casou, você viu?
2: Ah, eu vi.
1: No civil, aí teve o jantar e teve a festa depois.
2: É.
1: Sabe quem casou também esse final de semana?
2: Quem?
1: O Thiago, que faz dupla com a Taeme.
2: Ah, é?
1: Casou também.
2: Olha aí, todo mundo casando, hein, Anjo?
1: Gabriel Medina, medalhista, casou também.
2: Ela tá grávida.
1: Já tá. Ah.
2: Tá buchuda.
1: E eles casaram depois de 20 dias do pedido de noivado.
2: Isso.
1: Acho que eles quiseram agilizar, né? Ah. Tô grávida, então vamos casar.
2: Eu, tipo, você viu que o Neymar foi o único que foi de preto?
1: Foi.
2: Ele falou que ele não foi avisado sobre o look, coitado.
1: É, vai ter que estabelecer, viu, gente? Se vai ser todo mundo social, vai ser um esporte fino, tem que estar lá no convite.
2: Pois é.
1: Por favorzinho, né? Mas a gente quer saber, com quem você acha? Qual artista você se acha parecido?
3: Olá, Nativa, tudo bom? Eu sou muito fã de vocês e os meus amigos sempre me falaram que eu pareço muito o Gohan de Dragon Ball quando ele está usando óculos.
1: O Gohan de Dragon Ball.
2: Ah, eu sei qual é. Aquele que faz Kamehameha!
1: Não, dá, esse é o Goku.
2: Ah, é?
1: O Gohan é o filho dele, tem outros poderes.
2: Ah, entendi, eu só confundi.
4: Me falaram que eu pareço com Solange Couto, mas eu não sei.
1: Solange Couto, será? Quem mais aqui é um ator de Hollywood? Tem algum parecido?
5: Eu acho que eu sou parecido com aquele ator lá que as abelhas gostam. Mel Gibson.
1: Mel Mano do céu. Olá, fala, Cris.
6: Olá, turma da Nativa. Vocês são incríveis. Aqui quem fala é a Cristina. E tem gente que diz que eu me pareço com a Gretchen. Conga, conga, conga, conga, conga.
1: Mas tá careca?
7: Que isso, que papai? Isso?
1: Ela, a Gretchen falou, tá careca, ela tá com alopecia que fala, né?
2: Não, mas ela não tá careca. É que fica com umas partinhas do cabelo faltando,
1: né? E ela tá fazendo implante.
2: Faltando, né?
1: É, então. Ela tá fazendo implante também. Ficou sabendo, né? Sabe como eu sei? Thiago Rocha conta tudo aqui na Nativa.
2: Eita, que é fofoqueiro. Fala até do cabelo da mulher.
8: Nativa, aqui é a Carol. Boa tarde, turminha.
1: Tarde.
8: Dizem que eu pareço com a Maraísa.
1: Com a Maraísa. Você lê que nem ela, leva livro pra tudo que é canto.
2: É a Maiara, né, que leva o livro.
1: É a Maiara, né? Confundi.
2: Isso, né? A Maraísa é a que deu bronca, inclusive.
1: Ah, é verdade, eu confundi. Ó, oh, Dai, depois dessa furada aí, dessa bola fora do apresentador, sabe o que a gente não pode fazer, Daizinha?
2: O quê?
1: Esquecer a nossa audiência, nunca jamais.
2: Porque a nossa audiência tá como?
1: Tá lá em cima, minha filha!
2: Tá lá em cima, meu amor. Então, muitos... peixos aqui pra Valdirene, o Lúcio, a Edmara ouvindo a gente também, o Miguel, o Roberto, a Fernanda, a Nicole, o Murilo, o Gabriel, o Walter, a Simone, o Flávio, a Evani, a Raíssa, o Bruno, a Angélica, a Carol, a Vera e a Francinete.
9: Ô, Dai, ó. Um beijo, Dai.
2: Um beijo, seu lindo.
1: Daqui a pouquinho, Luan Santana vem cantar com o Lá Foguete.
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0: Jaime Sampaio, boa tarde, Jaime.
6: Oizinho, quem segue agora pela rodovia Anchieta encontra operação comboio ativa na direção do litoral e lentidão do 31 ao 40. Pela Imigrantes, mesmo com baixa visibilidade, não tem operação comboio, vale a pena. 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
0: Obrigado, Jaime. Até já com mais informações do helicóptero da Nativa.
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1: Turma da Nativa responde hoje com a perguntinha da Irene, Daizinha.
2: Oi, Irene.
1: Irene Mitico. Irene Mitico.
2: Ela é japa.
1: Freguesia do ó, né, Irene? Ela disse o seguinte: Dai, é a segunda vez que eu começo a conhecer uma pessoa. Quando tô me envolvendo, descubro que o cara tá namorando. Melhor desistir do amor, Dai?
2: Não, não tem essa de desistir. Tem que continuar sempre tentando. Mas vamos combinar assim, ó. Antes de você se envolver com qualquer pessoa, você posta a foto dessa pessoa lá nas redes sociais e pergunta assim: essa pessoa é de alguém?
1: Ah.
2: Aí você vai postando aí e deixa alguém se manifestar durante 7 dias úteis.
1: Ah, tem que postar sempre.
2: É melhor, né? E aí, se ninguém se manifestar, aí você dá sequência.
1: Tá assim agora,
2: só que,
1: né,
2: colocando a sua conta em risco.
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0: A Nativa é tudo e muito mais. É Matheus e Cauã, Laona Prado. A Dimita nasceu, filhinho da Laona?
1: Nasceu o dom.
0: O dom, né?
1: Será que vai ter o mesmo dom da mãe?
2: Meninas!
0: Deus queira, né? Deus sabe que
1: é.
0: Filho de peixe, peixinho é.
1: Pois é, cantor.
0: Cantor, meu bem, cantor.
1: E quem é o cantor? É dom.
0: Será que o dom vai se parecer com a Laona?
1: Lau-lau. Acredito que sim, né?
0: Sim, né? Isso é bonito, então. E você que tá ouvindo a Nath, você acha parecido com qual artista? 9198-409-6019.
2: Boa tarde, Nativa. Boa tarde, Anjinho.
0: Tarde.
2: Boa tarde, Dai.
1: Tarde.
2: Olha, quando eu estive na Nativa, me disseram que eu sou a cara da Gi Martins. Beijo, Nativa.
0: Da nossa Gislane Martins?
1: É.
0: Para tudo aí! Deixa eu ver a foto dela aqui. Deixa eu ver no WhatsApp. Deixa eu ver. Olha a cara da Gislaine.
1: Você acha?
0: É, achei. Achou, não?
1: Eu não achei, não.
0: A cara da Gislaine mesmo. Fala, Maria.
3: Muito minha. Teve gente que já falou pra mim que eu pareço com a Glória Maria. O Deus o tem a ela, né? Eu não me acho parecida com ela, não. Mas teve gente que já falou que eu pareço com ela. A Glória Maria.
0: Glória Maria, tinha um sorriso maravilhoso, cheio de vida, né? Bonitona.
1: É.
0: Gostei. E você, Claudiane?
4: Boa tarde, turminha. Aqui é a Cláudia. As pessoas falam que eu pareço muito com a Jimin Play, né? Que é a Samantha Shimuti. Boa tarde pra nós. Tudo de bom pra vocês. Amo vocês. Tá sempre ligadinha.
0: Mas fala que nem ela. Julinho, play.
1: Nossa, a Samantha é maravilhosa. Samantha. Ela que fez o filme Torrica.
0: É, né? E ela tá no Vai Que Cola
1: ela
0: também.
1: Ela que faz... Oh. É que, ó.
0: Isso é do filme?
1: É, que, ó. Quando ela tá falando da vida amorosa pra amiga.
0: É triste, né? Parece a gente, né, Daizinha?
1: É, parece tá nós. Fácil, não.
5: Boa tarde, Nativa.
0: Tarde.
5: Ultimamente, estou parecida com a Xuxa. A idade chegou, mas tá um pouco difícil de aceitar. Me olhando no espelho, tô bem parecida com a Xuxa.
6: Você tá mentindo que eu sei. Você tá mentindo.
0: Quem mais? Fala, Thelma.
7: Eu me acho parecida com a Xuxa. Só nos cabelos loiros. Ai, mas tem a ver.
0: Peraí, a Xuxa ou o Silvio Santos?
1: É isso que eu ia dizer.
0: É a Xuxa ou é o Silvio?
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0: Nativa é tudo e muito mais. É o Juan e Leandro, Danilo e Davi, fofoca do ano. Aqui no Turma da Nativa, saindo agora presente pra você a nossa camiseta. Coleção 2026, aproveitar o dia bom da vida, brindar um novo encontro ou explorar o mundo e viajar sem limites. Tem os ingressos pro São Julião também. Showzão de quem, Daizinha?
1: Ai, Anjinho, vai ter... Zé Vaqueiro.
0: Zé Vaqueiro.
1: Vai ter Filho do Piseiro.
0: Filho do Piseiro.
1: Mari Fernandes.
0: Mari Fernandes.
1: E muito mais, meu amor.
0: É, que dia?
1: Vai ser dia 8 de agosto, sabadão, no Mercado Livre, Arena Pacaembu.
0: Muito bem, ingresso pro dia 8 do São Julião. Camiseta coleção 2026 da Nativa vai pra quem?
1: Sandra da Costa Melo.
0: Sandra.
1: Final do telefone 0385.
0: Parabéns, Sandrinha.
1: Parabéns, maravilhosa.
0: Gostei, gostei, gostei. Só vim buscar o endereço.
1: Avenida Doutor Francisco de Mesquita, número 1000, Central Plaza Shopping.
0: Muito bem, venha com o documento original em mãos. Márcio Cruz, chegue mais, Márcio.
1: Chegue,
0: por favorzinho.
1: Mais. Chega mais.
0: Chega aqui, Márcio Cruz tá chegando pra apresentar o Super Nativa. Tudo bem, Márcio? Boa tarde.
2: Beleza, Anjinho. Beleza, Daizinha.
1: Beleza.
0: Tudo certo o programa hoje?
2: Graças a Deus, tudo na paz do nosso grandioso.
0: Muito bem. Ô, Márcio, quero saber, você se acha parecido com qual artista foi o tema de hoje?
2: Marcelo Antoni.
0: Hã?
2: A minha mãe falava. Eu tô falando sério.
0: O ator Marcelo Antoni? Dos Olhos Verdes?
2: Isso. Aí eu falei, mas ela achava o jeito, só o jeito.
0: Ah, o jeito, nem o jeito, viu, Marcião?
2: É Marcelo Antoninho, depois de cair daqui de cara lá no chão, pronto.
0: Isso aí.
2: É igualzinho.
1: Rapaz.
2: Pronto.
1: Tá mais pro jacaré do El Chan.
0: Daizinha!
1: Oi.
0: Sempre muito bom brincar com você, Dai.
1: Sempre muito bom estar com você, Anjinho.
0: Pra você, aquele beijo de anjo.
1: Beijo, Anjinho Gabriel.
0: Beijo.
1: Beijos lindos e lindas. E até às 6 na Nativa entrando no grupo.
3: Tchau,
1: tchau.
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5: Durmam com Deus. E até amanhã.
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0: O Airbnb começou a remover da sua plataforma anúncios irregulares de imóveis classificados como habitação de interesse social e habitação de mercado popular em São Paulo. Construídos com incentivos municipais, esses apartamentos deveriam ser destinados à população de renda mais baixa, mas em vez de moradia acabaram virando hospedagem de curta duração. O mercado de brechós no Brasil está crescendo. Entre 2024 e 2025, o setor registrou uma alta de 32% no total de estabelecimentos ativos no país. A tendência de crescimento consolidou-se aí em 2026, período em que mais de 2.500 novas empresas do segmento foram abertas em território nacional. O levantamento reflete a transformação da venda de peças usadas em uma alternativa de consumo e oportunidade aí de negócio também. Futebol, o Santos divulgou uma nota oficial e confirmou que o atacante Neymar está à disposição no jogo contra o Remo, que acontece amanhã pelas oitavas de final da Copa do Brasil. A partida está marcada para as 9:30 da noite no estádio do Mangueirão, em Belém do Pará. Já já tem o Márcio Cruz, é o locutor que te seduz. É o Super Nativa dessa segunda e eles vêm cantar para você também aqui, ó.
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10: 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Love Songs are better. E no Love Songs de hoje, você

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1: Jaime, e o caminho?
2: Oi, Anjinho, o marginal do Rio Tietê tá caminho muito complicado para quem segue na direção da Ayrton Senna, desde a ponte da freguesia do Ó até a passagem pela rodovia Presidente Dutra, você vai ficar parado nas três pistas. Vale a pena utilizar o caminho alternativo. 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
1: Obrigado, Jaime, até amanhã.
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0: notícia.
1: Bora!
2: Bora!
1: Bora do show!
2: Oi, coisinha linda, oi, Nativa! Um minutinho para cinco agora, para fechar bem a tarde aqui, depois desse turma. Essa galera gosta de uma bagunça, né? Meu Deus! Vamos lá, vamos fechar a nossa tarde aqui com o Super Nativa. Tempinho tá bem estranho, né? Um céu encoberto. Sei lá, gente. Não tá nem cinzento, tá meio amarelado. Nossa. Eu não gosto, já falei. Eu não gosto desse tempo assim, não. Prefiro aquele solzinho, sol de brigadeiro. Fim de semana tava um tempo lindo aqui em São Paulo, né? Pra quem pôde aproveitar. E bora começar a nossa semana aqui, ó. Bloqueado, é isso? É ele. É o nosso super desafio daqui a pouquinho. Tema bloqueado.
3: E o trânsito?
2: Ah, Fafazinho, o trânsito, quero saber do povo aí.

Dedé Santana, gente, comemorando 90 aninhos. Tem Diego Hipólito também nesse super espetáculo. Dia 6 de agosto, daqui 3 dias, quinta-feira, 19h45. Trabalhou? Quer espairecer a cabeça? Quer ver esse espetáculo de pertinho? É na Arena Sabesp, no estacionamento do Moca Plaza Shopping. E a gente dá também aquele kit pães de queijo, pedacinho de sal. Uma delícia, hein? 4 pacotes pra você aqui. Então volta, a música...

tarde, Márcio. Boa tarde, pessoal da Nativa. Tô aqui indo em direção de Guarulhos. Na Ayrton Senna tranquilo e Dutra tranquilo. Entrando em Guarulhos, só na região do Bosque Maia, excesso de carro. Mas tá andando de boa. Um cheiro.

0: Caio Rodolfo, arruma um bom
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0: Bora lá, gente, super desafio no ar aqui, ó. E aí, vamos bloquear ou desbloquear? Música de número 1, João Bosco Vinícius.
2: Vai, bloqueia.
0: Bloqueia eu?
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0: Essa é a música 1, tá?

0: Quem tem Arena Sabesp, então, vai ser demais. Vamos dar também kit pães de queijo e pedacinho do sol. Já volta aí. Pega o zap 91 98 409 6019. Anotou o zap? Já salva nos seus contatos aí. Já vamos falar com o povo aqui. Quero ouvir. Ô, Verinha, cadê você?
1: Hoje, no super desafio, eu voto na música número 2. Diego e Victor Hugo.
0: Valeu, Vera. Beijo. Oi, Mijo.
2: Fala, Márcio. Música 2, com certeza. Eu vou levar minha família nesse ciclo, hein?
0: Boa, rapaz. Emid votou. Verinha também. Fala, Sheila.
3: E eu escolho a música número 1.
0: Valeu!
4: Segue sua
0: Natália! Natalinha!
3: Na música número 1!
0: Boa, Natinha!
1: Eu volto na música 1! Beijo!
0: Valeu, Evânia! Música 1! Maria!
5: No super desafio de hoje, eu voto na música de número 2, Diego e Victor.
0: Muito bem, Maria. Vamos lá, voto na 1, voto na 2. Você que não votou ainda, vai votar em quem? Diego e Victor Hugo, é a música 2 aqui, desbloqueada, essa que tá tocando. Tem a música 1, com o João Bosco e Vinícius, bloqueia eu. 9198-409-6019.

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1: A Nativa é tudo e muito mais. Luan Santana, a dor desse amor.
2: Super desafio
1: aqui da Nativa. Seguinte, ó, o tema hoje é bloqueado ou desbloqueado. Você que vai escolher aí, porque tem presentão. E a gente tem um quadro todos os dias aqui na Nativa, gente, ó.
3: Supernova!
1: Hoje é dia de Supernova. Presta atenção, essa música aqui, ela foi lançada agora em 2026. O nome do EP, Mari no Barzinho, e foi ao vivo em Fortaleza. É uma música que fala sobre a descoberta de uma traição que veio à tona por meio de comentários e fofocas. Meu Deus.

0: Nativa, são 5h34.
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0: 11 estudantes pré-selecionados para o FIES do segundo semestre de 2026. Tem até amanhã, gente, para completar as informações da inscrição lá no sistema do programa, tá? Esse é o procedimento que deve ser feito no portal FIES Seleção. Aí você tem que colocar o login da conta do portal gov.br. 5h35 agora.

0: Ativa é tudo e muito mais. É Felipe e Ana Castela, sua boca mente.
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0: São 5h38 agora. Super desafio tá rolando aqui. Gente, uma dúvida. Bloqueia ou desbloqueia? Música de
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0: Número 1.

0: Olá, boa tarde, Márcio. No desafio de hoje, eu voto na música número 2, Diego e Victor Hugo.
1: Aí, já botou aqui, ó. Música 2, Diego e Victor Hugo. Tem o Inácio. Inácio.
2: Nativa, boa tarde, Márcio Cruz. Boa, o meu voto vai na música número 2.
1: Boa. Inácio votou na 2. Marisa também. Simone, vai votar em quem?
0: Boa tarde, Nativa. Meu voto vai pra música número 1.
1: Aí, mulher. Nada bem. Música 1 aqui, gente. João Bosco e Vinícius bloqueia. Eu, Isabel.
3: Oi, Márcio. Aqui é a Isabel e eu voto na música número 1.
4: Já saiu.
1: Você quer a 1 também? Vote, faça que nem a Isabel. Valdinar.
5: Boa tarde, Márcio Cruz.
1: Boa tarde.
5: Vou de música número 2.
1: Valeu, Valdinar. Gente, daqui a pouquinho vai sair aqui os 4 ingressos. Essa aqui é por circo Abra Cadabra, porque tem Dedé Santana. Inclusive, Dedé tá fazendo 90 anos.
6: E Dedé!
1: Diego Hipólito também vai estar por lá. Quinta-feira agora, o espetáculo às 7h45 da noite, Arena Sabesp, no estádio, aliás, no estádio, no estacionamento do Moca Plaza Shopping. Rapaz, já coloquei o circo dentro do estádio. É no estacionamento do Moca Plaza Shopping, tá? Então, vai lá, confere de pertinho. Antes, vota aqui, tá bom? Porque ainda a gente vai dar o kit pães de queijo, pedacinho do sol, os 4 pacotes que todo mundo pede. Todo dia assim.
7: Era pães de queijo, pedacinho do sol.
1: Vai junto aqui, tá bom? O ganhador leva tudo no finalzinho do super.

0: Alternativa é tudo e muito mais. Jorge e Matheus Lauana, Prado a virar sinais.
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0: Resultado do super desafio?
2: E o trânsito?
0: É, o trânsito, o povo tá mandando aqui, ó. Informação já pra gente fechar esse finzinho de tarde. Você que tá voltando pra casa e tá curtindo a Nativa. Já já os prêmios saem por aqui. Vamos lá. Tema hoje foi, e aí, bloqueia ou desbloqueia?

0: segunda-feira já deu, vamos lá. Quem votou, votou. Quem não votou, já não consegue votar mais.
1: É ele.
0: Calma. Vamos lá, vamos conferir aqui, ó. Hoje deu 72%
2: Quem é o cantor?
0: Dos votos. Calma que eu vou falar.
2: Quem é o cantor?
0: Quem é?

sua saudade foi por conveniência. Tá bom, gente, acabou. Tivemos aqui o super desafio. Quem levou foi Diego e Victor Hugo. Quem votou se deu bem aqui, ó. Lucinéia Costa Silva. Lucinéia Costa Silva. Finalzinho do fone 9804. O que a Lucinéia tá levando? Tá levando 4 ingressos. Ô Lu, já vai levando aí. Já vai pensando aí quem você vai levar, tá? Pra essa comemoração dos 90 anos do Dedé Santana. Ei, Dedé, estrapalhão Dedé Santana. Vai ser dia 6 agora, quinta-feira. Tem Diego Hipólito também nesse super espetáculo. É o Circo Musical, ali na Arena Sabesp, estacionamento do Moca Plaza Shopping. 7h45, horário bom. Você vai poder fazer o que você tiver que fazer aí na quinta-feira. Depois vai conferir esse espetáculo. Leva ainda kit pães de queijo e um pedacinho do sol. Então passa lá na lojinha. Até no máximo quinta, lógico que você vai ter que retirar por conta do espetáculo que é na quinta-feira. Kit pães de queijo, um pedacinho do sol. Os 4 pacotes aí, gourmet, multigrão, requeijão e goiabada. E os seus ingressos também para ver Abracadabra, o Circo Musical com o Dedé Santana.

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1: Fala, Jaime. Márcio, trago agora a atualização para o nosso ouvinte Nativa da condição de trânsito da marginal do Rio Tietê, que já não estava bom caminho na direção da Ayrton Senna, ficou ainda pior com bloqueio de duas faixas da direita na pista expressa,

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5: Pontualmente 6 horas.

0: E aí?
1: Que prazer rever vocês.
2: É inenarrável
1: encontrar vocês. Eu vou dizer uma coisa, eu senti tanta saudade de vocês esse fim de semana, mas tanta saudade, quase que eu liguei pra tirar férias, pra ficar um tempão.
3: Essa eu vou fazer ao vivo.
4: Até parece.
2: É mentira!
4: É mentira mesmo.
3: É mentira. Ai, vocês estão bem? Isso aí, vamos pra cima.
1: Não se queixo não, excelente. E vou te falar uma coisa, hein, amigo? Pelo que eu vi aqui, pelo que a gente comentou, hoje ele vem.
3: Ah, com certeza.
1: Já deve estar em órbita.
3: Com certeza.
1: Ele já está na descida, na banguela.
3: A gente já comentou várias vezes, o ser humano mudou. Mudou.
4: Não.
3: Ele tá mudando de cidade, ele tá mudando só de cidade, né?
4: Mudou, cidade, não.
1: De casa. A pandemia veio pra trazer esse relacionamento fraterno.
3: Tá bom.
1: Até o cara que inventou essa desgraça aí foi...
3: Pois é,
1: deixa, rapaz. Eu não quero nem comentar isso aí.
4: Ai, meu Deus do céu.
3: Tá vindo. Tá vindo, gente.

0: programa recomendado para maiores de 10 anos.
1: Aí sim, 6 horas, 2 minutos, o maior grupo de zap do planeta está começando. Dai 40, Galinha, Márcio Cruz, você ouvinte. Ô, dona Etelvina, a senhora que é fofoqueira, pode entrar. Pode entrar, fique à vontade aí.
2: Não é só a dona Etelvina, não. Seu Jair também. Eita, venha.
1: Só o nome de fofoqueiro.
3: Não pode nem falar da dona Clorisa. Dona Clorisa, eu vou te falar uma coisa.
1: Ô,
3: Elenita.
2: Seu Brusnildo também, venha.
1: Brusnildo. Chamar Brusnildo, primeiro dia. Maior de idade já tá indo no cartório já, mudar o nome. Brusnildo.
3: Eu tinha um crente que chamava Teodósio Carniceiro.
1: Nossa!
3: Júnior, pra ter o pai de sacaneou.
2: Nossa, gente!
1: Carniceiro!
2: E só piora, né?
1: Falando em carniceiro, nós temos aqui ela que adora uma fofoca.
3: Gosta de uma carniça, hein?
1: Essa gosta da deep, ó, do lado obscuro da internet das fofocas.
2: Eu amo, gente. Eu amo fofocar. Fofocar é minha vida.
1: E segunda-feira, e segunda-feira a gente acorda mais ou menos.
2: É.
1: Hoje eu já comentei nos 3 portais de fofoca lá. Depois eu pego os prints aqui, ó. Vamos lá. E aí,
2: você
1: tudo?
2: Tá cada dia pior. Mas, gente, por gostar muito de fofoca, é por esse motivo que eu venho com essa aqui, ó. Sérgio Malandro.
1: Sérgio Malandro.
2: É, como é que ele faz?
1: Glu-glu.
2: Isso aí. Ele relembrou uma história picante, sabe aonde, Galinha?
3: Aonde?
2: No cemitério.
1: Picantes.
3: Picantes se picaram no cemitério, é isso?
1: Mas ele foi enterrar o quê? Quem?
3: Acho que ele enterrou.
2: Já eu conto.
1: Que isso, gente? Que isso?
2: Hoje tem...

0: também leilão do Neymar.
1: Opa!
0: E ó, promete lances de luxo, viu? Tem até viagens.
1: Pode fazer online? Acho que vou fazer um meu, então.
0: Nós vamos falar tudo que vai ter por aqui.
1: Boa, isso aí.
2: Ele vai, inclusive, o leilão hoje, né? O time dele joga amanhã em Belém do Pará.
1: Joga, mas não, mas ele vai.
0: Ele vai? Ou ele não vai?
2: Ele deve ir, nem que seja capenga, né? Porque ele já tá capenga, ainda vai pro leilão e depois... Não vai tomar uns goró do leilão.
1: Não, eu acho que a Biancardi vai ficar ali do ladinho dele, cuidando dele. Ele vai fazer só a presença dele, ele que é importante, né? Instituto
2: Neymar. Casa com o Neymar.
1: E aí ele vai de jatinho, só não vai com a delegação, só não vai com a... Com a turma.
2: Isso
1: lá.
2: Une o grupo, inclusive.
1: É verdade, o grupo já deve estar unido. Diz a imprensa que não, mas eles vão lá e provam que não. É.
2: Vamos lá, vamos pra frente.
1: Vamos nessa.
2: É o primeiro do seu sambista. Quero que ele se trombique.
1: O que tu trouxe aí, velho? É daquelas mesmo? Ah, hoje é segunda-feira.
2: A gente.
1: Pega leve aí, vai.
2: Eu penso assim, a pessoa quando ela entra por uma carreira. Ela tem que gostar do que faz.
1: Vocação, né? É isso aí.
2: Principalmente quando você vai tratar, quando você vai lidar com vidas humanas.
1: Ih, rapaz.
2: Né? Teve uma médica, doutora Maria Luísa Scalatrin. Depois eu vou ver se está certo o sobrenome dela. Ela deu um hospital em Ermelino Matarazzo, em São Paulo. Ela mandou um áudio para uma enfermeira xingando uma paciente. Esta paciente retrucou depois para ela. Nós vamos contar a história direitinho. E já é uma médica com histórico de ter provocado a morte de uma paciente numa colonoscopia.
1: Essa recente é um caso que aconteceu aí?
2: Isso.
1: Rapaz, isso aí foi a semana passada, retrasada, alguma coisa assim.
2: Então nós vamos falar. Doutora Maria Luísa, do que a senhora chamou a dona Marielsa, não se trata nem um cachorro. Certo?
1: E se mexer com o cachorro, inclusive, hoje com os pais de pet, mãe
2: porque,
1: de pet...
2: Porque titica pode ser qualquer outra pessoa, menos a sua paciente.
0: É isso aí.
1: Peraí, não tô entendendo. Ela chamou isso aí, a pessoa disso aí que você tá falando? É que você usou outro nome, né?
2: Isso, é titica. Pra quem sabe o que é titica, vamos lá.
1: Meu
2: a gente
1: Deus
2: fala titica
1: do céu,
2: até pra não doer o ouvido do nosso ouvinte.
1: Nossa. E agora, como conta a minha?
0: Contando.
1: Depois da notícia dessa.
0: Conta, a boca, vai.
1: Negócio pesado.
2: Pronto, vai, provoca o
1: vira
2: som.
1: Vira a chave. Gente, vocês lembram vocês lembram da ex-BBB Ariadna Arantes?
0: Lembra.
1: Ariadna. Acho que é do edição lá do 2011 e tal, né?
2: Não, peraí. Mas não era esse o nome dele.
1: Ariadna.
2: É. Mas o nome.
1: Não, então o nome é uma coisa por Ariadna. Ela é a primeira. É a primeira mulher trans que participou do BBB e tal. Hoje ela levanta a bandeira, tanto que na época ela até escondia um pouco ali, só contava pra algumas pessoas lá na casa e tal.
2: Contava pra algumas pessoas na casa e todo mundo sabia, então.
0: Imagina! Pensa numa mulher linda.
1: É bonita. Ó, dependendo da...
2: Márcio Cruz, segue o script aí.
1: Ariadna conheceu um gringo aí. Eita, ficou com esse gringo, foi love a noite toda. O gringo só foi descobrir que ela era... mulher trans operada no dia seguinte, ela não tinha falado, ela preferiu não falar.
2: Ela já é operada.
1: Operado. Só que ela não falou. Tem um áudio dela relatando isso e tal. Era apenas uma ficada, uma noite e nada mais, só que ela não falou. Só que isso dividiu opiniões da internet. Rapaz, era o carro do ovo passando e o cara não viu. O cara não notou que o carro do ovo tava passando. Mas vamos discutir isso.
2: Vamos. Certo? Eu tenho que falar. Mas tem que ser sincero, ué.
0: Falar, claro.
2: Mas não
1: Você
2: fez.
1: Acha que tem que falar?
2: Ela não assumiu toda essa. Toda a nova postura de ser humano?
1: O que ela tem.
2: Ela não assumiu a nova.
1: Você precisa falar? quando você vai ficar com alguém? Independente dos lados.
2: Mesmo, mesmo
1: que você... Você fez lá uma transição...
2: É porque se a mulher que fica assim mais pro lado masculino é mais difícil ela implantar.
1: É, então, ela é um processo mais...
2: O pipiu.
1: Só que o outro... Aí, ela mexeu, rapaz. Passou pra funilaria, pintura, tudo. E aí, só que ela não falou pro gringo. O gringo foi sabendo no dia seguinte, pé da vida. Ficou...
0: Isso dá debate, hein?
1: Rapaz, será que tem que falar ou não?
2: Será que eu não consigo ver nem o gogó?
1: Vamos lá, gente, ó.
2: Nem a seguinte. A mão entrega. Entrega.
1: Será que a minha mão ia entregar?
2: Nossa, sim.
1: 9198-409-6019. Bora lá, vamos que vamos. A notícia entrou no grupo, na ativa.

0: Fica com Deus.
1: Ah. A Nativa é tudo e muito mais. A Maiara e a Maraísa. Nenchum. 6:18 agora. Galinha, vamos passar a bola pra você, porque o assunto aí é sério, hein?
2: Pra ele, ó. Nenchum.
1: Nenchum.
2: Bom. O Hospital Alípio Correia Neto, em Ermelino Matarazzo, onde faleceu Mariana dos Santos Cândido, vítima de 41 anos, vítima de um acidente, de um erro, acidente em colonoscopia, com essa mesma doutora. E ela...
1: No caso que está em investigação ainda,
2: né? Isso, isso. E parece que ela trocou a paciente, né? Muito bem. Aí tem um áudio desta doutora, não vou nem falar deste outro caso, mas tem um áudio dessa doutora, que doutora Maria Luísa Scalabrin, onde ela pede para enfermeira preparar a dona Marielsa.
1: Que é uma outra paciente, né?
2: Outra paciente. Dona Marielsa, que vai se submeter a uma cirurgia.
1: Boa.
2: Parece que ela teve de madrugada no, na casa. Na... Vamos ouvir.
1: Vamos ouvir. Vai lá. O áudio da médica tá aqui, ó.
3: Outra coisa, amanhã tem aquela bosta daquela Mary Elsa pra operar. Já checa o HB, vê se já precisa transfundir de novo hoje. Checa as reservas, deixa ela em jejum.
1: Posso voltar o áudio pra quem não pegou?
2: Pode.
1: Vamos voltar o áudio. Vamos lá. O áudio da médica, gente, ó.
3: Outra coisa, amanhã tem aquela bosta daquela Mary Elsa pra operar. Já checa o HB, vê se já precisa transfundir de novo hoje. Checa as reservas, deixa ela em jejum direitinho.
1: É sério que ela tratou a paciente
4: dá
1: assim?
4: Dá até medo.
2: É... Meu Deus do céu. Então ela se dirigiu a paciente desta maneira. A paciente passou pelo procedimento cirúrgico. E depois mandou um recado para dona... A dona Maria Elza mandou um recado para a doutora Maria Luísa.
1: Vamos ouvir.
5: Respondendo a doutora Maria Luísa lá, a bosta da Maria Elza, viu, doutora Maria Luísa? A bosta da Maria Elza tá viva, graças a Deus, porque Deus é bom na minha vida, né? E já que eu sou uma bosta, eu tô mandando dizer pra você que eu tô bem, porque você é grossa, você não tem empatia com o paciente, você entrou no quarto 4 horas da manhã falando que eu tava condenada da cabeça aos pés, sendo que você não tinha exame, você não tinha biópsia, você não tinha só o seu olho clínico, e a sua empatia, antipatia por mim foi por isso, porque eu contestei com você e ainda reclamei de você com o teu chefe, né? Então você deve ter ficado p***ida comigo, mas a bosta da Maria Elza tem um Deus na vida dela que é bom. Tá? Então eu escapei das suas mãos, que eu poderia ter sido uma vítima sua.
1: Eita lasqueira.
2: Gente, é revoltante, né?
4: Demais.
2: Você vai passar. Pra começar, quando você já tá no hospital, você já tá fragilizado, né?
1: Sim.
2: Você já tá com o fiofó na mão, já tá entregue na mão de todo mundo, você não sabe quem vem. Aí você pega, entra uma médica 4 horas da manhã no teu quarto dizendo, você, minha filha, você tá no bico do corvo.
1: E aí você não pode contestar, você não pode falar.
2: Mas
4: já acaba com a vida da pessoa.
2: Mas a Marielsa contestou, reclamou pro chefe, inclusive.
1: Ela não gostou, aí a médica não gostou.
2: É, né? Só que depois que ela voltou da cirurgia, ela retrucou com este áudio pra doutora Maria Luísa. Gente... Se você não quer fazer medicina, se você não quer trabalhar no hospital público, onde os médicos ganham relativamente bem, e se não está contente com o salário, muda. Muda. Você não é obrigado. Abre o seu consultório, vai trabalhar em outro hospital. Presta concurso, vai para um hospital e você queira trabalhar e atender as pessoas.
4: E a gente sempre fala que todo mundo tem que ter amor ao que faz. É. Principalmente quando é um médico, né? Que tá cuidando de vidas.
2: Então, eu botei para relatar esse assunto porque já é um assunto, um problema médico recorrente com a doutora Maria Luísa. E eu queria saber se fosse a mãe... A esposa, a filha, a avó, de qualquer um de nós aí, qual seria a reação?
1: E claro que a gente não expõe isso daqui pra falar que o médico é isso, é aquilo, a gente já falou várias vezes aqui,
2: não,
1: né?
2: Não é a classe médica, hein? É. Não é a classe médica, tanto que nós estamos dando nome. Está bem determinado quem é, como é que foi.
4: Até bom pra gente saber e anotar pra quando pegar um nome desse, se informar.
2: Se tem uma, o CRM não perde. É muito corporativismo.
1: Aí.
2: É, se tem uma classe que eu respeito muito, até porque eu precisei muito na minha vida, é a classe médica. É? Acho que todos nós precisamos e já tivemos um bom atendimento. Agora, quando acontece um assunto desse, esse tipo de pessoa faz com que toda a classe fique envolvida.
1: E é bom que um estudante, ouvindo isso, fale assim, ou pense, não quero me tornar um profissional.
2: Um médico desta maneira. Pelo máximo que o paciente vier, tem que encher a paciência. Você não tem o direito de falar isso.
4: E é tão bonito quando a gente vê uma pessoa que tem amor à profissão, né? Eu até mandei pra vocês um vídeo, não sei se vocês viram, de um pediatra. Que ele, na hora de dar a vacina no bebê...
2: É o indiano.
4: Gente, a coisa mais linda. Ele canta, bonitinho. Ele brinca. A criança nem chora, porque chora. Não sente.
1: É isso mesmo.
4: Isso é tão lindo, isso, né?
2: É o indiano, é o jeito que ele... Eu vi, é um indiano.
4: É muito fofo.
1: A prova de amor com a profissão e com as pessoas,
2: e a Caterina,
1: né?
2: Tomou vacina sexta-feira.
4: Chorou.
1: Não era
2: um indiano. Mas então, gente, como é que vocês reagiriam? O que, é que vocês acham dessa situação toda?
1: Vocês gostaram do áudio da paciente? A paciente
4: eu
1: também.
4: Amei.
2: O hospital é Alípio Correia Neto, em Ermelino Matarazzo, São Paulo.
1: É isso aí, vamos entrar nessa conversa aí. Gente, a gente queria começar aqui o programa, mas a gente sempre começa com as notícias, mas eu vou, já tira essa da frente logo.
2: Eu vou pedir um favor. Depois dessa notícia, eu quero saber da Garcia Balando.
4: Ah, do cemitério.
1: Do cemitério?
4: Tem se coisa fosse muito só mais fazer o nheco-nheco, tava bom. O problema é o que ele fez por lá. Vocês vão ficar passados.
1: 9198
4: 409
1: 6019.
2: Bora!

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2: Fala, Jaime, que você conta?
3: Pátio, Avenida Aricanduva é caminho bem complicado na direção do bairro, desde a rua Tumucumaque até a passagem pela Avenida dos Latinos. Vale a pena utilizar Conselheiro Carrão, 19 de janeiro e Rio das Pedras. 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

0: Renata,
1: eu tenho uma boa notícia pra vocês antes de mais nada.
2: Qual?
1: Boa
2: notícia. Conta.
1: Eu continuo na saga da academia.
3: Eita, sério?
1: Que bom. Publiquei novo vídeo hoje na academia.
3: Você só tá estimulando a gente a voltar.
1: Uma hora volta. E você não volta.
2: Então, eu tô querendo. Tava até querendo ir hoje, depois daqui, mas tô num cansaço.
1: É, velho, galinha.nativa, tô eu na...
2: É, galinha, você é a nossa inspiração. Eu falo, eu tenho vergonha de mim. Mas eu tenho muito mais vergonha do Márcio.
3: Quanto tempo faz que eu não vou?
2: Muito tempo, muito.
3: Acho que já faz mais. Não, um ano não. Já acho que vai. É, já faz mais de um ano.
1: Márcio.
3: Pelas contas que eu fiz aqui do.
1: É. Você lembra o negócio de gordura no fígado?
2: Ele ficou com medo. Bem, não...
4: A pancreatite. Oh,
1: não faça, não. Não vai pra academia.
3: Não, mas andar, eu até ando. Eu faço um.
1: Não vai andar. Não vai se exercitar, não. Pra quê?
3: De peso, eu faço os negocinhos.
1: Nós estamos querendo ir no velório mesmo daqui uns tempos.
2: Vale por você, cara. Pai.
1: Não quero no velório dele?
2: Não quero no velório de ninguém.
1: A gente fica na porta. Eu não entro também.
3: A hora que vocês derem as costas e falar, vocês não vão nem saber de onde tá vindo. Oxi, da onde veio?
2: Do nada, um é dentro aqui, viu? Do nosso lado, é sai dentro. Fora.
1: Mas a Dai não vai conseguir correr, não, porque ela vai ficar derrapando.
2: Nossa, ai, meu Deus.
1: Você vai ficar escorregando tanta titica como tá soltando, você não vai conseguir correr, não.
3: O importante, nossos corações juntos sempre, é isso aí.
1: Ó, chega lá, galinha.nativa e vamos ver o que, que a mulher falou aí.
3: Boa. Boa, hein?
1: Eu sou até essa descontraída porque esse assunto é chato.
3: Mas, ó, como que é o nome da paciente?
1: Mari Elsa.
3: Você tem que ouvir o que as ouvintes estão mandando pra cá. A gente tá tendo que colocar aqueles pi, pi. Rapaz, olha, vou te falar.
2: Tá todo mundo nervoso.
3: As ouvintes estão daquele... Vamos ouvir o Reginaldo aqui começar com esse assunto da médica aí. Fala, Reginaldo.
5: Você perde maior tempo estudando pra se tornar um profissional, pra atender as pessoas que necessitam dela. Ela vai e faz isso. As pessoas vão lá já pra pedir um socorro e ela atende desse jeito. Isso não é médica. Isso, perdeu um maior tempo estudando pra ser arrogante e ignorante desse jeito.
3: E se ela tá cheia de problema, ninguém tem nada a ver com isso, né?
1: Querido,
3: assim como, né?
1: A gente nós não... chegamos... Nós não temos... Nós, por exemplo, os comunicadores, o pessoal da televisão, tá? Ninguém tem problema, então.
3: É verdade, é verdade.
1: A gente...
3: Você acha que a gente vai descontar?
1: Não, é uma vida coisas, linda.
3: Oxe.
1: Alguém quer meus boletos? É isso? Alguém quiser minha vida?
3: Fala, Lucimar.
6: Eu acredito sim que uma profissional, em primeiro lugar, ela tem que tratar o paciente com todo amor, carinho, respeito, porque isso já deixa a pessoa tranquila pro procedimento, já deixa a pessoa em paz, a pessoa já não tira aquele constrangimento, não vai com medo, não vai preocupada. Agora, se a pessoa, a médica, o profissional que seja, já trata com empatia, já trata chamando um paciente dessa forma, como que a pessoa, o paciente, vai se sujeitar a ficar nas mãos de uma pessoa dessa?
7: Como pode uma pessoa ter uma conduta tão ruim dessa? Isso não deveria nunca chegar perto do hospital, deveria passar bem longe, cara.
8: Ai, muito receio, muito medo de ir em hospital hoje em dia, procurar alguma consulta. Eu vou em último caso mesmo, porque eu vejo criança vindo a óbito, mulheres depois de uma cirurgia vindo a óbito por erro médico ou negligência médica. Gente, é muito triste. Aí quando vai caçar a validação pra ser médico... Ou é paga, ou é falsa, pagou, nem estudou direito, pagou assim pra ser médico rápido, né? Vamos dizer assim. Eu fico sempre com o pé atrás.
3: É, Daiane, foi naquele empurrão, né? Às vezes não foi nem um aluno dedicado também.
1: Voltamos a falar. Sempre que você vai ter algum procedimento, procura o CRM do médico, vai fazer a pesquisa, vê quem é. Lembrando sempre, a maioria, a grande massa da população, do pessoal de médico, enfermeira, atendente, todo esse pessoal de hospital, é de uma gentileza, de um trabalho maravilhoso, são abnegados. Alguns, como esta doutora, acabam criando problema para a classe. Eu sou uma pessoa que sempre fui maravilhosamente bem atendida. Aliás, outro dia a gente estava aqui, não sei se você vai lembrar, a Daita estava de férias, que ligou aquele rapaz que era enfermeiro, que me atendeu no Hospital Oswaldo Cruz em São Paulo.
3: Falou, é isso
1: então, mesmo. Então, eu não posso reclamar. Agora, esse tipo de pessoa realmente causa esse tipo de mensagem que os ouvintes estão mandando.
0: Que uma categoria, né?
4: Sobre essa médica que não deveria ser médica, porque ela não ama o que ela faz. Ela não tem empatia ao próximo. Porque a pessoa que vai no médico, ela já vai debilitada, ela já vai fragilizada. Então ela tem que ser, no mínimo, acolhida e não maltratada. E sobre o áudio da paciente, amei. Quantas pessoas, né, não queria chegar num consultório ou fazer um barraco ou abrir a boca e falar o que quer, mesmo estando com a razão, mas não pode, né, porque você muitas vezes acaba ficando calada, com medo de falar a verdade e acabar sendo mais judiada ainda.
1: Não fique, denuncia.
2: Tem que falar.
1: Denuncia pra polícia, denuncia pra ouvidoria do hospital. Isso. Denuncia.
0: É que dependendo da atitude, você perde a razão. Tipo, uma vez eu quebrei um dispenser do negócio, não, eu falei, então, bicho, ali
1: aí,
0: já...
1: Aí não adianta. Você quebrar. Algum...
3: Você vai me atender agora,
1: é... aí não adianta.
3: Você quebrou, desculpa.
1: Agora você tem que fazer valer o seu direito. É seu dinheiro que tá lá, seu, meu, do Márcio, da Dani, de todo mundo que é contribuinte, se for um hospital público. Se for convênio, hospital privado, você tá pagando, você tem que ser atendido com delicadeza, com gentileza, principalmente num hospital.
2: E se foi tratado mal, não aceita ser mais atendido por aquele médico.
1: É isso aí.
0: É isso aí. É que na hora, por exemplo, você tá lá com o filho pequeno, seu filho lá 40 graus de febre e tal, não sei o quê. E daqui a pouco a pessoa vem e te trata como essa médica quis tratar essa mulher aqui. Ainda bem que ela usou o WhatsApp pra responder.
1: Chamou a polícia na hora do hospital.
0: É, mas
1: na
0: então, hora. Mas chamaram na hora porque eu tinha quebrado o negócio. Falou, tem um cara nervoso
1: aqui. Não, mas tô dizendo, chama e faz já, ó, troca a médica. Não vou ser atendido por essa médica.
2: Tem coisas que não tem que ter vergonha de fazer escândalo, não. Não é sair quebrando as coisas que nem o Márcio fez, porque aí é o que a gente fala, perde a razão.
1: Com essa mãozinha delicada dele.
0: Mas não foi nem a ponto de querer derrubar aqui. Na hora que eu encostei assim, o negócio já foi pro chão. Eu falei, pronto, agora já mudou.
2: Agora eu perdi minha razão.
0: E o moleque chorando, e desesperado. Bom, gente, vamos entrar nesse assunto aí. Daqui a pouco, dá 40. A gente...
1: O que ele tava fazendo no cemitério?
2: O Serginho, eu vou contar já.
1: Essa mulher tá me deixando louco, sabe?

0: 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São 6h49, hora de Brasília, gente.
1: Vai que eu quero, eu tô aqui,
2: eita que tá agoniado pra saber.
0: Eita lasqueira.
2: Nós vamos falar do Sérgio Malandro. Ele tava num podcast com a atriz Nive Stellman e a esposa dele, a Mari.
1: Nive Stellman separou, inclusive.
2: Menino, depois de 14 anos o homem foi-se embora.
0: Vai dar uma polêmica, hein?
2: Tadinha, ela ficou arrasada. Muito arrasada.
1: 91 98409 6019, Nívia, pode me ligar.
0: Vai, liga.
2: E, gente, aí o Serginho Malandro começou a relembrar o passado, de quando ele era chafencinho. Aí ele falou, né, dos momentos românticos que ele teve em lugares inusitados. Ele falou que ele já fez o nheco-nheco dentro de um avião.
1: Bingo.
2: Ele já fez nheco-nheco em cima de um cavalo.
1: Eu fiz na carroça, bingo.
2: Safado, hein? E fez nheco-nheco no cemitério.
1: Fora.
2: Aí, gente, na hora que ele falou, a Nive Stellman falou assim: nossa, e foi com a Mari? Aí a Mari falou assim: comigo foi só no cemitério, né? Só que aí o Serginho, ele explicou que naquela época, coitado, ele era muito novo, então era duro, não tinha dinheiro. Aí não tinha dinheiro pra levar a coitada da Mari no motel, então ele ia fazendo essas coisinhas assim, né? E lá no cemitério, ele falou que não era bem lá dentro, assim, do cemitério. Tinha um cantinho reservado lá no cemitério. Ele falava, aqui dá, vamos embora.
1: Mas bem,
2: só que, gente, pior que isso, vem agora. Ele era amigo de um coveiro que trabalhava lá no cemitério. E ele queria conquistar a Mari. Sabe o que ele falou pro amigo coveiro? Ó, pega umas flores aí que eu quero mandar pra minha namoradinha. Aí a Mari falou que, nossa, ela já tava encantada com ele. Porque quase todo dia chegavam flores na casa dela.
1: Eita.
2: Ela falou, gente, eu pensei, nossa, eu encontrei o cara mais romântico do mundo. Realmente eu encontrei o meu príncipe encantado. Só que aí, teve um dia que deu ruim. Sempre tem aquela gafe, né? Chegaram as flores.
0: Boa, flor bonita.
2: E aí, nesse dia, a Mari falou que resolveu olhar melhor o buquê, né? Cada detalhe, com todo amor, com todo carinho, até porque ela já estava apaixonadíssima. De repente, gente, o que ela encontra no buquê?
0: O quê?
2: Uma faixa escrita: Saudades Eternas, Família Peixoto.
0: Ai, meu Deus! Só piorou o negócio.
2: Ela falou que, gente, na hora, a coitada ficou arrepiada. Ela falou, aí eu me toquei que ele roubava as flores do cemitério, gente. Aí ela falou que aquilo que ela achava que era príncipe encantado, parou ali.
1: Caiu por terra. Olha quanta paixão. Até roubar as flores tinha que fazer.
0: Ai, meu Deus.
2: Aí sabe o que o Sérgio Malandro falou? Ele falou assim, então... Mas é culpa do meu amigo do coveiro, porque ele que vacilou. Se ele não tivesse vacilado, ela nunca ia saber.
0: Coitado do coveiro que acabou levando.
1: Dois casais, ah, negócio de cemitério é bom. Dois casais, as mulheres iam sair sozinhas pra noite. Foram tomar uma, saíram, tal. Tá. Os maridos ficaram em casa, tudo amigo, tal. Tá. 1h da manhã, nada, 2h da manhã, nada. Quando nós estávamos vindo embora, deu uma vontade de fazer xixi. Mas... Ah, estava aberto o cemitério. Correram e foram pro cemitério. Aí uma virou pra outra e falou assim, e agora? Não tem papel. Outra falou, usa calcinha aí, vai firme. Vamos pra casa depois, as duas chapadas, né? A outra passou a mão, tinha um negócio assim, um pano assim, ela pegou, passou, deixou ali e foi embora. Aí no outro dia de manhã, os dois maridos conversando, falando, rapaz, acho que nós estamos pegos, hein? Falou, por quê? Falou, minha mulher chegou em casa sem calcinha. O outro falou, pior foi a minha, que chegou com uma faixa, saudade dos amigos da faculdade.
2: Imagina os nomes, né? Pedro, Paulo, Marcelo, Aguiar.

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8: Marque o caminho de quem segue pela Jacupê, segue em direção a Mauá, tá lento do Parque Jacuí até a Laranja da China. Depois volta a reduzir velocidade da Professor João Batista Conte até a Rua São Teodoro. Sentido Ayrton Senna tem problemas, da Adriano Bertozzi até a Agrimensor Sugaia. 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

0: caro. Mas daí 40, trouxe uma aqui também, do Sérgio Malandro, pra dar uma aliviada no negócio.
1: Ô, Sérgio, pelo amor de Deus, pedir pro coveiro as flores do cemitério pra presentear a namorada.
0: Não pode deixar as flores morrerem também. É.
1: E a coitada nem sabia, com certeza ficava beijando as flores.
0: Agora, mancada,
1: cheirando,
0: agora,
1: toda apaixonada.
0: Mancada do coveiro não tirar os nomes, né? Aí é sacanagem.
1: Nossa,
0: aí...
1: mandou com uma faxina, imagina. Pega o buquê de flores.
0: Homenagem,
1: de repente,
0: da família.
1: Uma faxinha no meio das rosas. Pelo
0: Como
1: amor
0: pode,
1: de Deus.
0: Pode, né, gente? Ai, ai, ai. Vamos lá, ó, já tem bastante gente participando aqui, inclusive muita gente revoltada com o assunto da médica aí, que tratou a paciente aí em áudio como se fosse um... Nem animal se trata assim, galinha, pelo amor de Deus, oxi, nem animal. Vamos aqui, ó, falar com a Neuza, com a Suzy, com o João também sobre Sérgio Malandro.
2: Eu morro de medo de ir pro cemitério. Imagino ter coragem de ter, viver um encontro romântico dentro do cemitério. Não, não é eu, não. Deus me livre de ter essa coragem, não.
0: Suzy.
3: Sobre o Sérgio, gente, eu achei um exagero ele falar sobre isso. Eu sei que ele é brincalhão, ele é humorista, mas eu achei um exagero ele falar isso. Eu não teria essa coragem, não, sinceramente. Fazer essa cena em qualquer lugar, não. Acho que tem que ter rolar um clima, tem que ser uma coisa mais assim romântica, entendeu?
0: Ah, mas o cemitério é onde dava pra ele na época, ele não tinha dinheiro. Não era famoso.
1: Nossa, mas precisava ser no cemitério?
0: Minha filha põe.
1: Mas também se ela topou, porque ela também gosta disso, né?
4: É que quando bate o fogo, não tem lugar, não.
0: Você sabe que mendigo faz muito nesses locais também, assim. Às vezes eles. É o que eles têm pra fazer, minha filha.
4: Não precisa ser mendigo, não.
0: É, no caso, o Sérgio
4: no muro do cemitério, muro do cemitério, eu não vou dizer que dentro do cemitério, não. Agora, no murinho, dá uns pega, tal.
0: Pode ter certeza, que... vai estar um silêncio, vai estar uma paz. É que eu desrespeito com os mortos ali, né?
4: É respeito do morto, maiúsculo, minúsculo.
1: Não, gente, ali, naquele lugar, eu não funciono, não.
4: Não, mas é no muro, do lado de fora.
1: Ela não vai, não.
4: Olha, filha, hora que o bicho pega, você não escolhe lugar, não.
5: Uma vez eu fui visitar meu avô, aí ele falou assim: ô João, faz um favor pra mim, chama a Liga lá pra lavar a igreja pra mim. Aí eu chamei, fui ajudar ela a lavar a igreja, fechei a porta. Ele foi pela porta dos fundos e pegou a gente no ato. Aí ele falou: mas homem, aqui não. Eu falei: ô, vou aonde então? Ele falou: vá pro cemitério. Vou nada.
0: Na igreja nada. Não.
1: Na igreja não.
0: Nada. Na igreja não, gente.
1: Não, gente, aí é muita
4: seja
1: falta de
4: qual
1: respeito,
4: for a igreja, né? É falta de respeito.
0: Não, qualquer igreja, qualquer. Ah, mas foi na sala, não. Do músico, também não.
4: Igreja não.
0: Apesar que tem umas histórias doidas aí que eu vou te falar.
4: Não quero saber também.
0: Olha, vou te falar umas histórias malucas aí que você fala, não pode ser.
1: Né, irmão Márcio?
0: Irmão Márcio. Leonil. Não, nunca na igreja, nunca. No quintal,
4: né? Irmã da igreja.
0: Estacionamento.
1: Irmã da igreja assim. Pode, né?
0: Leonilda. Então, não pode ser de fora, tem que ser irmã da igreja. Leonilda, vai falar aqui da médica, hein? A médica que faltou com respeito. Médica que tá envolvida nesse caso da paciente no hospital de São Paulo,
4: troca,
0: né?
4: Troca de paciente no hospital de São Paulo.
0: Da colonoscopia.
4: Isso.
0: Leonilda.
6: Triste essa situação, porque o paciente já tá ali numa situação difícil, né? E saber que o médico que deveria estar cuidando dela está usando de palavras que é de baixo calão e faltando com respeito com o paciente. Então, é uma situação lamentável.
0: Ela falou por alto, queria ver ela falar na cara da paciente, né? Da senhorinha.
6: Eu já presenciei, eu estava numa maca de centro cirúrgico para fazer uma cirurgia, presenciei coisas horrorosas, falas horrorosas, a médica achando que eu estava totalmente anestesiada. Eu presenciei cenas feias, sabe? Falando de outra paciente que estava à maca ao lado. É muito triste, mas há umas coisas muito, muito estranhas na área da saúde ainda que precisa ser resolvido.
0: É, Mari, se falava da outra, com certeza uma hora ia falar de você também, né?
4: Claro que médico, estando mesmo em sala de cirurgia, durante a cirurgia, eles conversam qualquer assunto, viu, gente?
0: É.
4: Eles não ficam falando só da cirurgia, que é como se nós aqui estivéssemos trabalhando, a gente troca. Para eles é uma rotina. Isso desde mesmo. Que não seja com desrespeito, você pode falar até de outras pacientes. Mas me parece que é o caso que o ouvinte relatou, houve desrespeito com a outra paciente, né?
0: Pois é. Ariadna Arantes é um assunto, daqui a pouquinho a gente vai falar também aqui. E a Lili já quer comentar. Fala, Lili.
7: Esse assunto, ele é um assunto extremamente polêmico, né? E muito delicado. Eu não acredito que vai chegar num consenso aí do que ela deveria ou não deveria fazer. Até porque são dois lados que precisam ser levados em consideração. Ela, uma mulher trans, que não se sentiu confortável ao ponto de falar sobre a sua intimidade. Até porque, num encontro casual, ninguém está falando sobre toda a sua vida, tudo que você já fez, já deixou de fazer, tudo que você já viu. É algo casual. Então, ela não era obrigada a falar sobre. Só que, por outro lado, tem o sentimento dele de que ele se sentiu enganado. Ele não recebeu a sinceridade ali que ele achou que ele deveria receber.
0: É, Lili, faz sentido, né?
4: Não, vamos lembrar de uma coisa, né? A maioria dos relacionamentos começa no encontro casual. Talvez se ela tivesse conversado com ele, poderia até rolar algo mais profundo, seguir junto.
0: Se você pesquisar sobre mim aqui, ó, lá no meu país, eu sou famoso. Aí, no frigir dos ovos, aí você acaba. É isso. No final das contas. É, no frigir dos ovos, no final das contas, acaba se acertando, né?
4: Tá certo.
0: Entendeu?
4: Tá certo.
0: 9198 409 6019.

0: 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César Menotti e Fabiano, a carta. Ó, são 7h20 agora. 7h20. Gente, vamos falar dela. Da Ariadne.
1: Ariadne.
0: Quem é Ariadne Arantes? Ela fez história como a primeira mulher trans a participar do BBB. Ela é ex-BBB. Participou de uma edição lá atrás, inclusive nos primeiros dias de confinamento. O que que aconteceu? Ela não detalhava quem era a Ariadne. O pessoal falava, tá, Ariadne lá, mais uma moça no BBB. Ela não falava sobre a identidade dela de gênero. E aí foi compartilhando apenas com alguns participantes mais próximos dentro do BBB. Quando ela deixou o programa, aí sim ela foi assumindo a identidade publicamente, com orgulho, combatendo, né, o preconceito, reforçando que uma mulher trans tem o direito de revelar ou não sua intimidade no momento e pra quem ela quiser. E aí, rapaz, aconteceu. Vamos lá, vamos pro áudio aqui da Ariadne. Porque ela contou numa entrevista recente aí, o que aconteceu com ela fora do Brasil. Preste atenção.
2: Eu conheci um cara, um inglês lindíssimo aqui. E aí ele veio até a praia, ficou me elogiando, minha pele, meu corpo, tudo. Dormimos juntos, tudo coisa e tal, foi maravilhoso. No dia seguinte, deixei ele no hotel. Quando eu cheguei aqui em Ipanema de novo na praia, ele mandou uma mensagem pra mim dizendo que eu tinha que contar pra ele a minha história. E aí foi que as meninas pegaram e contaram. Tipo, não tinha nada que contar, isso é uma história minha. Até porque era só algo casual, a gente tinha conversado que era um encontro casual. O que essas meninas tinham que ter se metido, gente? Só cabe a mim contar a minha história ou não. Principalmente pra um cara que eu vou ficar só uma noite. Eu não vou ficar abrindo o leque da minha história uma pessoa que eu vou ali ter uma noite.
0: É, no dia seguinte, acho que o negócio de ter sido bom, no dia seguinte, o cara quis saber mais dela.
1: Mas pelo jeito que quem comentou foram as amigas dela.
0: Não, as amigas
1: dela.
0: Então, mas quem é Ariadne? Me explica.
1: As amigas dela.
0: Isso.
1: Ou dele, sei lá. Dela, acho que sim.
0: Dela.
3: Alô, você dona de casa. Alô, minha amiga.
1: Eita.
3: Passando aqui na sua rua o carro do ovo.
1: Eita. É isso.
0: Que é isso, rapaz?
1: Rua o carro do ovo. Não pode fazer propaganda.
0: Não, para, não pode fazer. Para, ô.
4: Para com isso.
0: Faz isso não. O pessoal do áudio aí, não faz isso não. Senão vai tirar o foco aqui. Oxi. E aí, as amigas comentaram, você ficou com a Ariadna? Rapaz, maravilhoso. Você viu, gostou da minha pele, gostou? Rapaz, deve ter sido uma noite de love boa.
4: Só mas... no lovezinho.
0: Só que ela não falou quem era. E talvez pouco interessar. Às vezes os dois estão bebendo ali, curtindo um aí.
4: E ó, sinal de que o negócio foi bem feito. Porque ele não percebeu.
0: E aí, ele deve ter. Ele descobre. E aí, ué, mas por que você não me falou que você era? Enfim, ela. Gente, ela é uma trans operada e tudo mais. E é isso. E aí fica aquele debate, falar ou não falar, porque aí...
4: Eu acho que poderia falar.
1: Eu já vou deixar avisado aqui, se eu tiver na noite... E a coisa... Por favor, me fale. Eu não tenho preconceito nenhum, né? Só me fale, eu não quero saber depois.
4: Eu também acho que seria melhor falar, né?
1: Abrir e o fala... Jogo.
4: Porque aí, ó, ficou uma situação chata, descobriu
1: depois.
4: Me fala depois.
1: Porque aí fica a minha opção também, né? De achar legal ou não. Eu só quero saber se eu vou achar legal ou não, o problema é meu. Né? Mas eu não gostaria de me sentir enganado, que nem o cara. Enganado não, de me sentir com
0: uma
1: omissão. Numa omissão do que ela poderia ter falado.
0: Porque assim, se o cara no dia seguinte quis saber detalhes, talvez ele gostou, falou, eu quero saber, encontrei a mulher da minha vida. Encontrei, depois de uma noite, foi o que você falou, uma primeira noite, tá uma noite nada mais. Não, às vezes esse nada mais, esse gente, não é, pode ir.
1: Tanto que ele deve ter achado
0: melhor,
1: que ele se interessou em saber. É. A hora que ele se interessou em saber, talvez ele tenha tido aí uma decepção, não com o fato dela ser uma trans, mas com o fato dele ter... Pô, ela...
4: Poderia ter falado.
1: Se ela omitiu isso, o que ela vai omitir de mim na vida?
0: O Mbappé tinha uma namorada até então, não sei se é a atual ainda, que é uma mulher trans, gente.
1: Querido, eu não sou fiscal das coisas de ninguém,
0: mas o Mbappé,
1: né?
0: Tinha.
1: Não tô dizendo, eu não sou fiscal, entendeu? Das coisas de ninguém. Eu só não... Pra mim as coisas têm que ser muito claro.
0: Então assim, tem gente que gosta, e aí tem gente que... Agora... É a questão de não falar. Será que no primeiro encontro você deve falar tudo pra pessoa? Foi o que a Lili até colocou no comentário dela. Será que no primeiro encontro vale você já falar da sua vida pra uma pessoa?
4: Às vezes? Você não vai sair falando da sua vida inteira, mas ali você vai ter relação.
1: Mas é um detalhe importante.
4: Isso, é importante esse detalhe.
0: É só deixar avisado, amigo, ó. Pode encontrar um negocinho diferente.
1: Não, tem negocinho.
0: Não tem negocinho, mas é operado, mas tu vai ver que é diferente.
1: Entendeu?
0: Mas vai ver que é diferente. É,
1: e não é muito também.
4: Você não sabe se é diferente. Peraí, vocês sabem eu se é sei. Diferente? Vocês já viram?
0: Eu vi vídeo de cirurgia já desse
1: já
0: negócio.
1: De cirurgia, já vi. Já vi louco. É. Já vi.
4: Eu nunca não, vi, então não posso é
1: muito,
4: opinar.
1: Não é muito diferente, não. Não é muito diferente. Por isso que você precisa
0: tem que tá bem,
1: conversar.
0: É. Gente. Né? Eu não sei, né? De repente foi. O negócio deve ter sido bom. No dia seguinte ele quis saber detalhes. Quem é a morena que me seduziu na noite passada?
1: Se foi bom, não foi? O fato é que ele não gostou de não ter falado. Eu também não gostaria. Agora cada um é cada um.
4: E a minha opinião é que ela deveria ter falado.
0: E a sua opinião é qual, hein? Deveria ter falado ou vida que segue, hein? 9198-409-6019.
1: Vai lá. Se eu não me engano, hein, Dani?
3: Salve, amiga! Está passando aqui na sua.

0: 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Ana Castela, é que eu não te esqueci a música da semana, gente. Ó, vou ouvir a música da semana. A música da semana. Tem R$500 hoje.
1: Sabe quanto tem voando?
2: R$2.500.
0: 2.500 mangos. Hoje já saiu o primeiro, tá? Primeiro prêmio aqui de R$500, pertinho das 9 horas. Então, grava o trechinho dessa música aqui e já manda pra

0: Brasil. Ô, Daniel.
1: Diga, meu caro. É uma alegria estar aqui com vocês. Uma ótima noite pra todos.
0: Boa.
2: E aí, Dani,
0: tudo bem?
1: Obrigado. Tudo bem, graças a Deus. Olha, nós vamos falar um pouquinho da sua saúde, porque tem muita gente que já está cansado nessa segunda-feira.
0: Verdade.
1: Mas é só segunda-feira, mas a pessoa já começa num desânimo. Eu não sei se você conhece alguém assim, que chega num lugar, não pode ver uma cadeira desocupada, que a pessoa já...
0: Eita, já quer sentar.
1: Já quer sentar. Não pode... Às vezes você conversa com a pessoa tá escorada na parede, assim, ó. Se você é uma dessas pessoas que vive cansado, cansada, esgotamento físico, esgotamento mental, não tem ânimo pra nada, vive dependendo de café pra poder ter energia, tomando, passa no posto, compra um energético, abastece o carro e já abastece com energético. Presta atenção.
0: Vai morrer.
1: Eu tenho uma dica pra você.
0: Vai morrer.
1: Cuidado
0: o cara que fica
1: com o consumo
0: tomando
1: de cafeína.
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0: Daniel, valeu!
1: Grande
0: Daniel.
1: Abraço, ótima noite,
0: abraço.
1: Ótima semana a todos!
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0: Isso aí, meu povo. Rapaz, tava vendo aqui. Dia dos Pais já é domingo, então, é?
1: Você vai comprar presente, Dazinha?
2: Eu não tenho pai, não.
0: Mamãezinha.
1: Também não.
2: Você tem, Márcio?
0: Eu tenho, mas meu pai tá trabalhando
2: então,
0: demais.
2: Então valoriza, viu?
1: É isso aí. É isso aí, você meu... que tem pai vivo.
0: Poxa, meu pai é meu pai.
1: Valoriza.
0: Papaizinho, eu falo pra ele assim, papaizinho, como você tá?
1: Mas
0: você
1: não fala que nem homem pra ele.
0: Se quiser, mostra o áudio como eu falo. E aí, papaizinho, como você tá? Manda assim pra ele.
1: Agora, eu não tenho meu pai. Agora, meus filhos podem me dar presente, viu? Eu aceito.
0: Você também. Você quer uma pãe, você é pãe.
2: É verdade, né? Quero presente, sim, de Dia dos Pais também. Mas eles não vão querer comprar dois, né? Porque, graças a Deus, eles têm o pai presente.
1: Eles têm, é.
0: Aquela voz do eco assim. Meu presente, Daizinho.
2: Eu ganhei no Dia das Mães. Agora vou aguardar meu momento de novo.
0: Vai ter não. Ó, o povo tá mandando áudio aqui. Vamos... Assunto, Sérgio Malandro, hein? Sérgio Malandro um dia foi pobre, gente. E tinha que levar as menininhas pra dar uns beijinhos e tal, não sei o quê. Ele levava pro cemitério, às vezes. Que era o lugar mais viável pra ele. E não só isso, presenteava as meninas com as rosas do cemitério.
2: Que sacanagem, né?
0: Criativo.
2: A bichinha com uma energia de gente morta sem
0: bota
2: saber.
0: Bota energia aí, essa energia do cemitério.
1: Era o que dava.
0: Uma baita energia, hein?
1: Era o que dava.
3: É. O melhor lugar para se fazer alguma coisa é dentro do cemitério. Eu vivi uma história inusitada, mas não foi uma relação amorosa dentro do cemitério. Eu trabalhava numa empresa, trabalhava com guincho, e aí o pessoal ia tudo na frente do cemitério para namorar. E eu ia por dentro do cemitério e jogava bomba. Soltava aquelas bombas, bomba batom, jogava... perto do carro onde o pessoal tava namorando, imagina. Aí só via carro saindo cantando pneu doido de
0: pelado
3: lá. Fiz isso muitas vezes.
0: Meu Deus, que mal.
1: Isso é uma sacanagem que não tem tamanho, hein?
2: É.
1: Tá e no... como é que eu ia fazer que eu tava a pé no muro do cemitério?
0: Já a Dai vai falar que hoje tem um leilão, né, do Instituto Neymar.
2: Isso.
0: E Neymar, ele faz esse leilão aí todos os anos, né, então... Tem coisas ali pra você dar o seu lance. Enfim, a Day vai explicar daqui a pouco o que são esses prêmios aí e tal, mas o povo já tá mandando áudio aqui. Fala, Deia.
4: Eu não ia gastar meu dinheiro com essas coisas jamais. Eu ia viajar pro exterior, comprar carro importado, joias, perfumes, mas ídolos, nem tenho ídolos.
0: Não, é que no caso ele...
1: Ele faz um leilão pro Instituto Neymar, né?
0: Isso.
1: É uma obra bem legal, aliás... Se de onde vem a grana, não me interessa, mas o projeto
0: em si, né,
1: é bem legal.
0: Ó, Marli, mesmo assunto.
5: Olha, mesmo que eu tivesse muito dinheiro sobrando, que eu fosse milionária, eu jamais pagaria por todos esses luxos. Porque eu acho isso um exagero. Eu acho isso falta do ter com que gastar dinheiro. Vai ajudar uma instituição, vai ajudar um orfanato, sabe? Esse povo fica pagando milhões em bolsa, em tênis, em sapato, sem necessidade, gente.
0: Então, vamos explicar aqui. Esse povo que paga são os famosos que são convidados para esse leilão.
1: Isso eles estão fazendo. Volto a falar. Não é um leilão pro Neymar. Se fosse, eu também não dava um tostão furado. Mas...
2: É beneficente, né?
1: É pro Instituto Neymar.
0: Exato.
1: Que é um projeto bacana, hein?
0: E lá, com certeza, aí de hoje pra amanhã, só, o clique só com gente famosa, gente, da televisão, celebridades aí que vão comparecer e vão ficar dando...
1: E esse leilão vai até tarde, vai...
0: Acho que até madrugada ele vai dormir.
2: Normalmente demora.
0: Ele vai dormindo já tem pra jogar amanhã. Ele joga amanhã.
1: O time dele não joga amanhã lá?
0: Joga.
1: O time dele não empatou na Vila Belmiro com
0: o
1: Remo?
0: O time joga. Agora ele.
1: Ah, tá bom.
0: Ele talvez. Médica. Ó, agora sobre a médica. A nota que o Galinha trouxe um absurdo que aconteceu aí de uma médica. que tá envolvida num caso aí de uma cirurgia de colonoscopia que foi feita numa paciente aí semana passada, que acabou falecendo e tal, mas ela já tem um histórico assim de ser uma médica bem grossa com os pacientes, né?
6: E médica ignorante, bruta. Pra que isso? Se ela tá com algum problema, não busca descarregar os problemas dela nos outros, não. Eu trabalho com aplicativo aqui, tem dia que eu me estresso. Mas eu não vou descontar meu estresse em ninguém. Meu estresse é meu estresse e tá tudo certo. Cada um com seus problemas.
0: E pra você que ligou o rádio agora e não pegou, não entendeu o que aconteceu, o áudio dessa médica aqui, que ela mandou no caso de uma outra paciente aí e tal, é esse áudio aqui, ó.
7: Outra coisa, amanhã tem aquela bosta daquela Mary Elsa pra operar. Já checa o HB, vê se já precisa transfundir de novo hoje. Checa as reservas, deixa ela em jejum, direitinho.
0: Mary Elsa, uma outra paciente. Ah, essa não ficou quieta, não. Mary Elsa foi lá e falou ainda. Ô, Cristina, cadê você?
8: Que situação feia, né? Se a pessoa não gosta da profissão, não se sente bem, tira umas férias, vai fazer uma terapia, vai fazer qualquer coisa. Ninguém é obrigado, né, a trabalhar num lugar que não quer, e muito menos obrigado a maltratar as pessoas, né? A pessoa que tá no hospital, ela já tá muito sensibilizada. Aí vem uma médica e joga um balde de água fria.
0: Eita, lasqueira.
1: A médica falou isso aí dela?
0: Ela falou aquilo lá. Essa Marielza.
1: A Marielza já respondeu?
0: Oxe, tá aqui, ó.
9: Respondendo a doutora Maria Luísa lá. A bosta da Marielza, viu, doutora Maria Luísa? A bosta da Marielza tá viva, graças a Deus, porque Deus é bom na minha vida, né? E já que eu sou uma bosta, eu tô mandando dizer pra você que eu tô bem, porque você é grossa, você não tem empatia com o paciente, você entrou no quarto 4 horas da manhã falando que eu tava condenada da cabeça aos pés, sendo que você não tinha exame, você não tinha biópsia, você não tinha só o seu olho clínico, e a sua empatia, antipatia por mim, foi por isso, porque eu contestei com você e ainda reclamei de você com teu chefe, né? Então você deve ter ficado p***ida comigo, mas a bosta da Marielza tem um Deus na vida dela que é bom, tá? Então eu escapei das suas mãos, que eu poderia ter sido uma vítima sua.
0: Na verdade, o que eles diziam foi um livramento ter passado contigo.
1: Doutora Luísa, Maria Luísa Scalabrin. É... Hospital Alípio Correia Neto, em Ermelindo Matarazzo, São Paulo.
0: Ô, minha filha, vai fazer outra coisa, faz, sei lá, pega um motorhome e vai embora.
1: É, com, né, essa delicadeza toda, vai ser vai motores de carreta.
2: É, só não, pode ser.
0: Não vai dar certo, não. Ó, Solange!
10: Mas eu já enfrentei uma médica também, porque ela foi muito estúpida comigo, aí eu fui também grossa com ela, mas pessoalmente, não por telefone. Falei pra ela que qualquer pé de galinha pra mim era uma canja. Ah, eu não tenho, eu rodo a baiana, minha colega que falou ainda, meu, eu até fiquei até com medo que eu ia fazer coisa lá dentro.
0: Eita, que falou dos pés da galinha.
1: Ah, é, moiou o pé do frango. Moiou o pé do frango.
0: Moiou o pé do frango dessa
1: essa aí pegou ar.

0: 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Alegria sempre. Nando Moreno, Rio Negro e Solimões. E o Chapeludo vai dar 40, é tu.
1: Vamos falar dos lances que Boa. Vai ter no Instituto se Neymar Júnior.
0: Se tiver online, eu até faço.
1: Será?
2: Querido, pelo que nós ganhamos, não vai dar, não.
1: Ó, esse daqui é legal, hein? Vai ter um final de semana para duas pessoas na mansão do Neymar em Mangaratiba, no Rio de Janeiro. Com direito a um encontro com o Neymar.
0: Eita!
1: E também uma experiência no cartódromo particular.
0: Ô, Dai, eles estão falando dele. Dos lances iniciais já ou não? É só lá na hora do...
1: Isso, aí é só lá. Aqui tem uma lista. E, não vai ser só isso não, viu? Vai ter mais. Depois tem mais surpresas.
0: Sabe quem falou que ia fazer um lance desse aí?
1: Ah.
0: O Neto. Pessoa se ele leva. Aí tem que passar 20 semanas com Neymar, rapaz. Lá, viu?
1: Vai ter também divulgação nos stories do Instagram do Neymar.
0: É que tem milhões de seguidores.
1: Ganhou lá, vai ter. Tem mais de 400 e poucos milhões, não é isso?
0: Você dá, isso? Me segue, gente. Vou deixar o link aqui embaixo.
1: Ai, que tudo!
0: Oh, meu Deus.
1: Vai ter também uma camisa do tricampeonato de 1970, assinado pelo Pelé e pelo Neymar.
2: O Pelé não vai assinar, não.
1: Acho que já tava, né? Assinado, tipo assim, né? Acho que já tava. Você acha? Ou você tem certeza?
2: Ai, essa eu não quero ter a do Riverino, eu tô muito satisfeito.
0: Eita,
1: olha, pra quem ama muito futebol, também vai ter um treino com Ronaldo Fenômeno. E aí vai ter aula, vai ter uma experiência ao lado dele e vai ser bem bacana. Pra quem gosta de videogame...
0: Ronaldo tá me correndo como antes, não.
1: Ele não vai, não? Tá dizendo aqui que ele vai não, passar ele... o treino, ele vai ele correr, vai ser uma experiência bacana.
2: Ele vai correr.
0: Ele vai correr, Ronaldo Fenômeno, hein? Rapaz.
1: Pra quem gosta de videogame, vai
0: legal,
1: ter uma partida de videogame com o Neymar. Então, vai ficar jogando videogame com ele, vai conversar, vai passar um dia bem bacana.
0: Gente, ele gosta também de jogar muito, muito essas coisas aí online e tal. É um molecão mesmo.
1: Pra quem curte pôquer.
0: Eita, sabia que o pôquer ia chegar aí, ó.
1: Vai sentar sim lá na mesa de pôquer com o Neymar e ainda vai ter alguns convidados especiais. Então vai ser uma noite de jogo, ó, área VIP. Tudo bacana. E vai ter aquela experiência no estilo cassino. É privado e com o Neymar.
0: Eita, tem que ter massagem. Eita.
1: Vamos ter também lotes de viagem de luxo, né? Pacotes de viagens nacionais e internacionais. Com hospedagens em hotéis e resorts de alto padrão. E aquela experiência VIP montada especialmente para o evento. Ai, gente, que chique. Aqui tudo.
0: É uma estrutura grande, assim, são prêmios, experiências.
2: Eu até daria um lance, mas tem que ir o Neymar.
0: ele vai, viu?
2: Ele não vai, né? Não. Comigo não vai, não. Eu fico na casa dele sozinho.
0: É o representante oficial do negócio.
1: Vai ter também camisas autografadas, produtos usados ou assinados pelo Neymar e itens também ligados à carreira do Neymar e ao universo do futebol.
2: Eu acho muito legal.
0: Às vezes camisa que ele usou.
2: O evento em si e tal. A única coisa que me incomoda é que amanhã o Santos joga e ele tinha que ter pensado, acho que a assessoria dele tinha que ter visto melhor o dia do leilão.
0: Velho, o jogo vai ser que horas amanhã? Não sei, eu também tô meio por fora. Esses jogos
2: lembrando
0: da Copa do Brasil.
2: Tem uma hora de fuso horário lá pra
0: pro Pará. Remo e Santos, né? Que amanhã é o jogo de volta. Tá. Então... a gente pega aqui, ó, pelo horário, 9:30. É que eu ia te falar assim, a gente podia aguardar o jogo amanhã, se o Neymar for...
2: Que ontem ele deve jogar.
0: Ontem ele deu uns passezinhos ali, o Neymar...
2: Até foi ótimo.
0: Não, mas ele participou ali de
2: empatar
0: uns...
2: Empatar com o Remo na Vila Belmiro foi fantástico.
0: É aí que o elenco que joga com ele...
2: não,
0: mas
2: não,
0: ajuda, mas
2: não.
0: Eu vi os vídeos aqui com os lances dele... ele passando a bola pros caras. Vai, meu amigo, faz o gol, os caras vai, não faz o gol.
1: Ele também não pode jogar sozinho.
0: E aí, vamos ver amanhã. Se ele for. Eu acredito que, ó, ele tem jatinho, ele tem um staff aí, ele pode até.
1: Fala, cara pálida, fala. Que você tá até com a perninha tremendo.
0: Ele vai chegar amanhã antes do jogo? Pode chegar. Vamos ver. Eu acho que ele. Se ele deixar o Santos agora, ele vai dar. Ele já fica dando aí, ó.
2: Eu vou dizer uma coisa.
0: Se ele não for, velho.
2: Graças a Deus que nem Márcio Cruz, que tem 40 entende de futebol. Tá
0: mas
2: bom.
0: Se ele não for.
2: Vocês acham que o cara é o. Tem que ir, e ele vai resolver. Não. E ele vai. Ah, ótimo.
0: É que você falou que você tá preocupado
2: com falava... isso aí, se ele vai. Você ou não já vai. Falava isso da Copa do Mundo. Você já mas falava isso quando ele veio.
0: Culpa na Copa.
2: Quando... Você já falava desde quando ele veio pro Santos. Quando ele veio pro Santos, eu falava. Ele
0: o Ancelotti que não colocou
1: ele. Ainda fez um golzinho ainda.
2: É um ex-atleta em atividade. Não! Ele vai salvar o Santos! Ele vai. Não, vamos ser.
0: Então, velho, mas é ele mais 10.
2: É tetra, penta, você leva.
0: É ele mais 10.
2: Ele é ex-atleta em atividade.
0: Mas o negócio é amanhã. Se ele for,
2: ele pode joga. Ir, lógico.
0: Ele vai,
2: e tem que jogar, tinha... tem que ter vergonha na cara. Ele é isso vai. Mesmo. O Santos deve uma nota pra ele, paga pro Santos.
0: Vai bêbado cambaleando, mas ele acho que ele vai tentar ir. Não vai deixar o Santos na mão.
1: É, porque pra Copa ele já falou que ele não vai mais, não.

0: 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Já já tem Zé Neto, tem Cristiano cantando aqui no grupo.
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sua noite de segunda-feira tem Love Songs aqui na Nativa. 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
3: Marcos, nosso ouvinte que segue na marginal do Tietê sofre desde o Cebolão até a passagem pela ponte da Vila Guilherme, onde ainda tem bloqueio de faixas. Vale muito mais a pena se você segue na direção da Zona Leste e pela Radial, que tem condição de tráfego menos pior. 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

0: do grupo, 8:06. Hora de Brasília, segunda-feira, gente. Segunda-feira é daquele jeito, a gente vai aos trancos, aos barrancos, vai mais aos barrancos do que aos trancos. Mas é isso. É isso aí, comecinho de semana, as notícias aqui pipocando. E sobre Neymar, já tem aqui o Thiago falando sobre o leilão do Neymar hoje com os prêmios exclusivos que só o Neymar vai te proporcionar, te levar. Só você passando um fim de semana lá do lado dele.
1: Mangaratiba, gente.
0: Mangaratiba, hein? Comendo do bom e do melhor do lado de Neymar. Ele... E aí, velho, você sempre me criticava no programa lá da Nativa?
2: Eu gostaria muito de ir pra Mangaratiba, é um lugar muito bonito. A casa dele deve ser muito bonita, deve ser uma... Neymar
0: chegante, né?
2: Eu preciso estar com o Neymar.
1: Ah, mas assim, ele não vai
3: pode
1: ficar...
3: Não pode só a mulher do Neymar.
1: Mas pelo que eu entendi, de ser assanhado...
3: Não, e as meninas? Eu adoraria as crianças.
1: Pelo que eu entendi, ele não vai passar o final de semana todo lá com a galera. Vai ter um momento...
3: Ah, então eu vou
1: ele
3: fora
1: vai
3: até desse
1: lá
3: momento.
1: Pra conversar, bater um papo, pra conhecer. Mas a pessoa vai ficar livre pra curtir.
2: Eu vou fora desse momento, então.
0: Ó, vamos ouvir o Thiago.
4: Sobre o Instituto Neymar, tá fazendo um leilão beneficente. Eu acho isso lindíssimo. Pelo menos vai ajudar pessoas que necessitam. Tá usando a fama e o dinheiro que ele tem pra uma coisa realmente valiosa. Pra pessoas que necessitam.
0: É, e é isso aí. Tem que fazer
3: eu tô dizendo, esta ação é maravilhosa, é bacana. É. Tenho nada contra.
0: É isso
3: tá
0: aí.
3: Tá falando o quê, Dai?
5: Mesmo se eu tivesse nem mundo de dinheiro, dinheiro de sobra, muita grana, eu não pagaria, não, sinceramente. Porque eu acho muito um exagero de luxo. Que isso?
0: Não, mas não é sobre isso o negócio, né?
3: Se eu tivesse dinheiro sobrando, eu pagaria. Eu poderia até não usufruir alguma coisa, mas usufruiria também se eu tivesse, porque eu sei que é por uma boa causa.
0: E outra, velho, por exemplo, Dai, Márcio, Galinha, tivesse muito dinheiro. E às vezes você quer ter um instituto, às vezes, pra ajudar pessoas. Porque você sabe de onde você veio e às vezes quer ajudar pessoas assim. Instituto, Galinha, não sei o quê.
3: O que é? Puleiro, Ninho. Ninho, Puleiro.
0: É isso. Entendeu? Então, e de alguma forma também, meu, o cara tem muita grana.
3: Eu estou dizendo que, fora este assunto do instituto, uma pessoa assim que me agrada e nem como atleta hoje é um cara que pra mim me representa nem em seleção brasileira, não sou santista, mas que atitude, que é legal, que é bacana esse negócio do instituto, eu não posso negar, isso aí é mesmo.
1: O lance do Instituto do Galinha. Beber comigo até cair.
3: Te garanto, você quer fazer...
0: 50, leva mais um prêmio, mais
3: cê
0: um dia.
3: Quer fazer essa... Quer abrir essa caixinha de perguntas pra você ver se... O que vai ter de lance? De
0: participando hoje.
6: A gente tem que ver que na parte filantrópica do nome Neymar, né? É muito bacana. Ele é uma pessoa que o Instituto Neymar ajuda muitas pessoas, muitas famílias. Esse leilão que ele faz é lindo, é um trabalho maravilhoso. Assim como é daquele Hospital do Amor em Barretos, que os sertanejos, né, os cantores têm. É muito lindo, é um trabalho excepcional. Eles fazem tudo gratuito, ajuda muito a população. E tantos outros artistas ajudam muito em todas as áreas.
0: É isso aí, ó.
3: Eu concordo com ela em gênero, número e grau. Acho até que deveriam fazer mais. E tem mais. Artista usufruiu da Lei Rouanet, tinha que repassar o montante arrecadado, uma parte para a parte filantrópica.
0: Ai, mas eu não... Junta e todo mundo que usa, que usufrui do negócio, junta, faz isso. Uma associação e é isso aí. Tem gente que só quer no... Ó, só... Vem só no meu aqui, rapaz, é isso aí. Renata vai falar da Ariadne. Ariadna Arantes, que é a ex-BBB trans, gente.
7: Eu acho, sim, que a gente tem que falar, assim, mesmo que seja no primeiro encontro, o que é, porque eu acho que isso é um ponto bem importante, né, na relação dos dois, mesmo que seja uma coisa, assim, casual, sei lá, mas eu acho que jogar limpo já desde o primeiro dia faz toda a diferença.
3: É. E o gringo lá é ruim de entender da coisa mesmo, se ele não perceber, nós valeu, hein.
8: O que estou vendo?
1: Não estou vendo nada.
3: É um pouco diferente.
9: Ó, o Thiago também tem a opinião dele aqui, ó. Thiago, vamos lá.
10: Eu acho que ela não tinha que ter falado nada, não. É, ela mesmo disse que foi só uma sanfonada, não era o forró inteiro, ela não tinha pretensão de continuar mais nada sério depois. Então ela não tinha que dar satisfação realmente, não.
9: Era só sanfonada, não era o forró inteiro.
3: Não, mas aí não tem graça, deve ser uma sanfonada, só duas sanfonadas, acaba o forró.
9: Ah, mas
3: duas talvez... pedaladas, sai a corrente.
9: Mas se é o forró inteiro, aí você se apaixona, velho.
3: Não.
9: E aí você sai de lá, meu... Aí foi o que aconteceu. De manhã cedo, ele... Que amor! As amigas foram
3: falar. O cara que saiu do quarto.
1: E aí?
3: O cara saiu do quarto.
1: O que aconteceu?
3: Virou pra moça e falou... Pô, por que você não me falou que era casado? Olha a foto do... Lá na parede. Não é do seu marido? Ele falou, não, aquela sou eu antes de operar.
1: Meu Deus! Meu pai!
9: Meu Deus do céu. Eu não sei o que é pior nesse... Acho que eu já contei a história pra vocês aqui. Que eu fui... Peraí.
1: Qual deixa... é a história?
9: Eu não fui não, peraí. O Jeff quer falar do Neymar. Que ele ouviu você dando o seu palpite.
11: Olha, não ia opinar não sobre o Instituto aí, sabe? Mas agora eu fiquei com vontade de opinar. Mas só pra ir no Instituto do Galinha. Nem que eu pegasse dinheiro com a agiota. Mas eu ia levar uma grana lá.
9: Já ia... O cara ia se lascar,
3: tá vendo?
1: Já apareceu o primeiro.
3: Gente, eu vou fazer o Boteco do Galinha Filantrópico. Esquece o que eu tô falando.
9: Aí sim, aí o senhor tá. Gostei.
3: Nós vamos fazer o Boteco do Galinha Filantrópico.
9: Qual que é essa linha ali? Fala. É a primeira de vida?
3: Não vou falar,

0: 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Já tem Diego e Victor Hugo.
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0: dela. É hora dela.
1: Hoje é segunda?
0: Hoje é segunda.
1: É a última pernada do programa.
2: Ai, que energia boa.
0: É desse jeito.
1: Ô, Dai, eu te dou um VIP pra você levar teu pai na colonial.
2: Não. É, eu não posso ir sozinha, não. Eu como por mim e pelo meu pai.
1: Eu tenho certeza que você come.
2: Já que os filhos vão estar com o pai, eu posso ir. Quer saber, galinha? Simbora, meu. Você não tem pai, nem eu.
1: Mas criança em casa.
2: Oh. Então eu vou e como pelos dois, tá bom?
0: Papai aparece.
3: Socorro!
0: Meu Deus! Não, quer ver meu pai dentro dos pais? Não, é assim.
1: Você não quer?
0: Pra quem não tem.
1: Né? Ah, pra quem tem?
0: Não. Ó, vamos lá. Tem aqui os áudios ainda da... Caso Neymar. Ô, Neymar! Evani José. E aí, gente, vai rolar um leilão do Neymar hoje. Se vocês quiserem conhecer a casa do Neymar, Mangaratiba, com o Neymar lá almoçando. Neymar só vai passar assim, ó, na sala, falar. Fica à vontade da minha casa aí, viu? Ó, até amanhã.
2: Ele vai ser simpático.
0: Neymar,
2: ele
0: não
2: tá doido de não ser simpático.
0: Ele vai mandar aquele sósia dele lá, que é igualzinho.
4: Essa ação do Neymar eu acho linda, viu? Assim como o goleiro Cássio, ele é um dos que beneficia, né, a casa de Davi. É show de bola. Simplesmente maravilhoso.
0: É legal. Vários.
1: O Cássio tem uma menina, uma filha com necessidades especiais.
0: E aí... Foi por causa do Cássio que a própria arena do Corinthians também passou a ter um trabalho.
1: Teve um trabalho.
0: Isso. Né? Evani.
5: Eu acho muito, muito legal essa ideia dele, né? Essa forma dele ajudar as pessoas. Se eu tivesse dinheiro, eu contribuiria sim. Apesar dele não ser um bom jogador, né? Pelo menos tem um bom coração.
0: É, tem suas ações, a sua filantropia.
1: Eu acabei de ver aqui num post do Leonardo. Iniciando uma campanha de dois meninos que têm problema de... Acho que é fibromialgia, alguma coisa assim, que precisam fazer um tratamento para arrecadar 5 milhões para uma dessas crianças para os Estados Unidos.
0: Aí, gente, o artista tem seu lado artista, sua visibilidade até é bom para...
1: Claro,
0: pra isso,
1: não,
0: né?
1: Tem a menor dúvida. Quanto a isso, tem que fazer mesmo.
0: Boa. Ó, a Juscelina quer falar da Ariadna, que é do BBB, gente. Ela passou uma noite com um gringo... Só que ela não falou nada pra esse gringo que, ó, sou uma mulher trans, ó, que eu, tá vendo aqui, sou operado e tal. Ela não explicou nada. Só teve a noite lá, rolou a sanfonada. Não sei se chegou a ser um forró inteirinho, que nem o nosso ouvinte falou. Mas o cara soube no dia seguinte, filho. Deve ter ficado um pouquinho chateado. Ô, por que você não me falou, de repente? Só me avisasse, porque a paixão aqui vai continuar a mesma
1: coisa.
0: Mas
1: as amigas foram traírem.
0: É, então as amigas vão te falar. Nessas horas é bom ter as amigas
1: você
0: assim,
1: escolheu,
0: né?
1: Era, você não sabe.
2: Pois é.
0: Você não sabe, é boa.
6: Eu acho que não deveria contar. A não ser que alguém pergunte, né? E se não perguntar, vai descobrir sozinho também depois.
0: E a vida é uma surpresa. Às vezes tem que falar, surpresa!
2: Achou!
7: Eu acho que cabe cada um. Cada um escolhe se deve contar ou não, né? Mas será que ele foi investigar porque estava interessado? Ou foi as bocas de sacola que foram contar pelo simples gosto da fofoca, né? A gente nunca sabe como a outra pessoa ficou sabendo e por quê.
2: Ou verdade. Ele foi perguntar porque ele sentiu algo diferente.
0: Então, acho que...
1: Aí ele falou assim, o Dai, nossa, eu fiquei com ela ontem, que gostoso, tô interessado em ficar com a Daizinha.
6: Não.
1: É melhor você saber direito.
2: Ela te contou? Ela não contou? Então deixa que eu conto.
1: Fofoqueira do jeito

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0: 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Eduardo Costa, me ajude a te esquecer. 8h44. Esse aqui também é outro que canta, hein? Rapaz, esse Eduardo Costa aqui. Eita! Eu gosto das calças do Eduardo Costa, aquelas calças flare. Eu gosto das calças dele. Já tentei ver a marca. Já... Sabe quando você pausa o vídeo? Quero ver a marca que ele usa. Nunca descobri. Eu gosto dessas calças. Uma vez eu vi com uma calça assim, que dai 40 ficou rindo, eu dei pra ela a calça.
1: É.
0: E até hoje essa calça não
1: Inclusive,
0: apareceu, né?
1: Não ficou boa em mim. Sabe quem tá com ela? O Leozinho. mas, pediu pra reformar a calça e tirar aquele bico. Porque ele disse que ele não ia usar a calça assim, não.
0: Eu queria ver Leozinho com aquela calça. É uma boca de cirurgia. Você chegou a ver?
1: Ele
0: ali,
1: tirou.
0: A boca
1: Alô,
0: pra
1: avó dele, pode pedir pra tirar essa boca. Ficou uma gracinha nele.
0: Oh, meu Deus, depois manda foto.
2: Me ajustinho em você.
0: E elas aqui, não, essa calça de mulher não é, gente.
2: Você
0: não é, lógico que não, numeração.
1: Além de ficar colado, ficou curto. Imagina uma calça boca de sino.
2: Curta.
1: Curta e colada.
2: E apareceu um abajur no pé, assim.
0: Maravilhoso.
1: Ficou feio, viu?
0: Sabe ele que tá com o Leozinho, então, boa. Depois posso te foto com ele. Ou manda a foto aí. Eita, Sérgio Malandro, hein, gente? Ah, quem nunca, né, meu? Cemitério. Cemitério onde minha avó tá, tem uma frase assim, ó. O que tu és, eu já fui. O que eu sou, tu serás. Tu tá entrando ali com uma convidada, às vezes.
2: Pra ir pra Paraibuna tem na praia, descendo pro litoral norte em São Paulo, tem um cemitério que está escrito assim: nós que aqui estamos, por vós esperamos.
0: Tá bom.
2: Vai esperar muito aí, viu?
0: Ai, meu Deus. O Augusto falando do Sérgio Malandro aqui, gente. Além disso, ele presenteava as mulheres com as flores do cemitério. Só que o coveiro esqueceu de tirar o almenar.
2: Receba as flores que eu lhe dou.
3: Tudo é aventura, tudo, né? Mas eu não teria coragem de ir no cemitério. Não, no cemitério não teria coragem de fazer aventura nenhuma por lá, não. Prefiro um lugar mais seguro.
0: E é verdade, Augusto. Todo jovem teve suas aventuras, meu Deus. Oh. Às vezes, carro, era tudo, gente. Era tudo, jovenzinho.
2: Ah, nem sei.
0: Jovenzinho. Adriana, falando da ex-BBB Ariadna.
4: Olha, em relação a Ariadna, conheço ela desde os primeiros Big Brothers, gosto dela, algumas coisas em que ela faz também não concordo. Se eles exigem tantos direitos, querem realmente usufruir dos banheiros femininos, seria uma boa alternativa se fizessem um banheiro exatamente para os trans. Por que não dizer que é uma trans? Se bem que tem algumas em que a gente olha à primeira vista, né, olho nu assim, não conseguimos identificar. Mas a Maia, ainda que está em transformação, é óbvio que você olha e você vê que realmente é uma trans, né? Mas se elas exigem os seus direitos, acredito que elas também podem colocar na mesa e dizer: sou trans, e aí, vocês gostem ou não, eu me identifico como tal, entendeu?
0: Aquela coisa, tá conhecendo a pessoa, às vezes não fala muito da vida e tal, tá bebendo um negócio, é baladinha e tal, daqui a pouco já tá se enrolando ali.
1: E aí até, às vezes até esqueceu mesmo de falar.
0: Às vezes até esqueceu de falar, foi tão rápido, rolou, né? Francijane.
2: Não,
0: acho que não vergonha, né? Acho que não. Acho que,
2: não, acho que não, vergonha por medo da reação da outra pessoa. Vergonha não, porque se ela fez tudo que ela fez com o corpo dela, é porque ela quis, né? Mas e aí, se eu tava interessado, não tô dizendo o caso dela, se eu tô interessada na outra pessoa, eu vou falar, e o medo que eu posso ter desta pessoa não compreender num primeiro momento.
0: Não compreender,
2: num,
0: né?
2: Num primeiro momento. Sei lá.
0: Eu já respondo assim, ó, o download já fez até 70%, vamos até o 100% agora, minha filha. O arquivo, quando roda aí, bora.
1: É certeza? É dentro.
2: Tem certeza?
0: Evelyn? Não, tô falando hoje.
2: Aí, ó.
0: Às vezes tá na balada lá.
2: Aí, ó.
0: Pai, esse arquivo já tá rodando meia hora aqui, já deu 70%. Eu vou cancelar o arquivo? Bora pro 100% agora. Ó, vamos lá. Francijane falando do Neymar. Instituto Neymar, que se você ganhar, você vai passar um fim de semana com ele lá, viu, galinha? Já se prepara.
2: Sabe qual é a chance de eu
0: Qual é a chance?
2: É assim que o Sargento Garcia prendeu o Zorro.
5: Se eu tivesse condição financeira, pagaria sim. Além de conhecer o craque, Neymar, ainda ajudaria também, por uma questão beneficente, ajudaria muitas pessoas, né? Isso é o que vale a pena.
0: E diga-se de passagem, não é qualquer pessoa que entra nesse leilão, né? Sim. Isso aí é para convidados, as celebridades. Isso aí só
5: pessoas
0: vai ter gente badalada.
5: Tem condições também.
2: Você sabe se eu fui convidado?
0: Se você for, a gente vai.
1: Também. Eu vou também, galinha, me leva, meu. Vamos sair daqui, bora pra lá.
0: Eu sabia.
1: Me arrumo rapidinho.
0: Dulce Maria vai também, tá?
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0: voltar pra mim. Que eu prometo que paro de sair, paro de beber, paro com os rolês.
1: Vai ter que parar de beber e de sair, Dai.
2: Eu, hein? Pois ela eu não vou parar nunca. Vou continuar solteira pro resto da vida. Parar de beber por causa dos outros. E parar aí, com os meus rolês. Não, não.
1: Vai ter
2: não.
1: que parar dos rolês.
2: Quero
1: beber
2: não.
1: E sair.
3: Eu?
1: É.
3: Não vai não.
2: Ou junte-se a nós, ou fica sem a gente, né, galinha?
1: Ó, mas parabéns aqui, ó, pra GCL, Adriele, Antônio Guereta. GCL, Adriele, Antônio Guereta, 2881, finalzinho do fone.
4: Ela não vai parar não, mas ela vai levar R$500.
3: Ai, já GCL. Vai aproveitar e tomar uns gorô.
2: Eita, GCL. Credo, que delícia, hein?
1: É a música da semana, gente, ó. Ouviu aí, né? Que a GCL mandou um áudio, trechinho da música, cantando. Solta a voz aí e manda aqui pro 9198
2: 409-6019.
1: É isso, gente. Tem que saber cantar?
3: Não.
1: Claro que não, né? Só no capricho aí, mesmo desafinado, mas capricha.
2: Isso.
1: É isso. Gente, segunda-feira, hein?
3: Vencemos a segunda.
1: Verdade. Sabe que hoje parece que hoje eu tô um pouquinho cansado, sabe? Porque ontem eu dormi. Sabe aquele dia que você parece que dorme e aí você fica o corpo? E eu acordei hoje, parece um rapaz.
2: Você ficou de preguiça ontem? Deitado.
1: Nossa, Dai.
2: Então é isso. Quanto mais você fica deitado, mais preguiça dá.
1: Olha aí.
2: Por tá isso vendo? Tem que sair, entendeu? Se jogar no mundo.
1: Então hoje é segunda-feira. Hoje eu vou sair, então. Hoje pra casa nem volto hoje.
2: Oi? Vai pra onde?
1: Vou pra casa.
3: Tá um leãozão, hein?
1: Não, vou sair aqui e eu chego lá.
3: Tá um leãozão, hein?
2: Boa tchau, noite, Márcio. Boa noite, galinha. Boa noite, ouvinte. Até amanhã, se Deus quiser.
1: Se Deus quiser, é isso aí. Até amanhã,
3: tchau, galinha. Parceiro Márcio. Tchau, Daizinha.
2: Tchau.
3: Tchau, povo. Tchau, pova. Fui!
1: Gente, 10 da noite tem Edu Melo e Love Songs. E agora tem a Voz do Brasil por aqui. Um beijo, boa semana. 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